0: Band FM, Mariah Carey, I'll Be There. É o que a gente escutou aqui no Band Love. E ó, só pra te lembrar, hein? 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Ó, é só você mandar sua mensagem através do nosso WhatsApp e daqui a pouquinho eu coloco a sua participação ao vivo. Ah, e no próximo bloco tem a história de amor mais comentada da semana. É daqui a pouquinho, viu?
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1: Uma excelente noite de domingo pra você que tá junto com a gente aqui na Band. Tudo certo por aí, né? A gente continua com o nosso Band Love. Daqui a pouquinho, história de amor. 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E daqui a pouco...
2: Se namorava de novo.
1: Daniel! De novo, casava de novo.

essa daqui, ó. Deixa eu te mostrar. Shania Twain. You are still the one. Linda música. Um dos sucessos, dos grandes sucessos de Shania Twain, né? Luan Santana. E aí? E a gente continua a segunda hora do Band Love. Começamos com Elton John, You Gotta Love Someone. Boa noite pra você.

FM, Daniel Casava de novo, é o que a gente escutou aqui no nosso Band Love. Agora 10 horas e 12 minutos, você pode mandar sua mensagem através do nosso WhatsApp. Faz igual a Denise mandou pro Kleben. Ela fala o seguinte: oi meu amor, quero dizer que você é tudo pra mim, que Deus te abençoe, parabéns por mais um aniversário, e saiba que eu quero comemorar muito esse aniversário contigo hoje, né, nesse final de semana que nós comemoramos bastante, e amanhã, que é o seu aniversário oficial, e sabe que estarei em todos esses próximos anos, como esse também, curtindo ao seu lado. Te amo muito e Deus te abençoe. E a Denise pro Kleben. Ô Kleben, parabéns, hein? Feliz aniversário, Deus te abençoe. Tudo de bom, uma ótima noite pra você. Olha lá, quem manda mensagem? Alô, Rubem. O Rubem participou com a gente. Manda um beijo pra Cleide. E ele fala o seguinte: meu amor, quero dizer que você é tudo pra mim. Eu te amo muito. Que nós tenhamos uma ótima semana. Um beijo. É o Rubens mandando mensagem para a Cleide aqui no nosso Band Love. É verdade, né, gente? Hoje, domingo, terminando mais um final de semana. Vai começar mais uma semana junto com a Band FM. Muito obrigado, aliás, pela sua audiência. Estamos juntos, vá mandando a sua mensagem pra gente colocar ao vivo aqui na programação do Band Love. Tá bom? Ó, daqui a pouquinho a história de amor do Band Love, e agora eu venho com um pensamento bem bacana pra você que tá junto com a gente nessa noite aqui curtindo o nosso Band Love. Que você ame muito e que você seja muito amado, porque nada melhor para a saúde do que um amor correspondido.

time Jorge Mateus, calma. Chegou o momento. Chegou a hora de escutarmos a história de amor. A sua rádio do seu jeito. É a história de amor mais comentada da semana que a gente vai ouvir agora, e depois eu quero a sua participação através do nosso WhatsApp 11 99991 9197. Está no ar a história de amor mais comentada da semana aqui do Band Love. 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

0: contei a minha história no Quem Ama Não Esquece há mais de 3 anos. Na época, muita gente se emocionou. Mas hoje eu volto aqui para contar mais um capítulo dessa trajetória. O amor de verdade não é leve o tempo todo. E demorou para eu entender isso. A gente cresce acreditando que amar é sentir, né? Que é fácil, que é bonito, que é natural. Mas não é, não. Amar também é decisão. É escolher ficar quando dói, quando cansa, quando tudo dentro de você questiona. É sustentar. É ter paciência. É ceder. É continuar ali, mesmo quando não é recíproco do jeito que você imaginou. Amor de verdade não é só sobre sentir, não. É sobre escolher todos os dias. E eu escolhi amar com tudo que tinha. Desde muito nova, eu carregava em mim o sonho de ser mãe. Eu lembro até hoje. Eu tinha 13 anos quando eu conheci uma menina que não tinha família. E aquilo, de alguma forma, mexeu comigo de um jeito que eu nunca mais consegui esquecer. Foi ali, conhecendo um pedacinho da história dela, que nasceu em mim o desejo de adotar. O tempo foi passando, eu cresci, e aí aos 18 anos me casei com o Maurício. Desde o começo ele já sabia. Eu sempre falei do meu sonho de ser mãe e que a adoção fazia parte desse plano. Naquela época a gente imaginava um caminho mais tradicional, sabe? Ter um filho biológico primeiro, depois sim adotar. Então, assim que nós casamos, a gente já começou a tentar. Como muitas mulheres, eu também sonhava com isso. Em como seria o nosso filho, a mistura da gente, o rostinho, os detalhes, né? Tudo. A gente cria essa imagem na cabeça, não tem jeito. A gente alimenta, a gente acredita. Mas aí o tempo foi passando e nada acontecia. Foram 11 anos tentando engravidar. 11. Eu passei por médicos, por exames, por consultas. Eu fiz tratamento com hormônios e tudo que estava ao meu alcance eu fiz. Mas o mais difícil não era nem a tentativa que não dava certo. Era não ter resposta. Nenhum diagnóstico. Nada que dissesse o porquê daquilo. Isso foi me machucando tanto. Porque não era só sobre não engravidar, era sobre carregar um sonho imenso e não entender por que ele nunca se realizava. Eu sofri muito, eu cheguei a entrar em depressão 3 vezes, porque, mesmo abalada, eu não conseguia desistir disso. Era como se uma parte de mim insistisse em continuar, enquanto a outra já estava exausta de tanto se frustrar. No meio disso tudo veio um sentimento de insuficiência. Como se tivesse algo errado comigo. Como se eu fosse o problema. Até que em algum momento, eu entendi que precisava parar de olhar para fora e começar a olhar para dentro. Eu precisei viver o meu luto. O luto de não poder gerar uma criança. E deixar de lado a pressão, né? Deixar de lado as expectativas, os comentários. E encarar o que realmente sentia. E não foi fácil, mas foi necessário. E foi nesse processo que alguma coisa dentro de mim começou a mudar. Eu entendi que não engravidar não me impedia de ser mãe. Porque no fundo, esse sonho nunca foi só sobre gerar. Foi sobre amar de verdade. No fundo, eu sempre soube. Eu sabia que seria capaz de amar um filho independente de como ele chegasse até mim. Esse amor já existia, só estava esperando o caminho certo. Um dia, eu e o Maurício fomos fazer um trabalho voluntário num abrigo e foi ali, naquele lugar, que tudo se encaixou. Naquele dia eu senti, com uma certeza que não dá nem pra explicar aqui, que tinha chegado a hora. A hora de viver o que a gente vinha adiando há anos. A adoção. Eu e o Maurício combinamos de começar a pesquisar tudo o que a gente precisaria para fazer a adoção. Naquele momento, a nossa ideia já era adotar 2 crianças. De preferência, 2 irmãos. A gente sempre tinha falado, né, de ter 2 filhos e sabia que irmãos tinham mais dificuldade de serem adotados juntos. Então, esse era o nosso plano. Nessas pesquisas, de uma forma totalmente acidental, eu acabei sendo direcionada para um site chamado Adote um Boa Noite. Esse site incentiva a adoção de crianças acima de 7 anos, porque geralmente as famílias querem os bebezinhos pequenininhos e os mais velhos não conseguem encontrar um lar. Eu achei o site super interessante e eu comecei a ver todas as fotos das crianças, uma por uma. Até que na penúltima foto, o meu coração bateu mais forte. Eu soube na hora. Soube que eu tinha encontrado os meus filhos. Eu senti uma coisa tão forte, mas tão forte, tão inexplicável, que naquele momento eu soube que eles seriam os meus filhos. O problema é que não eram duas crianças. Eram quatro. Quatro irmãos.
1: Nossa, Fê, quatro? Quatro crianças? Eu não sei se é uma boa ideia. São duas crianças a mais do que a gente tinha planejado, né?
0: É.
1: Quatro, né? Eu acho muita coisa.
0: Eu sei, Maurício. Eu sei que são quatro crianças, mas olha a foto deles e me diz se você não sente o que eu também tô sentindo. Pode vir, vem cá. Vem aqui. Quando você olha pra eles, olha, você não sente? Você não acha que eles são perfeitos pra gente?
1: Meu amor, o meu problema não tá em sentir se as crianças podem ser ou não perfeitas pra nós. É que eu fico preocupado em como é que a gente vai sustentar, sabe? Todo mundo, quatro?
0: Não, de verdade mesmo. Se eles são os nossos filhos, Deus vai cuidar de tudo. Eu não tenho dúvida.
1: Não, tá. Você tá certa. Vamos ligar, então?
0: Naquele momento eu soube. Foi algo tão forte, foi tão inexplicável, que não deixou espaço para nenhuma dúvida. Eram eles, os nossos filhos. Quatro irmãos. Eram os nossos filhos. Claro que o Maurício ficou preocupadíssimo, né? E eu também, não vou negar, eu fiquei. Não era uma decisão simples, claro que não. Mas ao mesmo tempo tinha uma paz tão grande dentro de mim, uma paz difícil. Eu não consigo nem explicar aqui o que eu estava sentindo. Era muito diferente. Como se, de alguma forma, aquilo já estivesse escrito. Meu coração dizia que era para ser. A gente conversou tanto, a gente colocou tudo na mesa, os medos, as dúvidas, a realidade. E mesmo assim, a gente decidiu seguir. Pra quem tá olhando de fora, pode até parecer uma loucura. Mas pra gente fazia todo o sentido do mundo. Já no dia seguinte, eu e meu marido fomos atrás de tudo que a gente precisava. E começamos o processo pela nossa habilitação. Tinha curso, papelada, documentos. E só depois é que a gente podia pedir autorização pra fazer uma simples visita pras crianças. Não é nada simples. Tinha curso, tinha papelada, exigência, uma espera que parecia não passar de jeito nenhum. Eu ligava quase todos os dias para a vara da infância. Eu implorava para não separarem os meninos. Eu explicava, eu insistia, eu dizia que a gente já estava no processo, que a gente queria os quatro juntos, que eram irmãos, que eles tinham que continuar juntos. E foram meses assim. Meses até conseguir finalmente uma simples autorização para visitá-los no abrigo. No dia, a gente estava muito nervoso. O abrigo em que eles estavam gravou o nosso encontro e o vídeo até acabou viralizando nas redes sociais depois. Foi muito rápido, mas foi muito intenso. Com 50 minutos, um deles, o Fabrício, me chamou de mãe. É. Ele olhou pra mim e falou: você vai ser minha mãe? E eu disse: é, eu acho que sim. Você quer? E foi aí que ele respondeu: relaxa, você já é minha mãe. Imagina como é que meu coração ficou. Foi uma emoção enorme, uma emoção única. Do dois dias depois de estar com os nossos quatro filhos pela primeira vez, eu recebi uma ligação da psicóloga perguntando como tinha sido o encontro, se a gente tinha interesse em continuar com a aproximação. E a gente tinha, claro que a gente tinha muito interesse. A gente já estava até procurando um carro maior para comprar. Um carro com 7 lugares que fosse confortável para a família inteira. Eram tantos planos. Mas naquele mesmo dia a gente levou um balde de água fria na cabeça. O Maurício precisou ir trabalhar e eu fiquei ali mergulhada, né, nas pesquisas, tentando entender tudo o que estava vindo pela frente. Nossa, era muita coisa para pensar, para resolver, para organizar, e a gente nem sabia quanto tempo todo aquele processo de aproximação ia durar. Mesmo assim, dentro de mim existia uma certeza que eu não sei explicar. Eu sabia, eu tinha certeza absoluta que ia dar certo. Eu só queria deixar tudo pronto, porque de alguma forma eu sentia que eles já eram nossos. Mas, 40 minutos depois que meu marido saiu para trabalhar, ele me ligou com uma voz horrível. E aí ele me deu a notícia que me fez cair para trás. Ele pediu para eu ir buscá-lo, porque ele tinha sido mandado embora. Eu fiquei paralisada e o meu mundo desabou. Eu só conseguia chorar e me perguntar como seria agora. Como seria agora com os nossos filhos? Como? Como é que a gente ia continuar um processo para adotar 4 crianças com o meu marido sem emprego? De repente, parecia quase impossível de continuar. E a gente chorou tanto, mas a gente chorou tanto. A gente se colocou diante de Deus e nós pedimos: Deus, cuida da gente. Porque desistir não era opção, né? E ele começou a fazer alguns bicos, a gente se virou como pôde. E não baixou a cabeça, não, porque no fundo a gente sabia que aquelas crianças estavam destinadas a serem nossos filhos. Na época o Flávio tinha 11 anos, a Flávia tinha 9 e o Fabrício estava com 6. E tinha o Arthur, né, com 3 anos, o menor. Durante o período de aproximação, eles passaram 2 finais de semana com a gente em casa. Foi tudo perfeito. Foi um sonho. As crianças eram maravilhosas e eu era uma mãe perfeita. Tudo era lindo. Mas quando eles vieram para casa de vez, quando a gente finalmente conseguiu a guarda definitiva dos nossos filhos, a história foi um pouco diferente. A gente começou a perceber um comportamento bem difícil. Quando a guarda definitiva saiu e a nossa rotina começou mesmo, a realidade mostrou o outro lado, né? Vieram comportamentos difíceis, desafiadores, e que a gente não estava preparado para lidar. Depois eu fui entender que isso é muito comum na adoção. É a regressão. É como se eles precisassem testar o tempo todo se aquele vínculo era seguro mesmo. Um deles até voltou a fazer xixi na cama. O outro pedia atenção o tempo inteiro, dizendo que sentia dor em várias partes do corpo. Mas a Flávia foi o caso mais delicado para mim. Minha filha pedia todos os dias para voltar para o abrigo. Ela dizia na minha cara que não me queria como mãe, além de me enfrentar de todas as outras formas. Foi difícil. Foi muito difícil. Do meu lado, inclusive, eu também tive minhas dificuldades. Isso que eu cheguei a me questionar se um dia eu os amaria como mãe de verdade, como uma mãe deve amar seus filhos. Fora o fato de que eu tinha que aprender a lidar com eles e comigo mesma, né? Eu também passei a me cobrar demais porque eu queria ser a melhor mãe desse mundo. Não podia ser errado. Nada podia dar errado pra mim. Comida saudável, casa sempre arrumada, casa limpa, atenção para todo mundo, sempre tentando ser incansável.
1: Amor, olha aqui. Olha aqui, olha para mim.
0: Eu quero ser a mãe perfeita que eles precisam.
1: Ei, olha aqui, olha aqui. Eu entendo, mas olha para mim. Respira. Respira. Você precisa respirar. Vai dar tudo certo. Confia. Você é perfeita. vai dar tudo certo.
0: O Maurício via tudo. Ele viu quanto eu tava me doando, quanto eu tava tentando, porque eu abri mão de tudo. Eu tava 100% entregue pra eles e 0% pra mim. E nesse meio tempo, ele foi quem começou a cuidar de mim. Chegava do trabalho muitas vezes cansado e falava pra eu sair um pouco, respirar. Às vezes falava pra eu ir dar uma volta, só pra me tirar de casa. Em outros dias, ele só me deixava em silêncio, quietinha, tendo meu tempo. Isso, por menor que parecesse, fazia uma diferença enorme. Foram anos difíceis. Dificuldade financeira, desgaste emocional, dias em que eu sentia que não estava conseguindo mais me conectar com eles. Mas a gente nunca desistiu. Nunca. A gente seguiu acreditando, mesmo quando não fazia sentido mais nenhum. É? Eu sabia que o amor ia nascer. E ele nasceu. Só que não foi de uma vez, foi devagar. Foi no meio das tentativas, das quedas, dos recomeços. Foi aí que eu entendi, vivendo, que amor é construção. E o nosso foi construído assim, no meio de muita dor. A Flávia, por exemplo, demorou mais de um ano para criar um vínculo comigo. 2 dias antes de eu assinar a adoção definitiva, ela ainda pediu para voltar para o abrigo. E disse que não queria ir para casa. Mais 3 dias depois da assinatura. 3 dias depois, ela me chamou de mãe. E dessa vez foi diferente. Dessa vez foi de verdade. Ali eu senti que o vínculo tinha finalmente nascido. A história acabava aqui. Mas 3 anos depois de contar tudo isso na Band FM, as coisas continuaram a acontecer na nossa vida. Por conta de tudo que eu tinha vivido, eu comecei a estudar mais sobre o assunto, comecei a me envolver, ajudar instituições. E foi num desses projetos que a Nath apareceu na nossa vida, num momento muito delicado dela. A gente se conheceu durante uma atividade. E ali, conversando, ela foi se abrindo, falando dos medos, das incertezas sobre o futuro, sobre o que acontecia quando ela precisava sair do abrigo, porque já estava com 17 anos e aí nós decidimos apadrinhá-la. Aos poucos, sem pressa, a gente foi construindo confiança. Ela começou a frequentar a nossa casa, começou a viver a nossa rotina e a gente foi criando um vínculo forte com ela.
1: Você sabe o que é? Eu tava pensando e... E aí, pensa, e se a gente... Se a gente adotar a Nath?
0: Ai, eu acho que seria incrível.
1: Será que a gente ainda dá conta? Digo, emocionalmente, financeiramente.
0: Ai, eu quero, amor, eu quero. Eu não sei como é que vai ser. E a gente vai ter que correr, porque ela já tem 17 anos, mas...
1: Olha que a gente vai conseguir. Não importa como, mas a gente vai conseguir.
0: Nasceu pra gente com 17 anos e 5 meses, já perto de sair do abrigo. E em pouco tempo ela se tornou oficialmente a nossa filha. Diferente dos outros, ela não veio na defensiva, ela veio de coração aberto. No começo parecia tudo perfeito. Ela, na família perfeita. A gente tentando dar todo o suporte, ajudando nas escolhas, nos caminhos. Ela até escolheu um curso da faculdade, foi se organizando. Claro que vieram as dificuldades, é lógico. Mas nós sempre estivemos ali por ela. Depois de um ano, a gente viu uma foto no site. Era um menino chamado Manuel, com um texto dizendo que sonhava em morar numa chácara e que gostava de ir à igreja. Aquilo me chamou tanto a atenção. É, e mais uma vez, veio aquele sentimento forte outra vez. Eu e o Maurício conversamos, mas com calma, olhando para a nossa realidade mesmo, para a nossa história. E mesmo com receio, nós decidimos viver aquilo de novo e entramos com um pedido de adoção. Porque sabe como é que é, né? coração de mãe? Exatamente, sempre cabe mais um. O Emanuel era de Pernambuco e vinha de uma realidade completamente diferente da nossa. Não era só distância, né? Era cultura, era vivência, era história. Por isso, quando nós conseguimos adotar, o começo foi muito difícil para ele. A adaptação foi muito dolorosa. Ele demorou mais de um mês para conseguir falar com a gente. Era o jeito dele de lidar com tudo aquilo que estava sentindo. Mas aí, aos poucos, a gente foi conhecendo o nosso filho, sem forçar, sem pressionar e respeitando o tempo dele. Hoje, faz um ano e meio que a nossa família está completa. São 6 filhos, 2 pais e muito amor. Mas não é porque é perfeito, não. Não é sobre perfeição. A adoção, ela é uma entrega. É um amor sem pretensão, sem garantia, sem troca imediata. No começo, muitas vezes, não é nem sentimento, é decisão. É escolher ficar, escolher cuidar, escolher amar, mesmo quando não vem de volta na mesma medida. E isso também precisa ser dito. É difícil para a criança. É muito difícil. As pessoas ficam romantizando demais, como se fosse só gratidão, só final feliz, mas não é assim que funciona. Tem dor, sim, tem a adaptação, tem um processo. E muitas vezes a gente espera que eles se adaptem rápido, quando na verdade eles estão só tentando entender o que é o amor de verdade. Hoje, olhando para trás, olhando para os meus 3 processos, eu consigo hoje entender. No primeiro, eu era muito imatura. Eu sofria demais, porque eu queria ser amada por eles, eu queria ser reconhecida como mãe logo, e não entendia que esse lugar não vinha no meu tempo, vinha no tempo deles. Eu queria que fosse imediato, natural, bonito, desde o começo, e aí eu me frustrava por não ser assim. Quando a Nath chegou, eu já era outra pessoa. Estava mais madura, mais consciente, e aí eu soube lidar melhor com as inseguranças dela. E com o Emanuel, foi outro processo. Quando ele demorou para falar com a gente, não me afetou como teria afetado antes, porque eu já tinha entendido. Entendido que o silêncio dele também era uma forma de sentir, de se proteger, de tentar confiar. E que mais uma vez o amor ia chegar no tempo dele. Hoje, somos uma grande equipe. A Nath está com 20 anos, o Emanuel com 18, o Flávio também está com 18. A Flávia com 16 e o Fabrício com 12. O Arthur tá com 9. E a gente se ajuda em tudo. É família de verdade. Como eu sempre soube lá no fundo, o amor nasceu. Ele nasceu. E quando eu olho para trás, eu vejo que todo o sofrimento do processo não chega nem perto da alegria que é viver o que a gente vive hoje. A nossa família unida, cheia de amor, é muito mais do que eu sonhei um dia. Eu nunca imaginei que seria capaz de amar assim, nessa intensidade, desse jeito tão intenso, tão grande. Nunca foi fácil. Mas em cada detalhe, Deus cuidou da gente. E é por isso que a gente segue firme na nossa decisão de amar. De se amar todos os dias. Obrigada por tudo que a gente construiu até aqui. Eu te amo, Maurício.

Celso e Marina, família blindada. Gente, que história. E essa música diz tudo, né? Que blindagem tem essa família. Que força tem essa mulher. Que força, que parceria que tem esse casal. E é como ela disse, né? Coração de mãe, sempre cabe mais um. Que legal. O que você achou da história de hoje? Qual a conclusão que você chegou a partir do momento que você escutou essa história? Você pode dizer pra gente através do nosso WhatsApp 11 99991 9197. O que é o amor pra você depois de escutar essa história? Amor é aceitar, né? Amor é respeitar o tempo do próximo. Amor é entender. E depois de tudo isso é você colher os frutos, né? Mande aí a sua mensagem através do nosso WhatsApp 11 99991 9197. E daqui a pouco eu coloco a sua participação ao vivo aqui no Band Love.

Band FM, agora 11:09.

0: Band FM, Zenete Cristiano, te amo. É o que a gente escutou aqui no nosso Band Love. 11 horas 12 minutos, a gente continua o nosso Band Love sempre com a sua participação aqui no nosso WhatsApp. Você fique à vontade, pode mandar a sua mensagem através do 11 99991-9197. 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É só você mandar a sua mensagem pra gente, tá bom? Oi, tudo bem? Boa noite.
1: Boa noite, linda essa história. Deus abençoe essa família aí, linda. Que dá muita saúde pra eles, muita força, essa família é abençoada. E eu sou o Thiago de Sorocaba. Vou vir até vocês 5 horas da manhã, mas eu vou trabalhando até 6 horas. Trabalho de controlador de acesso.
0: Legal, legal, cara. Bruno, bom trabalho aí. Obrigado aí pelo seu carinho, tudo de bom. Deixa eu mandar um beijo aqui para a Simone, que participou com a gente, falou que tá emocionada para falar sobre a história, mas que adorou e mandou um beijo para Fernanda. E disse que ela é uma guerreira. É, a Fernanda é a nossa amiga da história, né? Obrigado, Si. Obrigado aí pela sua mensagem. Uma ótima noite pra você. Tem a Vera Lúcia participando com a gente. Oi, Vera. Obrigado aí. Já vi a sua mensagem aqui. Uma ótima noite pra você. Você que tá junto com a gente, quer mandar sua mensagem também? Então você fique à vontade e participe através do 11 99991-9197. Daqui a pouquinho eu coloco essa mensagem ao vivo aqui no Band Love.

0: 11:29. Obrigado aí pelo seu carinho, obrigado pela sua audiência. Você está curtindo o nosso Band Love? Pode mandar seu recadinho de amor através do nosso WhatsApp 11 999919197.
1: Não saia daí, já já tem muito mais músicas aqui na Band FM. Teve Maiara e Maraíza, Simone Mendes, Fernando e Sorocaba, Gustavo Mioto, Matheus e Cauã.

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8: Certinho, uma ótima noite para você que tá junto com a gente aqui na Band FM. Eu sou o Fernando César e nós continuamos com o nosso Band Love. Claro, é claro que você pode continuar participando, não só pode, como deve, hein? A sua rádio do seu jeito.

0: Band FM Timor, yes, é o que a gente escutou aqui no Band Love. 11 horas e 54 minutos. Claro que você continua mandando a sua mensagem. Você vai participando através do nosso WhatsApp, através do 11 99991-9197. E daqui a pouquinho a gente descobre quem vai ganhar o Big Copo Térmico da Band FM, tá bom? Manda sua mensagem e participa com a gente.
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6: Oi, gente, tudo bem? Tudo certinho? Uma ótima noite pra você que tá junto com a gente aqui na Band FM. Eu sou o Fernando César e a gente segue para a última hora do nosso Band Love. Agora a pergunta é: você já participa com a gente? É, tá valendo o Big Prêmio e essa aqui é a última hora de participar, de participação, tá bom? A sua rádio do seu jeito. Enquanto você vai mandando a sua mensagem, bora curtir a última hora do nosso Band Love.

0: Band FM, Edson e Hudson, foi Deus pra gente fechar o nosso Band Love. Obrigado a todo mundo que ficou junto com a gente até aqui, terminando mais uma edição do Band Love, que volta amanhã a partir das 10 horas da noite, tá? E não vamos embora enquanto não divulgarmos o resultado do
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0: É o Big Prêmio da Band FM. Falamos aqui a noite toda sobre o Big Copo Térmico de 1,2 litros, exclusivo da Band FM, para você tomar aquela aguinha de boa, aquele suco, aquele refri, na temperatura ideal, né? Você participou? Você mandou mensagem pra gente? É mesmo? Então, cruzando os dedos, boa sorte. Quem ganhou aqui o nosso Big Prêmio foi o meu amigo Tomás Santos Pereira. Ô, Tomás, valeu a participação. Parabéns, um forte abraço, hein? Daqui a pouquinho, Band Coruja.
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0: Rádio Coruja. Tá tudo bem? Tá tudo certinho? De boa aí? Vamos! A rádio do seu jeito. E agora é o Band Coruja no ar. É o Band Coruja no ar. Começou, começou. Yo, yeah, aham.
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1: Yo, yo, começou meu povo Band Coruja no ar a partir de agora até as 5 da manhã. Cadê você? Que nunca mais apareceu.

0: Olha, acabei de apagar todas as mensagens. Se você já tinha mandado mensagem, manda de novo, porque eu acabei de apagar. Oh, meu Deus. 11 999 91 9197.
1: Tá tudo bem aí, né?
0: Tá tudo certinho, tudo de boa, tudo na manhã. A partir de agora, Band Coruja no ar. Espero que você esteja bem, espero que você esteja feliz, espero que você esteja com seu rabinho abanando, porque a partir de agora o pau vai torar. Calma, moça, não é isso. Cadê minha mensagem? Cadê meu bom dia? Cadê meu bom dia? Cadê? Cadê? Fala aí, bebê.
2: Bom dia, Diego.
0: Bom dia!
2: Como é que você tá? Você tá bem?
0: Tudo bem.
2: Eu tô bem também.
0: Que bom.
2: Bom dia pra nós. Boa segunda-feira.
0: É isso. Bom dia pra nós. Bom dia pra nós. Bom dia, Ivanelli. Já chegou, Ivanelli.
3: Fala, Diegão. Johnny aqui de Votorantim. Tamo junto em mais uma semana aí, Deus abençoe essa semana que começa hoje.
0: É.
3: E tamo junto, é nóis.
0: Valeu, cara. Bom dia, bom dia.
4: Apaga, apaga, apaga.
0: Não, não vou apagar, já apaguei. Já apaguei! Muitas mensagens, então eu já apaguei, já apaguei.
4: Apaga, apaga, apaga.
0: Já apaguei, já apaguei. Vamos, vamos, vamos.
5: Bom dia, Diegão. Bom dia, cambada do Band Coruja. Segundou, hein, Diegão? Diegão, vamos que vamos, hein, Diegão? Diegão, não quero nem ser fofoqueiro, não. Não, não vou falar, não. Não vou falar que o Vini Júnior já apagou as fotos da Virgínia tudinho e que ela não apagou as dele ainda, do Instagram dela. Ontem a gente passou o dia só falando da Virgínia, né? Hoje não vamos falar, não. Vai, deixa quieto, vai.
0: Não, e outra, ela tá triste porque ele apagou a foto que ela tinha mais curtida na vida. Que era a foto dos dois quando eles começaram a namorar. A foto que ela mais tinha curtida, ele apagou. Ela tá pé da vida. Mas também, né, cara? Que coisa, né? Você, como é que é o negócio aí? Você, quando termina um relacionamento, você apaga a foto? Você corta contato? Eu acho que depende do motivo, né? A gente não sabe o real motivo. Aliás, saber, a gente desconfia, né? Um fala uma coisa, outro fala outra. Aí o Léo Dias foi lá e vazou as conversas que ele tem com a Virgínia, avisando que ela tava tomando Gaia. E aí, meu amigo? Mas assim, né? Eu não sei, é tudo muito louco, né? A gente já não sabe o início do relacionamento. Por que que começou essa patifaria? O que que era? Era interesse? Era conhecimento? O que que era? Aí terminou. Apaga ou não apaga? Apaga ou apaga? Bloqueia ou não bloqueia? Troca ideia ou não troca ideia? Eu, pra mim, acabou, acabou. Pra mim, acabou, acabou. Não tem essa de ficar com foto, deixa as fotos nossa. Ih, conversa fiada. Imagina, você entra lá no perfil da tua atual, ela tá com as fotos do ex. Ah, você ia gostar? Ou não, de boa, não. Faz parte da minha vida, tem que deixar lá. É diferente com pai, né? Pai de filho é outra coisa, que aí a família vai ser pai pra sempre, né? Mas de ex? Ah...
6: Diego Lopes, e aí, aqui é Geone da Guanabara, no trecho aqui, Brasília, Barreiras, Bahia, na 242, ligado no programa aí, boa noite, bom dia, fui!
0: Valeu, garoto. Só quer falar a localização dele, esse corno.
7: Bom dia, Diegão. E aí, tranquilidade pura, meu camarada. Na paz. Segundo, graças a Deus, Diegão. É o baiano segurança, Diegão. O japonês andando na rua, né? Perguntou o cara, ele era o puteiro, né? Pra você vai aqui, vira a direita. Ele foi e virou a esquerda. Quando chegou na frente, um dedo de macumba. Ele foi e bateu na porta. A mulher saiu, ele gritou. Aí, naquele bateu na porta, a mulher abriu a porta e gritou, saravá, gritou, não precisa lavar não, como sujo mesmo.
0: Eu não entendi bosta nenhuma. Você entendeu alguma coisa?
8: Ô, Diegão, bom dia, bom dia. Aqui é o velho do lixo. Sai, cachorro, até as 5 da manhã, trabalhando naquilo que eu gosto, fazendo o meu trabalho abençoado que Deus nos abençoa. Até as 5 da manhã com a Rádio Band, a rádio do seu jeito. Sai, cachorro. Vamos junto. Vamos cantar na madrugada, hein, patrão? Vamos aí, hein?
0: Ô, velho do lixo, hoje encontrei o Adams na internet. Postei lá no Instagram, arroba Diego Lopes. Eu postei o Adams lá. Calma, Adams. O Adams tava muito bravo hoje. Aí. Bom dia, Samia! Você tá bem, Samia? Lá do outro lado do mundo, do Japão. Bom dia pra Catherine, que não mandou áudio ainda. Ô, Diego, isso aí foi tudo engajamento. Só pra engajamento, ela queria a amizade do, as amizades do Vini Júnior e não conseguiu. Investiu 7 meses de viagem, largou o pai do 3 filhos dela e virou corna do homem mais feio do mundo. Rapaz, pensando assim, né? Nossa, mas você acabou com a Virgínia agora, ô.
9: Bom dia, Diegão. Ô, Diegão, ontem vi lá o cara, tá do lado da minha namorada, vi lá a mina fazendo a chupeta pro cara em plena avenida do estado de Santo André. Olhei pra ela, baixei o zip, ela falou, nem pensar, vagabundo.
0: É, mas mulher assim, né? Mulher assim, né? O cara se empolga num filme, vendo alguma cena, alguma coisinha, ela, ei, tu tá pensando na outra, né?
10: Bom dia, Diego Lopes e Vaneres falando. Passando aqui pra desejar uma boa noite e boa madrugada. Seu lindo, seu gostoso, voz macia, voz de veludo. Segundou, que segunda-feira maravilhosa. Gostaria de mandar beijos e abraços a todos os meus seguidores no Instagram, Ivan_Neres. Ivan Neres, nada melhor como um dia após o outro. Uau!
0: Valeu, Ivan!
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0: É nóis, Vinhetinha.
12: Bom dia, Diego, beleza? Diego, vou te falar um negócio pra você, meu irmão, ó. Esse negócio aí do Vini e da Virgínia é o seguinte, a mulher é assim mesmo, a mulher quando ela quer uma coisa, ela vai atrás. Ela fica com o cara até conseguir o que ela quer, os objetivos dela, pegar, né?
0: Todas?
12: Pra mídia e conseguir tudo que ela quer. Que ela conseguiu. Tchau, entendeu? Rapaz, vou falar com você. Mulher não gosta de homem, não, meu irmão.
0: Todas?
12: Isso aí é verídico. O negócio é complicado, viu?
0: Todas?
12: Falou, meu irmão.
0: Todas são assim? Será que todas são assim, cara? Ah, eu não sei, cara. Eu acho que no caso dela, não sei. Eu acho que não dá pra apaixonar pelo Vini Júnior. Com aquela lata dele, não dá. Ai, gente boa mesmo, minha filha, pela aí. Aliás, hoje é o dia, hein? Eu quero saber se o menino Ney vai ou não vai pra essa bosta.
13: Chegou no Brasil, mamãe!
0: Ontem já, você vê como é perseguição com o menino, cara. Cara, você viu o jogo? Ah, é perseguição isso aí. Aí os trouxas falando, ai, ele não quis sair. Não era pra ele sair, foi errado, é raro. Ainda o comentarista trouxa lá da TV que tava transmitindo. Ai, ele invadiu o cavalo. Cala a sua boca! Hoje, 5h40 da tarde, sai a convocação pra Copa. Eu tô cravando. O Anderson Oficial acha que ele não vai. Você acha que ele não vai ou você não quer que ele vai? Não é que ele surtou, velho, ele tava certo. Eu não tenho o que falar, pode ver lá, hoje saiu vários vídeos, leitura labial. Os caras que erraram, né? O Cuca foi lá. O que o Cuca quer?
14: Ô, Diego, boa madrugada aí pra nós, boa semana. É nóis, ontem andei o dia inteiro num calorzão danado e hoje tá quente também. Vamos que vamos, pessoal! Bande Coruja, só resenha! Abraço, Diegão! Boa semana, tô até 5. Céu, Noró! Beijo, Samia!
0: Ô, vagabundo, para de mandar beijo pra Samia, que ela é casada. O Sidney mandou aqui, tá 28 graus no Japão, rapaz. Que coisa, vai derreter o Monte Fuji aí, viu? Cadê o Xande, hein? O Xande tentou fazer uma live ontem, ficou uma bosta, Xande. Mas ele tava, sei lá, acho que era uma parada gay que tem lá no Japão. Eu nem sabia que tinha essas coisas. É, não, eu acho que ele vai.
15: Vai, Neymar Zete do caramba. Esse boca aberta não vai pra Copa,
0: vai, meu irmão. Vai, cara.
15: Eu aposto com você, mil meu com mil seu.
0: Olha que você vai...

0: E lá o 31 lá, fizeram uma atrapalhada lá, aquela arbitragem lá. Aí tiraram o Neymar. Ah, pelo amor de Deus, cara. E eu saí no meu vidro com aquele árbitro lá. Eu enchi o traseiro dele de bicuda. O Neymar vai, sim, Diego.
1: Vai, claro que vai. Não depende nem do Lancelotti. Ah, sai. Nossa, o povo acredita em se o Lancelotti. Quem é Lancelotti, cara?
2: Aí, Diegão. Voltando esse Edinaldo na área aí. Bom dia, tudo beleza? Eu sou só a favor do Neymar ir pra Copa aí, pelo menos ele não é puxa saco da Globo lixo. Prefiro que ele vai mesmo.
3: Diego, neste domingo teve o dia do sósia. Na Record, no Acerte ou Caia, com o Tom Cavalcante, tava lá o sósia do Zé Felipe e do Vini Júnior.
1: Meu Deus!
3: O sósia do Zé Felipe é muito mais bonito que o próprio Zé Felipe, Diego, só para você ter ideia. Na minha humilde opinião, acho que a Virgínia, ela procurou biscoito, engajamento com
1: claro
3: o Vini Júnior.
1: Claro que foi,
3: Junior,
1: lógico que foi.
3: Não era amor, não.
1: Amor.
3: Entendeu? E aí, infelizmente, aconteceu isso daí, né? Dele, como jogador, tem fama de ser galinha, que trair, e acabou traindo ela, infelizmente. E acabou acontecendo tudo isso daí.
1: Claro.
3: E essa que é a grande verdade, na minha humilde opinião.
1: Mas é lógico.
3: E Ivan Neres, nada melhor que um dia após o outro. Uau.
1: Aí, outra, só pra ela também não tá nem aí. Já no carnaval, lembra no carnaval que eles estavam separadinho? Depois voltaram. É, porque ela não. Ela percebeu que não ia conseguir o que ela queria. Ah, sai daqui. É, pra cima de nós. Quer mentir pra mentiroso?
4: Fala, Diegão. Eu sou da época que as redes sociais não eram assim tão fortes, mas eu costumava deixar sempre uma lembrancinha das minhas ex-namoradas. Guardava sempre uma calcinha delas. Daí, quando eu encontrei minha esposa, ela encontrou uma gaveta cheia de calcinha lá, me fez jogar tudo fora.
1: Lógico. Mas pelo homem, ele deixa mesmo, né? O bonitão, o garanhão, quer deixar lá o quadro de troféus. Agora, quando chega a pessoa, a mulher ciumenta, aí eu quero ver se deixar. É só se colocar num lugar do outro. Se ela tivesse lá na rede social dela, foto dela com o ex, você ia achar legal? Ah, não ia estar nem aí a cabeça do ovo.
5: Bom dia, Dieguinho Lopes. Bom dia, Bande Coruja. Quem tá falando aqui é Carla Dias da Bahia. Queria mandar um abraço, um beijo pra todo mundo que escuta Bande Coruja. Queria mandar um beijo para o Davi Louquinho.
1: Davi Louquinho. Davi tá de castigo. Davi tá de castigo ainda. Ele é muito mal criado. Cara, ontem ele mandou um vídeo me esculhambando. É porque ele manda de visualização única, eu tentei salvar pra postar, não consegui, velho. Cara, é muito engraçado ele, nervoso.
6: Diego, mas uma mulher daquela ali, tem quase 60 milhões de seguidores, um patrimôniozinho velho besta de 400 milhões de reais, avião, cheio do dinheiro. Acho que ela precisa de engajamento pra quê? De um cabinha feio daquele lá, pra quê?
1: Deixa eu te explicar uma coisa. Nesses casos, cara, quando você tem muita grana, várias empresas, né? Você é obrigado, quase que obrigado, a escalar o seu patrimônio. Porque você já chegou num padrão que você não consegue mais descer, cara. E quando desce, a queda é feia. Você pode ver aí esses caras que tinham muita grana e perderam tudo, fizeram muita merda. Os caras, a cabeça deles é escalar patrimônio. E chegam num ponto que ela quer ir pra fora. Ela quer expandir os negócios dela pra fora, quer conhecer Kim Kardashian. Quer levar o Ipink lá pra fora. E como é que ela faz isso? Por contatos. Mano, é o que eu sempre falo, velho. Você tem dinheiro, é uma coisa. Você pode ter o dinheiro que for. Se você não tiver networking, se você tem bons contatos, vale muito mais do que dinheiro. E chega num ponto que você tem que fazer esse tipo de contato. Tem que ir pra fora, tem que expandir, tem que ir pra... Ah, o Brasil é muito pequeno para ela! O Brasil é muito pouco pra ela! Você não vê a cara de nojo que ela fala com as repórteres do Léo Dias? É o Brasil... Ai, credo. Ai, ai. Ela tentou essa escalada aí, mas viu que não ia dar certo. Primeiro porque o Ney vai pra Copa. Aí o Vini Júnior virou

0: segundinho. Outra, porque como é o nome do outro? O Hendrick vai pra Copa. Ele já virou o terceirinho. Aí pra ela já foi demais. Quando ela ficou sabendo da escalação. Quando ela ficou sabendo que o Ney e o Hendrick iam, ela falou: ih, esse cara vai ser o terceiro. Não, o terceiro não dá pra mim. Já mandou aquele emojizinho pro Ney, pro menino Ney? Não, isso é maldade. Isso é maldade. Não mandou nada.
1: Que isão! Expandir o negócio pra fora, bichona!
0: Cala a boca, que você não entende nada de expansão de negócios, ô! Você não entende nada disso, Murilo!
2: Diegão, lábia é lábia, Diegão. Ó, quando ela tava em Dubai, ele tava mandando presente pra ela, ele foi lá, fez jantar, isso, aquilo. Ô, Diegão, eu conheço uns caras que pegam só as mulheronas, Diegão. Os caras não tem nada, nada, nada, nada. Aí a gente vai, paga isso, paga aquilo e não pega. E eu tenho um primo meu, o bichão não sabe nem dar um bom dia aí, mas pra dar uma lábia na mulher, ele é embaçado, ele, Diegão. Diegão, toda vez quando a gente saía antes, Diegão, sempre ele pegava mais bonitona. E nunca pagava nem um copo com água pra
0: mas
2: mulher.
0: Aí é lata, né, Max? Olha a tua lata aí. Aí, meu irmão, só pagando mesmo. Olha a lata do Max. Como é que vai? Pode ter a lábia que for, velho. O negócio é o seguinte, a mulher também não fica por beleza, não, velho. É o tal do borogodó. Se o cara tiver o borogodó, meu amigo. Mas aí, por exemplo, é outra história. Aí é outra história. Aí é Ronaldinho Gaúcho, aí é Romário. Além da fama, além da grana, é o negócio do borogodó.
3: Ela fala com nojo com os repórteres do Léo Dias porque ele não tá no SBT, né? Porque quando ele tava no SBT, ela abriu os dentes que parecia que ia sair pra fora.
4: Oi, Diego, o povo da Band. Tava com saudade do programa. Fiquei uns dias sem trabalhar à noite. Tava com saudade mesmo, viu, do seu programa. Um beijo. Vire a esquerda.
0: Beijo pra você, minha linda. Obrigado. O cara mandou 360 áudios iguais. Deve ser muito importante. Se for idiota, eu vou bloquear esse trouxa. Olha lá, continua mandando. Deixa eu ver o que que é. Ó, não dá nem pra dar play na mensagem.
5: Fala, Diegueto Zama, Itapsirica, Minas. Eu aqui preocupado, querendo montar um negócio pra mim, na minha casa. Não sei se eu monto um puteiro assim, só pras pessoas íntimas, trazer uns caras pra comer umas meninas e eu ganhar uma grana. E vocês querendo saber daquele bosta do Neymar, que é cara da Ocurso.
0: Ai, que idiota. É um puta trouxa, né?
5: Fala, Diego.
0: Cala a boca. Eita,
5: pucerica, Minas.
0: Ah, deixa eu bloquear esse otário. Ah, vá pro inferno. Manda mensagem agora pra você ver se você consegue, ô trouxa. Ai, cagar no mar. Eu já passei da idade de beijinho e abraço. Agora, peraí.
6: Ô, Diego, que não se falou mesmo. E ele é milionário, ela tá ficando com ele pra ganhar mais status internacional. Que o bicho é estragadinho, é louco de feio. É que nem o Ronaldinho.
0: Ô, mano, cortei, eu dei play aqui no áudio, no vídeo aqui. O Xande também, o que que quer mandar vídeo essa hora, Xande? É rádio, manda áudio. Cavalo.
6: O bicho feio. E eu, se eu fosse uma mulher que estava no deserto, junto com o camelo, encontrar só ele de homem, aí eu não ficava, eu ficava com o camelo, ficava com ele.
0: Ficava com o camelo.
7: Bom dia, Diego Lopes. Bom dia. Tirando arte aqui no horário de janta, ligadinho no Bando de Coruja. Queria estender um abraço a todos os ouvintes do Bando de Coruja nessa madrugada maravilhosa que faz uma grande diferença na vida noturna de São Paulo, esses ouvintes do Bando de Coruja.
0: É nóis,
7: um
0: mano.
7: Abraço a todos, valeu.
0: Valeu, fui. Irã, tamo junto, Irã.
7: Bom dia, Diego Lopes, tirando o ar aqui no horarinho de janta.
0: Já foi, Irã. Ô, Irã, cadê a foto? Tem foto comigo, com o Neymar, não? O Irã tem foto com absolutamente qualquer famoso, velho. Cadê a fotinho com o menino Ney? Quero ver você postar fotinho com o menino Ney e com a Virgínia. Cadê? Foto com a Virgínia. Ah, não. O Vini Júnior não precisa porque é muito feio e vai tirar o teu engajamento.
2: Diego, o Borogodó é importante mesmo. Vai dizer que se não fosse uns anos atrás, hoje você não ia chegar pra fazer o programa aí lá pra 1h30, 2 horas da manhã. Por quê? Sua esposa tá fazendo aniversário, né? Você ia esperar da meia-noite pra dar os parabéns primeiro. Vem cá, meu amor, que eu vou te dar o primeiro presente. Ia dar aquela pimbada logo pra ela ficar pensando. Nossa! Ia ficar pensando um ano, tadinho. Primeiro presente que ela ganhou. A primeira hora. Vai dizer que não é assim, Diegão!
0: Não faz nem sentido o que você falou, velho. Eu não entendi nada. O que, que tem a ver uma coisa com a outra?
8: Diego, respondendo ao Max Estrela aí, eu primeiramente adorei a sua resposta em questão do engajamento. E segundo Max Estrela, sim, ela precisa de engajamento. Mesmo ela tendo milhões e milhões de seguidores, foi o que o Diego falou. Ela tem a loja WePink dela para, né, quer expandir a marca dela fora do Brasil. O Brasil é pouco para ela. Então, realmente, ela procurou engajamento, sim, através do Vini Júnior ou Max Estrela. Aprenda isso com ela. E Vaneres, nada melhor como um dia após o outro.
0: Uau. Aprenda o Max Estrela, seu burro. Olha lá, não falei que ele tinha fotinho com o Neymar, ó?
7: Tem a fotinha com o menino Ney, quando ele foi vendido do Santos, que tava indo pra fora, a festa foi aqui comigo, Diego Lopes, eu que atendi. Olha aí que foto bacana com o menino Ney. Ele teve a hombridade de tirar com o celular dele e me mandar a foto.
0: Olha que legal, então você tem o celular dele. Oi, não, mas você tava gordinho aí, mano. O que que aconteceu, mano? Você entrou no Monjaro? Você tá no Monjolo? Manjolo? Manjolo no Monjaro também? Olha, o Irã Duarte era gordinho, hein, velho? Caraca, mano, era outra pessoa, hein, mano? Ô, tia, você que perdeu quantos quilos, não? Acho que tiraram um cara em cima de você, hein?
9: Aí, Max, quer expandir seus negócios? Dá o rabo com um cara feio. Ei!
10: Ela tá querendo expandir o anel dela em outros estados, outros países.
11: Fala, Diegão, seu vagabundo. Ô, Diegão, esse Irã Duarte é um biscoiteiro, né, cara? Ele tá aí pra trabalhar e fica tirando foto com esses artistas. Já imaginou, Diegão? Você, o tanto de artista que você encontra aí na sua vida, durante a sua trajetória. Já pensou se você fosse tirar foto com todo mundo, cara? Vai trabalhar, Irã?
0: Vai trabalhar, Irã. O Edinaldo. O Irã, você esqueceu de falar que você tá na hora de janta. Pô, olha as fotos do Irã. Caraca, mano, ele era gordaça, não era gordinho. Caraca, Irã. O que que você fez, mano?
7: Eu eliminei 50 quilos, Diego Lopes, em 2016. E eu não era gordo, eu fui gordo por um período só.
0: Olha aí, velho. Um período do quê? De 30 anos?
6: Diga, pelo que você comentou aí do Irã Duarte, então saiu um anão de dentro dele.
0: Saiu, ô.
6: É o Tarman Jula que ele tomou.
0: Não, 56 quilos ele perdeu. Ué, não foi isso? Deixa eu ver se eu entendi errado.
7: Eu eliminei 50 quilos, Diego Lopes.
0: 50 quilos? Tirou um saco de cimento das costas, velho. Rapaz, velho. Não, e ele é mesmo, é novão, ele era pra, da academia, era saradão, olha lá, ó. Caraca, o Irã era saradão, virou um gordão e agora tá magrinho de novo. Ô, Irã, conta o segredo pra nós, que aqui não foi manjolo aí, foi?

0: Olha, eu vou te mandar um negócio aqui. Cara, fizeram a foto. O Pedrão é vagabundo, né? Ele fez a foto do Neymar mostrando o papelzinho. No papelzinho tá escrito assim, ó. Hã? Ele mandou assim: Irã Duarte tem foto comigo, mas o Neymar bravo. Mostrando o papelzinho escrito assim: Irã Duarte tem foto comigo, mas não me deu cacau chassa.
1: É gritar comigo. Você gosta de mandar, você só me faz
0: sofrer. Ai, ficou engraçado isso aí, velho. Parece que o Neymar tá reclamando agora.
2: Rapaz, em 2016 descobriram que eu tinha hipotireoidismo, aquela doença que engorda. E aí eu fui tratar essa doença e fui pra academia, eliminei 50 quilos e fiz uma abdominoplastia.
0: Ah,
2: tô saradão de novo.
0: Olha, tá com tanquinho, agora tá com tanquinho.
3: Bom dia, Dieguito.
0: Olha,
3: seus ouvintes da Band
0: Coruja. Gostosa, maravilhosa.
3: Prontos pra mais uma semana.
0: Tem goza.
3: Muita coragem.
0: Goza.
3: Vamos seguir em frente. Tami de Araçatuba.
0: Tami.
3: Luxo.
0: Luxo.

0: Cara, hoje em dia, mano, virou meme, né? Qualquer coisa que esse cara faz vira meme. Agora chegou um monte de foto dos papelzinhos aqui.
1: Não, pra perder peso, ó. Tinha um confeiteiro aqui que ele tinha diabetes. Ele perdeu 50 quilos de uma vez só. Teve que cortar as duas pernas.
0: Ei!
2: Ô Diego, bom dia. Ô Diego, quando você for entrar na piscina, você avisa o Edinaldo aí pra ele não morrer afogado, viu? Aí você puxa a saca assim lá longe, você tá doido.
0: Deixa ele.
2: Ele dá nojo.
0: Mas eu tenho bastante foto com famosos. Qualquer hora eu vou postar. Com o Neymar não, porque nós tretamos uma vez por causa de rapariga. É, lá em Santos é assim, a cidade pequena, quando os caras é muito pegadorzão, aí dá problema. Mas é o meu passado. Passado não existe mais. A época do macho velho já passou.
3: Ei, Diego, vou te falar, viu? Esse cara perdeu tanto de quilo que ele perdeu aí, ele deve ter fumado crack. E não é possível, não. Só isso daí pro cara perder pesos. Ou ele comprou um lote dessas canetas emagrecedoras aí, do caminhão Caio.
0: Não, velho, é academia, né, mano? É, se bem... Não, ele falou que ele fez? Fez bariátrica? Não, não, foi só academia, não foi, Dan? Não, é abdominal... Não, abdominoplastia é quando você já emagrece e tem que arrancar a pele fora, porque senão fica aquela barriga de toalha, né? Mas não, abdominoplastia não é pra emagrecer.
4: Ô, Diegão, e é verdade mesmo, a Virgínia só quis mesmo só pegar status, Diegão. Pegar mais fama, mais ainda do que ela tem, internacional, depois que ela pegar pé na bunda do Vini Júnior, e agora eles estão inventando essa historinha de traição e tal, entendeu? Tá aqui sair fora mesmo, entendeu? Só estátua mesmo, pegou a estátua, já era, entendeu?
0: E o pau torando na portaria lá.
5: Só na abdominoplastia eu tirei 5 quilos de pele, Diego Lopes. Aí braço e perna recuperou na academia mesmo.
0: Olha aí, tá vendo? Ah, ele mandou a foto da barriga dele arrancada. Pra que mandar foto da barriga arrancada? Vou mandar pro Max quando ele for comer. Vou mandar pro Max e pro Edinaldo, que é seu fã.

0: Olha aí, Diegão, puxa-saco como é que é. O cara teve a oportunidade de mandar um áudio da hora, não, mandou um áudio me chamando de puxa-saco. Eu puxo o saco mesmo, cara. Eu puxo o saco do Diego. O Diego me segue no Instagram, eu sigo ele. O Diego me manda memes, eu mando meme pro Diego. E não manda pra você, seu trouxa.
1: Essa quinta série é maravilhosa, né? Aê, minha quinta série do Band Coruja. Olha lá.
2: Cheguei, estou no paraíso.
1: É, vou mandar também pro Cleiton Padeiro e pro John Tatu.

0: Se mandar esse bucho de porco pra mim, tá bloqueado. Pede amizade na hora, não manda esse satanás aqui não.
1: Ô Cleiton, eu só ouvi depois que eu já tinha mandado, foi mal. Ô Rafa, não veio nada no teu áudio, Rafa. Mas eu entendo o Irã, viu, mano? Olha. Ô Irã, essa época do Ceará que você engordou, é? Mano, no Nordeste, pra fazer comida boa, vou te falar, viu? Mas se bem que ele tinha a tireoide, ele falou.
2: Ô Cleiton Padeiro, deixa de revolta, isso aí serve pra incentivar outras pessoas a perder peso, procurar o hipotireoidista se tiver gordinho.
1: É isso aí, mano. Mano, teve uma época que eu não tava gordinho, eu tava gordaça mesmo. Eu trabalhava fazendo locução num supermercado em São Paulo, chamado Chama Supermercados, a chama da economia. E do lado da loja que eu trabalhava mais, tinha uma Casa do Norte. E do lado da Casa do Norte, tinha um boteco que tinha uma mesa de bilhar. Nessa época, meu amigo... Primeiro que eu peguei um vício no bilhar, que eu demorei pra largar, viu? Olha, o bilhar vicia mesmo, é real isso aí. Mas eu era bom nisso aí, eu mandava bem. Mas também passava a noite jogando, né? Fechava a porta do boteco, mas passava a noite jogando. Cara, às vezes era R$50 a ficha. E na época, 50 conto era dinheiro, né? E aí na Casa do Norte sempre vinha lá os petisquinhos, aquela cervejinha gelada a noite toda, quanto mais bebo, melhor jogava. E aí vinha lá sarapatel, aí vinha baião de dois, aí vinha arrumadinho, aí vinha buchada. Mas era todo dia, velho. E eu fui ficando um porco, velho. É que não tinha tanta foto, porque na época não tinha celular com foto. Até tinha, mas era muito ruim. Aí nós postava no Orkut. Não tem mais Orkut. Acabamos perdendo as fotos. Graças a Deus, porque eu tava gordaço. Mas é, você vai se deixando levar, cara. É isso que acontece.
3: Caramba, 5 quilos aí só de panceta.
1: Olha lá, o Irã acabou de mandar foto com o baianinho de Mauá. Nossa senhora. Eu já fui viciado nesse negócio aí. Olha, qualquer hora nós vamos jogar uma aí nessa mesa do Vila Country aí, que é boa, hein? Tem duas mesas, duas não, as quatro mesas lá, né?
2: É, eu tenho uma amizade com o baianinho de Mauá, já joguei com ele, viu?
1: Olha aí, ó.
2: O Diego Lopes.
1: É, se eu pego ele naquela época, eu ia dar uma lambreta nele que ele não ia nem ver.
0: Eita, essa cesariana que fizeram no Irã Duarte aqui ficou feia, viu, mano? Puta que pariu. Mas é isso aí, Irã Duarte. Parabéns aí, mano, por ter corrido atrás aí da sua saúde. E tamo junto, meu querido. Forte abraço, viu?
1: Ô, Cleiton, fala aí, mas aquela parte de cima ali que ele arrancou ali, ó. Mano, isso aí, num feijão... Não ia bem, hein? Jogar num feijãozinho essa barriga do Irã? Nossa, Diego, agora você pegou pesado. Ah, eu tô brincando, eu ia preferir pôr na churrasqueira.

0: Dá pra fazer rocambole de panceta. Tá ligado, né? Nossa. Pega a pancetinha, enrola ela, amarra com um cordãozinho, bota ela passar. Puta, fica crocante, fica gostoso isso daí, viu?
1: Menino, meu Deus do
0: sai
1: céu.
0: Sai com limãozinho em cima e uma cerveja.
1: Nossa, ninguém merece. Mano, cara, peraí, velho. Como é que é o nome daquele caso, daquele cara que comia a gente lá? Saiu a série dele na Netflix. Nossa, mas ele ia fazer uma festa aí.
2: Obrigado, meu amigo Cleito Padeiro. Esse programa aqui a gente brinca, mas tem coisa séria pelo meio dele também.
1: É.
2: E aí incentivo nossos irmãos ouvintes aí a cuidar
1: aí
2: da sua saúde, que é a sua riqueza mais importante do ser humano é a saúde.
1: Não, mas posso falar, cara? Pro cara conseguir perder isso aí tudo, não dá, velho. O cara pode fazer até bariátrico, o cara faz, se o cara não tiver cabeça, o cara não muda nada. Vê lá, tem um monte de casos de gordo que virou, que não conseguiu, que venceu a bariátrica.
3: Diego, você sabia também que eu era bem gordinha? Eu pesava 149 quilos. Aí fiz uma cirurgia de uma hérnia umbilical e retirei a vesícula. Eu emagreci 49 quilos.
1: Olha aí, também, ó. A Tami também, ó. Tá vendo? Perdeu quase o mesmo tanto do Irã. É, gente, vamos se cuidar pra não ter que fazer isso aí depois. Vê o Muriloco. O Muriloco parece um porco. Um cachaço. Sabe os cachaços? Aquele porcão gordão.
4: Ô, Diagão, eu já tirei as amígdalas já da garganta. Carne esponjosa também no nariz. É uma puta pedação de carne dentro do nariz. Eu ficava vendo aquele negócio no pote com fome. Quase joguei no liquidificador e bati com açúcar.
1: Nossa. Tá, tá bom.
5: Bom dia, Diego. Olha, bom eu dia. Já vi mulher brigar com mulher por atenção de homem. Agora, homem brigar com homem por atenção do locutor é a primeira vez, hein?
1: É, mas aí é muito amor envolvido, né? E não é qualquer locutor. Não é qualquer locutor. Ah. Vai.
6: Pois é, galera, a luta de vocês era pra emagrecer, a minha luta era pra ganhar peso. Eu tenho 1,86m, sabe quanto eu pesava? 54 quilos. Mas era porque era genética? Não, é porque não tinha o que comer.

0: Murilo mandou assim: ô, seu arrombado, eu tô com passageiro, não consigo te responder.
1: É, galera bonita!
0: Eu chamando ele de porco.
1: Todo mundo arrastando o asinho.
2: Ô, Diegão, com todo respeito aí, hein? A mulher do Irã é bonita, hein? Tem que se cuidar mesmo, hein, Irã? Que a patroa sua, você tá doido, hein? Parabéns.
0: É, o mano tá lembrando aqui, é o Jeffrey. Jeffrey!
3: O canibal que comia pessoas, o nome da série é Jeff Dahmer, o canibal americano.
0: É verdade, é esse
3: Daniel
0: mesmo.
3: Daniel de Jandira, abraço, Diegão.
0: Abraço, mano.
3: Vai pra seleção.
0: Vai sim.
4: Ai, passava fome, eu tinha que comer. Ué, era só trabalhar. Só trabalhar, pelo amor de Deus, uai. Pelo amor de Jeová.
0: É mesmo, Edinaldo, não trabalhava, não?
5: Ô, Diegão, falando em Muriloco, cara, eu dei muita risada com aquele vídeo que você postou. É a cara do Muriloco fazendo cagada, meu.
0: Ele nem viu, porque ele não tem Instagram, velho. Mas não é ele. E o nome do cara é Murilo. Aí o cara fala, para, Murilo. Ele acende os foguetes ao contrário, o jumento. Aí tem um que pica no chão e vem na barriga dele. E fica com a barriga pegando fogo, Muriloco.
6: Ô, Diego, então quer dizer que o Pablo Vittar é a renascência da Tami. Depois da cirurgia dela, nasceu o Pablo Vittar, o que sobrou.
0: É, exatamente. O Muriloco deve ser parecido com o Rabicó, o porco do sítio do Pica-Pau. É ele mesmo, cara, ele mesmo. Não consegue mandar áudio porque ele tá com passageiro e tá desesperado.

0: nosso mano aqui, deixa eu ver quem é. Não aparece o nome dele. É, olha, perdeu 95 quilos pós-bariátrica. Ele tinha 215 quilos. Caraca, parabéns, hein, mano. Também tirou outro cara de dentro de você, né?
1: Cara do Uber acabou de me chamar de campeão. Ó o campeão. Campeão de quê, meu filho? Campeão do quê, meu amigo? Salto com vara.
0: Bem, peraí, velho. A moça ficou com ódio do cara do Uber porque ela é mulher, né? Mulher assim, igual a Tami, sabe? Valeu, cara. Valeu, campeão.
2: Ô, Diego, o Murilo é louco, do jeito que ele é louco. E por causa dele atropelar o passageiro do carro dele, derrubar, abrir a porta, mandar áudio pra Bunny. Bicho viciado.
0: Eu não duvido nada. Ô, meu amigo, pode sair do carro, por favor. Desce daí, desce daí. Não, mas não acabou a mensagem. Mas eu preciso mandar uma mensagem pra esse vagabundo.
3: Mas uma coisa que eu percebi do pessoal que faz bariátrica, que eles ficam meio fraco pra bebida. Tem uma prima, uma irmã e uma amiga que fizeram. Duas brebrejas, elas já estão falando mole, já estão enrolando pra falar, já estão nas ideias diferentes. Eles ficam meio fraco pra beber, né?
0: Então, o lance da bariátrica é um negócio que hoje em dia... Aliás, tem uma coisa que eu ouvi na internet que é muito real... Que é o seguinte, que o Pablo Marçal falou, inclusive, daqui a 10 anos não vão existir mais pessoas gordas. Porque hoje em dia tá muito fácil, essas canetinhas, cara, vieram pra revolucionar mesmo. E médicos, educadores físicos, essa galera aqui que, né, que são especialistas, eles falam que realmente é um negócio que vai mudar o mundo. Porque a bariátrica... O pessoal que já fez a bariátrica que tá ouvindo agora pode confirmar isso aqui pra mim. Eu fiz um programa um tempo lá, eu encontrava com o Matheus Ceará direto, ele contou lá uma ocasião, eu acho que até nos podcasts ele conta isso, do tanto que a bariátrica fez mal pra ele, no caso dele, né? É, desencadeou um monte de coisa, depressão, ele ficava trancado em casa. Agora o bichão tá voando, por quê? Porque tá na atividade física, tá fazendo da forma correta tudo ali. Com acompanhamento médico e tal. Mas a bariátrica, o que acontece? Do nada você começa a perder a absorção de vários nutrientes que são necessários aí para vários tipos de hormônios. Então começa a mexer diretamente com os teus hormônios, cara. Então assim, muda o teu comportamento, muda o jeito que você sente prazer de comer as coisas. É um monte de coisa, mano. Inclusive as primeiras canetinhas milagrosas também acontecia isso. Hoje em dia até que não, né? Essas novas aí, essa reta trutida, essa coisa aí. Você não perde o prazer de comer a coisa, mas você... Ela vai te secando, é diferente, né? A tecnologia a serviço do bem e da saúde. Então, daqui a 10 anos não existirão mais pessoas gordas, a menos o Murilo Louco. O Murilo Louco, ele faz questão, parece, né? E é isso. Cadê o pessoal da bariátrica aí?
4: Ô, Diegão, meu sonho era ter essa canetinha na minha época.
0: Não tinha.
4: Se tivesse Monjar essas coisas na minha época, eu nunca teria feito bariátrica, meu amigo.
0: Tá vendo?
4: É uma cirurgia complicada.
0: Aliás, além de ser complicada, mexe ainda com a galera, velho. Você vê, lá temos lá o nosso amigo radialista lá da Jovem Pan, Rogério Morgado, que ele também fala várias vezes que ele não conseguiu, cara. É porque não muda a cabeça, né? Se não mudar a cabeça, então ele venceu a bariátrica várias vezes.
5: Pois a única coisa que eu quero, Diego, é estar vivo até eles inventarem a injeção da imortalidade. Aí eu quero estar vivo.
0: Ah, o que não tá longe também não, viu, cara? Tem estudos aí avançadíssimos sobre isso aí. Só que daí, meu amigo, aí é coisa pra pro clubinho dos bitrilionários. Diego, a minha mãe fez bariátrica e ela ficou bem depressiva depois da cirurgia. Tem que tomar muitos medicamentos pra repor as vitaminas e ela se arrepende bastante de ter feito. A mãe da Raíssa. você vê. É o que o nosso amigo acabou de falar. Se tivesse a canetinha na época, não tinha feito, né? E é exatamente o que está acontecendo. Não, não há mais a necessidade. Com as canetinhas, você perde peso e perde bem. Perde com saúde, né?
6: Ô, Diegão, falar pra você. Não vai existir mais essa cirurgia mais de bariátrica, Diegão. Agora, essa caneta agora já era. Os gordinhos agora podem comer à vontade. Ainda toma ainda essa injeção aí, essa canetinha aí. Aí já era, Diegão. Aí perde peso e se alimenta. É bariátrica não, né? Ela é complicada, bota anel, bota negócio, é um perigo danado, o anel virar e a pessoa morrer engasgada, ligado?
0: Eu pau torando nessa bosta, nessa portaria, né, Baiano? Desarma essa bomba aí, cara!
7: Ó, Diegão, beleza? Ô, Diegão, eu em um ano no Manjolo aí. Já perdi 35 quilos, cara. É top demais, cara. É top demais. É o que você falou. A gente não perde a vontade de comer, o prazer ali de comer ali, mas a gente se educa, né? A gente começa a ser limitado. Eu comia uns 4 pedaços de pizza, hoje é 2 no máximo.
0: Olha aí.
7: E não tem aquela vontade de comer, né? Mas graças a Deus aí, o negócio é milagroso mesmo, cara.
0: Olha aí, tá vendo? Depoimentos reais de pessoas que fazem uso dos negócios. É, Maratacini mandou o seguinte: Diego, você quer perder peso? Se apaixone por alguém que te despreza. Nossa. É, Diegão, o próprio Diguinho Coruja sempre fala que se arrependeu muito por ter feito a bariátrica. É verdade, o Diguinho fala bastante.
8: Mas se vocês quiserem mesmo emagrecer rápido, gente, eu recomendo infecção intestinal, porque peguei uma infecção intestinal de um pão de queijo estragado que eu comi e emagreci 11 quilos em 11 dias.
0: Que perfeito, isso? Rapidinho. Não, mas daí não, tem que emagrecer com saúde, né? E não adianta. Eu recomendo uma infecção intestinal.
9: Ô, Diego, tem um ouvinte... amigo nosso aí também, que é bem gordinho, é o Samuca, né?
0: Ah, é.
9: E ele aluga carro um dia desse, ele tava numa polêmica com o Pedro Rafael aí, que ele tinha alugado um mob, cara. Imagina, um mob tem que tirar o banco e ele dirigir sentado no banco de trás. Diego Lopes, o pessoal tem que tomar um cuidado com as canetinhas pra ter acompanhamento médico.
0: Lógico.
9: Porque ela perde massa magra junto, né? E isso pode danificar a tua saúde no futuro, né?
0: Exatamente.
9: Tem que dar esse alerta aí pro pessoal.
0: É verdade. A não ser essa última aí, que a retatrutida, essa não perde massa magra. Mas também é a mais cara, porque tá lançando agora. E também não tem aprovação ainda da Anvisa. Pra variar, a Anvisa não aprovou, né? Então não tem... não tem aprovação, mas a retatrutida é a única que não perde massa magra.
10: Só tem bosta nesse programa, meu, né?
0: Olha lá.
10: Não, essas fotinhas aqui parecendo...
0: Agora ele se livrou do passageiro, agora vai, deixa ele falar, fala.
10: Cena de crime, cara, vai se lascar, olha. Nossa, assassinado com corte na barriga, vai tomar no... baita vergonha, mano. Eu tentando puxar papo com o passageiro, falei, e irmão, você já ouviu essa rádio já? Tipo assim, pra ele, não, ouvi, ou sei lá, não conheço, né? Pra eu aproveitar e já dar aquela resposta, né? O cara me ignorou. Eu falei 3 vezes pra ele, eu olhei pelo espelho, mano. O cara não esboçou uma reação. Aí eu fiquei com vergonha e comecei a acelerar, mano. Se alguém viu aqui em Sorocaba, Afonso Vergueiro, um carro preto a 100 por hora, era o pai. Tchau! E Rabicó é sua mãe, vagabundo!
0: Ele tentando puxar papo com o passageiro pra poder responder o Bando de Coruja. O cara cagou pra ele e começou a acelerar. Não, vou deixar me livrar logo desse vagabundo. Esse é louco mesmo, viu?

0: De onde, Raíssa? É, o Rabicó tá nervoso, Rabicó. Vou começar a chamar o Muriloco de Rabicó agora.
1: Deixa rolar que vai, deixa rolar.
2: Ô Diego, é o seguinte, Reginaldo motorista aí. Pô, mas eu fiquei sabendo que bariátrica também brocha o cara, né? O cara não consegue ter relação não, meu. Que ele brocha. É verdade isso aí?
0: Ah, eu não sei, cara, mas deve mexer com tudo, né? Cara, até um dia cansativo brocha o cara, imagina arrancar um, sei lá, que... Ah, o Oixi já fez o Muriloco desesperado. Faz ele de Rabicó, mano.
3: É, mas é fogo, cara. Não é fácil não ser gordão não, cara. Fui tentar entrar no Siena esse dia, não consegui, cara.
0: Siena?
3: E detalhe, no ônibus você senta, ninguém senta do lado. Porque não dá pra sentar, né? É uma tristeza, cara. E pra passar na catraca? Eu fico olhando lá da parte da frente, será que eu passo, será que eu não passo?
0: E no avião?
3: Aí fico com vergonha, aí passa numa dificuldade... É, quem romantiza a obesidade, eu não sei não, hein, cara. Teve uma polêmica com o tal do Rico aí, esses dias aí.
0: Eu vi.
3: Uma plus size lá, modelo plus size, falando que era bonito, e ele discutiu com ela falando que quem fala que ser gordo é bonito tá mentindo.
0: Eu vi, cara, eu vi. Chegou pra mim esse vídeo aí. Polêmico, né, velho? Polêmico. Você vê, mas ela falou que era bonita, que se aceitava, mas tá lá tomando a canetinha, né? Ai, é por saúde. Como é que tá a sua saúde? Tá boa? Porque você é gorda? Ela falou, não. Então, minha filha.
4: Se a bariátrica brocha o cara toma um tadala, pô. Meu irmão, tem que entrar em campo dopado.
0: Não, tadala... Outra coisa, tadala não dá vontade não, hein? O tadala ele ajuda depois que a vontade já veio. É. Ou você toma o tadala, o negócio fica duro olhando pra um cachorro.
5: Então quer dizer que o Muriloco plantou o pé no acelerador com aquele mocassim de couro, cheio de couro de bode, e abriu a porta do carro e empurrou dentro do risco trocado pra se livrar logo.
0: Eu imaginei essa cena, cara.
6: Rapaz, e teve uma polêmica grande, foi o Samuca. Foi no banheiro de um supermercado aí famoso, que é 24 horas, não sei se é o Oxo. Ele tava contando também que quebrou o vaso sanitário e teve que sair de lá, entendeu? Com as calças na mão e este vaso quebrado.
0: Meu Deus!
6: Foi uma polêmica danada do Samucão.
7: Ei, Diego, vídeo que você postou do Muriloco lá, hein? Pegando fogo na barriga. Pode ver que é ele mesmo, que o bicho é atrapalhado, ele sempre tá doido.
0: Ele não viu esse vídeo, ele não viu porque ele não tem... Ele não tem... Instagram.
8: Ô, Diegão, tem que avisar pra esse animal aí que quando o cara tá com o libido baixo, tá broxa, tadala não faz efeito, não.
0: É.
8: Cara, eu tenho 51 anos, Diegão, passei o pior momento da minha vida. Tem uns 15 dias atrás que eu tomei um ml meio de deca pura. Eu fiquei broxa por uma semana. Tive que ir no médico, tomar os remédios lá pra cortar o efeito da deca. É a pior coisa pra um homem, cara, o cara ficar broxa. E tomei 3 tadala, o bicho não subiu.
0: É, mas deca only não faz isso, né? Da onde você viu que tomar deca pura, cara? Não. É porque é tudo muito complicado esse negócio de hormônio, né, velho? Você vê, o cara toma um negócio, a testa do cara vai a 2000, mas o cara fica broxa porque a aromate... É papo de louco, né? Papo de louco. Enfim.
9: Fala, Diego Lopes, bom dia, você tá bom? Clássico do carreteiro por cá, que Deus abençoe aí a nossa semana, hein?
0: Amém, amém, amém.
9: Diego, tem um amigo meu, cara, que ele fez a bariátrica, mas por questão de estética mesmo, porque geralmente tem aquele, né, o pré-operatório e tal, né, faz aquele monte de exame.
0: Uhum.
9: E ele fez a bateria de exame, cara, você acredita que ele não tinha nenhum problema de saúde? O cara era obeso, E não tinha nenhum problema de saúde, não tinha colesterol, não tinha triglicérides, não tinha diabetes, nada. O cara era aquele gordo saudável, cara, mas ele fez a bariátrica mesmo mais por estética e graças a Deus se deu bem, mano.
0: É, mas cara, mas é assim, você vive a vida com sobrepeso, cara, lá na frente vai cobrar. Ou é articulação, ou é joelho, a gordura visceral, a gordura abdominal que atrapalha. Isso sem falar da parte estética, preconceito que a galera tem. É uma bosta. Não tem, não vem querer falar que, ai, não dá, não dá. Diego, eu fiz bypass, corto o estômago e desvio o intestino. Olha o que a Sol fez, né? A Sol de Natal. É, Sol de Natal aqui. Ranquei dois siso. Não posso falar mais. Eu não pode falar porque ela. Mas eu era gorda, fiz uma bariátrica, não me arrependo, foi a melhor coisa que eu fiz. E hoje tenho outra vida. Fiz bypass, corto o estômago e desvio do intestino. Ah, mas é que não é que se arrepende, é que pra mulher é diferente. Mulher não brocha. O Darley, Diegão, programa voltado à medicina hoje, o programa não é voltado pra nada, eu que vou voltar a mão no meio da tua fuça se você ficar reclamando no programa. Aqui a gente fala de qualquer coisa.
6: Diego Lopes, o furo de imprensa aí que o Fenomenal não sabe, ó. Vini Júnior já tá em outra e pegou por quilo agora.
0: Eita, essa aí, olha. Eita, tapada, quarada dele que deram ali, viu? Olha, isso aí parece um tambaqui gordo, né? A moça ali ainda tem um piercing na.
10: Diegão, chega de falar de gordo, de medicina aí, vamos pro intervalo aí, você vai cair a rede, hein? Você tá doido? Dinaldo puxa saco.
11: Aí, Diegão, é por isso que a minha alimentação só é assim, Diegão, ó, regrado, ó. Uma saladinha, um quilo de filezinho de pescada frita e pronto, já era,
0: Frita no óleo, tá certinho.

0: chega de corrida por hoje, vou ficar só rodando a cidade.
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Band FM, 2:01, 2:01 agora. 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

0: Cadê? Peraí. Não, é, de visualização única não abre aqui. Aí você tá queimando uma tora, fumando um charuto essa hora. Oi, Brianda! Bom dia, Brianda!
1: Bom dia, Diego Lopes, tudo bom?
0: Tudo bem.
1: Brianda, tia Bribri, professora.
0: Tia Bribri?
1: Bribri, bro. Aqui hoje. Pois é, Diego, eu já pesei 65 quilos, era o meu peso normal de academia. Aí eu engordei, fui pesar 85 quilos, toda inchadona, Diego, mas por causa de medicação necessária, né? Aí eu fiz um propósito, assim, muita força de vontade, e eu emagreci com muita caminhada e muitos exercícios físicos e ajuda de médico.
0: Zumba.
1: Mas sem fazer bariátrica, sem nada, entendeu? Eu emagreci naturalmente e agora eu tô pesando 55 quilos. Cuidado, gente, com esse medicamento, tem muitos efeitos colaterais. Beijinho, Linhares. É muito apaixonado por essa Rádio Band.
0: Beijo. Obrigado, Brianda. Beijo pra você também. Ô, Diego, você lembra de um episódio dos Simpsons que o pessoal todo corre atrás do Homer, atrás de gordura, porque só ele não usou canetinha? Cara, Simpsons tem alguma coisa, né? Eles preveem as coisas. Deixa eu ver, é real isso aqui?
2: Homer virou o único gordo de Springfield. Depois que Barney conseguiu emagrecer, ele ficou super bonito e até largou a cerveja que tanto amava. Quando o chefe Clancy emagreceu, ficou ágil demais. Já o Sr. Burns, depois de tomar a injeção para emagrecer, atingiu o peso ideal e podia até ser enfiado numa caixa de correio sem dificuldade. Excelente! Esse remédio para emagrecer era poderoso. Ele ajudava as pessoas a conseguirem rapidinho o corpo que sempre quiseram. Só que os efeitos colaterais faziam todo mundo perder o apetite. Eles tiveram até que comprar calças novas. Logo, todas as lojas de tamanho grande fecharam e os restaurantes também começaram a enfrentar falência. Só Homer não tinha o menor interesse em emagrecer. Ele não aceitava perder o apetite, porque curtir uma boa comida era essencial pra ele. Um dia, Fat Tony invadiu a casa dele de repente. Ele disse que, como o único gordo da cidade, Homer tinha exatamente o que eles precisavam. Acontece que o uso excessivo do remédio deixou a pele deles toda flácida. Eles queriam extrair a gordura de Homer para preencher o rosto deles. Diante das ameaças da máfia, da polícia e do prefeito, Homer não tinha como reagir.
0: Cara, isso é maravilhoso, cara. Eu não duvido nada disso aqui não, viu? Eu não duvido não, mano. É ruim. Todo mundo vai atrás do Homer porque ele é o único que tem gordura. Pro pessoal preencher a cara, que fica uma baita cara de bulldog, murcho. É, mas essas canetinhas aí deixa murcho, mas essa nova não deixa. Por isso que tem que procurar tudo com orientação médica, né, gente? Toma a canetinha, mas toma uma bombinha também, que é pra ir pra academia e ficar bonitinho, senão vai perder massa magra, trouxa. É, um dia eu mandei pro Murilo, mandei, ele me xingou. Mandei, ele me xingou, lógico que eu mandei, você acha que eu não ia mandar? Ô, Raíssa, qualquer dia eu vou fumar esse negócio que você fuma, vou vir apresentar o Band Coruja pra me inspirar também. A Raíssa faz umas artes lindas, cara. Ela é artista, mas ela queima uma tora antes. Tem um negócio que chama Vinvance. Esse eu vou tomar qualquer hora antes de vir apresentar o programa. Deixa ligadão, né? Mas não é droga, não. O que o Murilo Oco falou pra mim quando eu mandei a foto dele de porco? Você tem certeza que quer saber?
3: Filho da...
0: Ei! Foi isso que ele falou. É, Diego, eu antes e depois da bariátrica, ó, tem várias pessoas mandando fotos aqui das transformações. Isso é muito legal, cara.
4: Mas eu pesava 110 quilos. Aí inventei de fazer 3 filhos fora do casamento. Hoje estou pesando 78 quilos. Pensão no rabo, mulher querendo bater, outra querendo dar facada, o caboclo emagrece bem ligeirinho.
0: Tá vendo? Só faz filho fora do casamento que você emagrece também. Bom dia, Lezinho, bom dia.
5: Artista não, ela é maconheira, é diferente. Fuma uma tora pra abrir a mente. Porra nenhuma, maconheira mesmo.
0: Maconheirinha.
6: O Rana quer dizer família. Pra não passar batido.
0: É.
7: Ô, Diegão, você falou do Vinvance aí. Eu trabalho em farmácia, né? Tem um cara que trabalha comigo. Ele toma Vinvance pra ir trabalhar. Mano, quando ele toma esse Vivance aí, ele chega, ele atende, ele limpa, ele faz os caras tudo. Quando ele não toma isso aí, parece que mataram o cachorro dele. Só falta chorar na loja. Eu preciso do meu remédio.
0: Tem que cuidar, tomar cuidado pra não viciar, né? Esse Vivance, na verdade, eu fiquei sabendo disso aí. Tem um camarada meu que dá palestra e tal. Joel Jota. Não, tem um camarada meu que dá palestra e tal. Ele fala, mano, o único cuidado que você tem que ter é isso aí, pra você não viciar, porque o negócio diz que muda, né? Dá um, sei lá o que acontece. Aí eu fui lá pra casa dele, inventei de experimentar esse negócio. 2 dias sem dormir eu fiquei. Lutando capoeira, dançando catira, jogando facão no farol pra ganhar moeda, e nada adivinha o sono, velho. E fazendo música, fui no show do Dexter, cantei. Olha, foi da hora, foi da hora. Eu falei, mano, qualquer hora eu vou tomar isso aí pra apresentar o programa. Vai ser o Tasmania comendo esse microfone aqui.
7: Mas isso aí, Diego, quem toma muito isso aí é pessoas que fazem faculdade, que estuda bastante, toma isso aí pra ter concentração.
0: Ele dá super foco, né?
7: O que cai de necessidade falta na farmácia disso aí, não tá escrito.
0: Pois é.
7: Não atender direito, se você não saber olhar, você cai no golpe direto.
0: É, tá em falta em todas as farmácias. Que golpe, mano? Eu não entendi direito, só um momento.
7: O que cai de receita falsa na farmácia disso aí?
0: Ah, receita falsa de... Não, porque todo mundo quer. Ele não deixa, ele é diferente, porque não dá um barato, né? Você fica tipo ligado, mas fica ligado. Você tem que escolher, tomar cuidado com o que você quer focar. Tipo assim, tomar quando tiver um objetivo específico, porque aí você vai focar naquilo ali. Porque senão você fica, né, ele não... É estranho, cara, mas é bom, gostei.
4: Quiser Vivance, eu tenho. Eu vou descer pra São Paulo, descer pra Baixada essa semana.
0: Pronto,
4: eu resolvi. Eu passo aí, deixa pra você aí, rapaz.
0: Pronto.
4: Só o que tem aqui é cartela sobrando. Diamante negro, Nobejo do bom.
0: Olha, que traficantezinho, vagabundo. Quero, traga, pode deixar aqui. Pode deixar aqui. Você nunca me... Passe por aqui. Eu quero ficar desse jeito aqui, ó.
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8: Bom dia, Diego, tudo bem?
0: Ó, isso aqui queima uma tora todo dia antes de mandar áudio, Rafinha.
9: Vai se acabar por menos.
10: Diego, eu operei da fimose e perdi 10 quilos. Tá bom, né? Agora por que eu não sei.
0: Eu não entendi a ligação, Cátulos.
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11: Aqui na CDD estão vendendo aí uma canetinha do amor também aí. O pessoal todo aqui usa aqui na praça da CDD. E também estão vendendo esse Vivance aí também aí. O pessoal fica ligadão, trincado.
0: Não é tiro, não é nada, Dado Vera.
12: Ô, Diegão, os caras da Band aí não faz exame toxicológico 2 vezes por ano, não? Ano começo do ano e ano meio do ano, não? Toma cuidado, hein, bichão? Os caras descolam lá que você tá tomando êxtase aí, tomando balinha pra ir trabalhar, você vai ver, viu,
0: vagabundo? Cala a boca, não tem nada a ver. Não tem nada a ver. Não é droga isso, não. Olá.
8: Bom dia, Diego, Rafinha chegando por aqui. Diego, eu tenho uma observação a fazer a respeito das canetinhas. Até os pernilongos estão sentindo a mudança.
0: Só um momento, tá no 2x aqui, pra poder ficar normal, ela falando normal. Quer ver? Eu vou colocar no normal pra você ver, olha lá.
8: Das pessoas, os pernilongos que vivem nas casas das pessoas que tomam canetinha, eles estão perdendo a fome, as fominhas deles de chupar sangue.
0: Chupa
8: e estão indo pra casa das pessoas que não tomam. Eu mesmo sou uma pessoa que não toma ainda essas canetinhas, né? Porque eu ainda tenho um certo receio. Porém, agora sim, eu tô levando muita picada, Diego.
0: Ah, mas sempre
8: muita
0: levou,
8: picada,
0: né?
8: Mesmo. E é pernilongo picando toda hora eu, né? Porque eu ainda tenho sustância. Então os pernilongos que vivem nas casas das pessoas estão tudo perdendo a fome. Entendeu? E é isso. Bom dia. Ô, Davi, eu tenho um comentário a fazer a você também. Não tem como você ser bom duas vezes, Davi. Se for bom duas vezes, você vai ser bom, bom. E alguém te come, Davi. É isso aí. Beijo. Bom isso dia, dona de coruja.
0: Isso não vale nada.
13: Você não vale nada, mas eu gosto de você. Você não vale nada, mas eu gosto de você.
0: Levando muita picada, né, Rafaela?
13: Tudo que eu queria era saber por quê.
0: Eu sei, eu sei.
13: Não vale nada, mas eu gosto de você. Você não vale nada.
14: 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Vocês não querem cair no exame de drops lá, no toxicológico lá? Conversa com a dona Lourdes. Usa os produtos naturais. Ela faz proteção com melo de delírio. Vocês tomam um chá, isso é bom. 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
0: Ela tem tudo lá. Cogumelo, chá de lírio, ayahuasca, dona Lourdes, ela bota aquele chapéuzinho. Ela tem um chapéu, eu não sei como é. Ela tem um chapéuzinho de duende.
15: Eu quero ver você.
0: Eu acho que ela comprou lá em São Tomé das Letras.
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16: Locutor Lopes, né? Bom dia, Band Coruja e ouvintes. Eu também sou Lopes. Reginaldo Lopes, do interior de Rondônia. O menino Ney vai pra Copa sim, velho. Principalmente que o Vini Júnior não tá com nada.
0: Tá bom, cara. Tinha que ser Lopes. É, os áudios novos que eu coloco. Você fica me enchendo o saco pra colocar áudio de gente nova.
17: Bom dia, Diego Lopes.
0: Olá. Olha, mais um.
17: Essa galera que tá falando. Fumaram a tora! Os Enias Carreteiro. Ô, Diegão, a gente que roda aqui na estrada ouvindo o Band Coruja não precisa de rebite não, hein? Esse programa é uma doideira, rapaz.
0: O cara acabou de mandar essa mensagem pra mim. Diego, não mando áudio, não participo, mas só queria falar que desde quando eu comecei a ouvir o Band de Coruja, eu tirei o rebite da minha vida. Cara, isso é muito bom. Eu não sei se vocês estão falando que eu sou uma droga, mas tá bom, eu encarei como elogio, né?
18: Momento áudio de bosta. Alô, Central, alô, Brasil.
0: Ei.
18: Tá gostosinho, tá gostosinho?
0: Para,
18: Diego, Cleiton. Eu tô aqui no palco do momento.
0: Para, Cleiton.
18: Fazer uma massa de salgado aqui e tamo lá. Pose.
19: Bom dia, Diego, beleza? Locutor Lopes, eu também sou Lopes. O que que tem a ver? Rapaz, tá explicado. Ele deve ter usado os produtos da dona Lourdes. É o quê? Natural? Bem gostoso. Bom dia, bora que bora, hein? Sobrevoando o estado de Minas Gerais. Destino final vai ser lá na Baixada Sofrida, seu território.
0: Olá. Olá, mais um aqui. Diego, coloca eu na panelinha, fala.
20: Boa noite, boa noite. Aqui é o Henrique. Fala com nós, Diego Lopes. Põe nessa panelinha aí, moço. Fala com nós.
21: Ô, Diegão, bom dia. José Aras, caminhoneiro de Sorocaba por cá. Diegão, é o seguinte. Diegão, tô torcendo para que o Neymar vá pra Copa. Sabe por quê? E se ele for pra Copa, a seleção ela vai passar da primeira fase, certo? Mas da segunda, eu tenho certeza que ela vai tomar um 7-2. E daí ela volta pra casa mais cedo. Vou torcer pro Paraguai. Tchau, obrigado.
0: Deixa eu ver. Falando nisso, deixa eu ver como é que tá ali o negócio ali no nosso Instagram, @bandfm. Tá rolando lá o nosso bolão, valendo a camiseta oficial da seleção brasileira, hein? Deixa eu ver aqui como é que tá lá. Ah, cadê? É pra saber, é hoje o resultado, sai hoje. Se eu não me engano, 5h40, o Ancelotti vai soltar a lista aí e a gente quer saber se o Neymar vai ou não vai. Bolão da convocação tá ali, ó. Será que o Neymar vai pra Copa? Deu seu palpite. Quem acertar concorre a uma camiseta oficial da Seleção Brasileira, mais uma da Band FM. O resultado vai sair na segunda-feira, amanhã, hoje no caso, né? Hoje, logo após a divulgação da lista dos convocados da Copa do Mundo. Deixa eu ver como é que tá o resultado aqui. A Vanessa disse que sim. Sim. Neymar vai pra Copa. É, já fiz várias apostas, ele vai sim. Deixa eu ver os comentários mais novos. Ah, o Henrique acha que não. É, Neymar mesmo sendo referência para alguns, não será convocado, pois o auge dele já passou. Olha os caras viajando. O Flávio acha que ele vai ser convocado, mas vai ficar no banco, ok. A Fran, não vai. Neymar não pode ser convocado, já teve sua chance, agora bola para frente. É, o Max Vento falou, vai Neymar, traz o Hexa pra gente, vai Neymar, traz o Hexa pra gente, pra cima deles. É, tá valendo lá. Ao invés de você ficar dando palpite aí pra qualquer lugar, vai lá e deixa o seu palpite lá, @BandFM. É o primeiro post, tá fixado, tem a foto do Neymar e deixa o teu palpite lá. Lá, pelo menos, você corre o risco de ganhar uma camiseta da seleção autografada, não, oficial. Pronto.
1: Fala, Diego, que é o Mário do Japão. Rapaz, pensa que tá quente aqui, mano. 31 graus, velho. Você tá doido, vai cozinhar o cérebro aqui. Forte abraço, uma semana abençoada pra todo mundo.
0: Valeu, garoto, tamo junto, abraço pra você também. Valeu. Suzarte?
2: Tava na UTI, ele foi. O aparelho parou de tocar, ele, tchau, obrigado. Morreu.
0: Nossa, velho.
22: Neymar, 10 e faixa, menino Ney.
23: Foi exclusivo. O Neymar está lesionado. O Neymar está lesionado. Está com dor na panturrilha. Vai ficar uma semana sem jogar.
0: Olha lá. O fenomenal não desiste de falar quem não vai para. O Neymar, você vê, vai sair a lista amanhã, ele vai falar, põe exclusivo, a lista é falsa. O Neymar vai estar lá na Copa, ele vai falar, põe exclusivo, não é o Neymar, é um sósia. Você quer apostar?
24: Fala, Diego Lopes, aqui quem fala é Thiago Camargo de Porto Feliz, hein? O Neymar não vai pra Copa. Não vai. Infelizmente. Ou felizmente.
0: Você acha que ele não... Agora eu não entendi. Você quer que ele vá ou não quer que ele vá? Por quê? Por quê? Gente, não é pra... Aqui eu tô... É um bate-papo. Mas pra valer a camiseta tem que ser lá no Instagram. Presta atenção, animal. Eu tô falando com as paredes. Valendo a camiseta não é no WhatsApp, é no Instagram. @BandFM, seu cavalo. Ô, Rafael, vai arrumar essa bosta desse telefone também.
24: Não, ele não vai. Já decidi, ele não vai. Neymar não tem condições.
0: Não tem condições o quê? Financeiras?
22: Ô, Diegão, Neymar vai pra Copa, vai calar a boca de meio mundo e essa Copa vai ser do Endrick. Ele vai ser artilheiro da Copa. Positiva? Tá aí meu palpite, hein? Não vale de nada, mas tá aí meu palpite.
0: Ele joga bem? Esse Endrick joga bem? Estão falando que ele é melhor que o Neymar, velho. Eu não sei, eu nunca vi jogar. Eu não entendo nada de futebol. Eu só falo aqui pra irritar o povo mesmo.
25: Bom dia.
0: Olha, Cacelli.
25: Diego Lopes. Vamos que vamos. Até 5 horas da manhã. Um grande abraço. Fica com Deus.
0: Ai, um beijinho da Catiele.
4: Olá, Diego. Olá. Lopes. Bom dia, meu querido, tudo bem? Estou aqui de plantão curtindo esse maravilhoso programa Band Coruja. Um beijo a todos, Ricardinho Lala.
14: Eu aposto com vocês, seus caras de cavalo, que o Neymar vai pra Copa. Se o Neymar não for pra Copa, eu vou lá pra Tailândia fazer aquela cirurgia lá pra retirada dos ovos, vou tirar tudo. Agora com a Catrice, só se narzinho.
5: Hoje daquela patifaria que eles fizeram com o Neymar não vai pra Copa. Eles estão querendo desmoralizar o moleque, tá ligado? Quem vai pra Copa vai ser o Hendrick. Vinícius Júnior tá ferrado porque a Virgínia deu um pé na bunda dele. Quem vai ganhar essa porra vai ser o Hendrick. Vai ser o novo Romário.
0: Caraca.
5: É isso, tchau.
0: Novo Romário, porra.
6: Diegão, Neymar vai pra Copa e vai se machucar antes dos 10 minutos do primeiro jogo.
7: Neymar vai jogar o quê, pô? Hoje de manhã tava tendo jogo do Santos aí contra o Curitiba. O cara tá brigando lá, confusão que deu na substituição que não era pra ele ter saído. Ele mostrando o papel pra câmera, parecia eu no McDonald's reclamando porque passou alguém na minha frente.
0: Eu vi esse meme também. Parece eu reclamando pra enfermeira que passou a veia na minha frente. Olha aqui minha senha aqui, ó. Deixa de ser ciumenta, Rafaela. Ela foi com o Endo que joga muito.
9: Ó, é o William de Guarulhos, tá? A minha opinião é que o Neymar não devia nem pra cozinha, enquanto vai pra Copa.
0: DJ Fernando acha que ele vai. Ele falou que no papelzinho tava escrito assim: professor, me convoca pra Copa que amanhã eu mando seu Pix. É, aí mudava de conversa, né? Eu, se fosse o Lancelotti.
10: O Brasil está comigo. Aí chupa essa manga, Diego Lopes.
0: Que Brasil que tá com você?
10: Ô Diego. O Brasil está comigo, tá vendo? O Neymar não vai pra Copa, não estamos dando o furo primeira mão, hein?
0: Claro que ele vai!
10: O Brasil está comigo, aí eu peço...
0: E Brasil? O Brasil pode estar com você, mas se a Nike não tá... A Puma, Desconectar os pensamentos
26: 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Ó, sinceramente, se for pra levar o Neymar pra Copa, é melhor levar o Pablo Vittar no lugar dele. Pelo menos lá tem o show do desovão no meio do vestiário, então.
0: Nossa, velho.
27: Fala, Diego. Bom dia. Eu acho que o Neymar, cara, ele vai acabar indo pra Copa, mas vão segurar ele pros finais mesmo. Tô achando que vão segurar ele, deixar ele no banquinho de reserva ali e vão usufruir dele bem nos finaizinhos da Copa aí pra poder... reforçar mais o time, né? Nenê de Rio Claro aí, um abraço.
0: Ah, mas daí que graça tem. A gente já viu bastante isso também, né? Ficar guardando os caras, aí fica desesperado no fim do jogo, bota o cara não resolve. Né?
28: Bom dia, Diego Lopes. Tudo bem? Como vai? Aqui o Everton de Itajaí. Na caminhada matinal, 7 km até a empresa. Ei, Neymar vai, tá? Neymar vai... Vai calar a boca de muita gente aí. O povo tem dor de cotovelo. Rapaz do céu, o homem vai destruir na Copa, vai destruir. Um abraço, tchau, obrigado, fui!
0: Eu também, cara, eu acho que ele vai dar o máximo dele, que vai ser a última Copa de despedida. Ele tá querendo a taça, tá querendo mostrar, sair por cima. Não, eu acho mesmo que ele... Eu daria tudo lá ele.
29: Bom dia, Diego Lopes. Aqui, fala de Itaquera, Wesley. O Neymar,
0: altura do rádio,
29: uma perna só,
0: altura do rádio,
29: do que os que estão sendo convocados. Então ele indo, ele com a perna só, ele joga melhor que todos.
0: Baixa o rádio pra mandar áudio, animal.
3: Ai, sobre o Neymar já teve o brilho dele, né? Já teve o tempo ao sol dele, já teve a oportunidade de fazer as coisas e não fez bosta nenhuma, só serviu pra cair, pra fazer propaganda, né? De empanadinho, trair a Bruna Marquezine e só isso. Eu espero que agora os jogadores que vão ser convocados, eles joguem com apetite, né? Eles vão jogar com apetite, porque eles querem fazer uma pro país deles. Agora o Neymar não precisa jogar muito, não. Não precisa se esforçar, porque ele já tá com o dinheiro ganho, já tá com a fama feita. Então, se ele for convocado, ele vai ficar pro final, né? Porque se o povo pegar ele, vai quebrar a perna dele e acabou a Copa. Entendeu? O pessoal tá dependente demais do Neymar.
0: Ah, é. Ele não fez nada a vida toda dele, só traiu a Marquezine e tá... É a opinião da Rafaela, tá certo. Neymar sempre foi um bosta, né? É, o dinheiro dele veio da onde, Dudu? Tá certinho.
8: Ô, Diegão, você sabe por que o Alê Fenomenal tá revoltado? Fala que o Neymar não vai pra Copa? Porque não vai nenhum do time dentro do Corinthians. Pra que jeito levar jogador do Corinthians? Você tá na zona de rebaixamento?
0: Ô, Davi, áudio, Davi.
11: O Neymar não tá em alto nível, Diego. Não tá jogando.
0: Cara, vocês não entenderam ainda. Você não entendeu, Ale. Ele não precisava nem de perna,
11: velho. E tá lesionado. Está lesionado, Neymar. Ele está com a panturrilha doendo. E tá fenomenal. E sai cachorro. Pé do lixo. Parabéns, Rafaela. Você...
0: Ele rindo.
11: Rafaela, você é sensata nesse programa e fala a verdade. Fenomenal. Por isso que você é fenomenal.
0: Aí, Rafinha.
12: Bom dia, Diegão. Bom dia. Diegão, concordo com a menina aí, viu? Sobre o Neymar, viu? Neymar, ele foi bom quando ele começou a carreira, que ele queria mostrar nome, queria mostrar trabalho, fazer, deixar de fazer. Depois que se levantou, que ganhou dinheiro, ganhou fama, ganhou nome, esquece. E outra, o povo coloca muita fé no Neymar. Neymar tem que ir, Neymar tem que fazer, Brasil vai ganhar por causa do Neymar. Meu, são 12 jogadores ali no campo, não é Neymar que vai...
0: É verdade.
12: Quero ver Neymar sozinho se ele ganha a Copa do Mundo. É uma equipe ali, entendeu? E pra ele fica fácil, ele fica lá na frente, lá o povo joga a bola pra ele, faz o gol, o Neymar é o melhor. O Neymar é porca nenhuma, ele é um bosta mesmo, igual você falou, ele é um merda.
0: É. Foda você. Ô, fala, Xande.
13: Diego, hoje se o Neymar for convocado pra Copa, o Alê Fenomenal tem a obrigação de pedir demissão como jornalista do Banco.
0: Ó, intimou, hein, Fenomenal. Se o Neymar for pra Copa daqui a pouco, 5h40, estão falando que você tem que entregar o cargo, Alê. Aí você tem que passar pro Davi. O que vocês acham?
15: É, caça a boca, sabe? Caça a boca. Levou pra Copa sim, tá? Tá fenomenal.
0: Olha aí, ó, o Davi tá querendo ter o cargo. Ele tá falando que o Neymar vai. Valendo o cargo de repórter fenomenal. E aí?
15: Não faz isso aí, então bloqueio também, hein? Bloqueio também pra você não falar com ele. Como você faz comigo, né?
0: Ele tá bravo.
15: Se lazarino também. Não sabe nada, você é um retardo mental, fenomenal. A verdade é essa, tá? O que você pega não pega aí? Para que você guardenar, o Fernando vai pra Copa sim, meu irmão. E faz com ele então, digo, bloqueio da última semana então. Por que você não deixa chegar pra ele também? Como que você faz essa merda, essa coisa comigo aí de... É a mensagem que eu quero mandar, mas é tão bonitão, você não quis colocar, se mandar.
0: Nossa senhora.
15: Aí chatei a pessoa.
0: Meu Deus do céu.
16: E aí, chupa toda, toda.
17: Ô Diego, eu mesmo, eu tomo ele pra viajar. Eu, pra mim não tomar o Rebite, né, que... Não é muito bom, mas eu tomo ele. Eu fiz 3 dias no 3 dias na vendo estrela. É verdade, de novo não.
1: Da hora, foi da hora.
17: Eu tomo ele pra, mano, pra fazer as viagens aí.
0: Olha os caras. Mistura Neymar com Vinvance com. É de Mamajá.
14: Ô, Diego, mas daí vai ser um cargo de louco pra louco. Vai estar em família. Aí o Caps aplaude.
0: O Caps aplaude.

0: fala Diegão William, do Itaim Paulista. Se o Neymar for convocado, ele vai ser aquele amigo que faz o trabalho de escola que vai ficar só segurando a cartolina, sabe?
1: Boa.
0: Não vai. Não ajudou em nada no trabalho, só vai segurar a cartolina.
1: Tá.
2: Olha, a minha opinião.
1: Ele tá feliz. Hoje ele tá feliz. Hoje ele tomou o vingança dele. Que é que você tá rindo, cara? Olha, ele tá cascando o bico.
2: Faz a enquete aí. Quem. O meu público. O público tá ao meu favor, Davi. Chupa essa manga.
1: Ih, cara.
2: Faz uma enquete aí. O público tá ao meu favor. O Brasil está ao meu favor aí.
1: Ixi, mano.
3: De mim que falo devagar, Davi, parece uma metralhadora.
1: Não, quanto mais bravo ele tá, mais rápido ele fala.
4: Bom dia, bom dia, bom dia, Diegão. Fala, olha, Rafinha, não tá errado não, o Neymar. Não é que ele nunca fez nada pela seleção.
1: Cara, peraí, mano, deixa eu perguntar um negócio. Mas a função dele não é ficar ali fazendo gol? Ronaldo, Romário, Pelé. A função dos caras é ficar ali fazendo gol, cara. Por que o cara vai pegar a bola lá do outro lado e vir trazendo a bola de casa pra fazer gol? Cada um tem a sua função. A função dele é ele ficar na frente mesmo, recebendo a bola e fazer gol, ué. Aí eu vou falar mesmo.
5: Ô, Diegão, se o Brasil, o Neymar for pra Copa. O Davi falou que vai fazer macarronada ao molho sugo.
1: Ah, não, peraí.
5: Pra todo mundo, bode coroja. Vai entregar as marmitinhas.
1: Não precisamos, não precisa. Obrigado, obrigado, Davi.

0: O Diego, quando nós estiver falando de perna de pau, nós não coloca jogador no meio não, entendeu? Que nem você fez agora, falar de Romário, Ronaldo, Rivaldo.
1: Mas, cara, o cara, ele pode pegar uma, levar uma cadeira de praia, ficar sentadinho na área, a bola chegou nele, ele fazendo o papel dele, é o que interessa, velho. Os caras querem que ele fique correndo igual idiota, igual o Vini Júnior, fica correndo... Mano, fica sentadinho na área. Chegou pra você, faz a bosta do teu papel. Oi, Gi, vai ter 10 segundos hoje? Vai ter, Gi. Se você mandar, nós faz.
2: É isso aí, Diego. Tá certinho. Se o Neymar for pra Copa, bota o Davi aí. E se o Davi pisar na bola, nós toma o celular dele.
1: É isso aí, cara.
3: Meus fracassadinhos... Podem comprar tranquilo, que não tem efeito colateral. Estou 3 semanas sem dormir.
1: O vagabundo lá já fez. Ele fez com a minha voz ainda. É, o Pedrão falou: eu fico com o Davi, fora Ale Fenomenal. Para Ale!
4: Ô Diegão, bom dia. Rapaz, não sou fã de Neymar, não gosto de Neymar, é uma mala, é uma amarra. Mas não tem jeito, né, pai? Ele tá na convocação. Ah, o Neymar tem dinheiro, o Neymar, o que ele vai fazer lá na Copa, rapaz? Qual ali dos 12 ali, qual dos 26 ali que não é milionário?
1: Pois é.
4: Mas tem uma coisa que chama ego, Diegão. Ele vai dar tudo por tudo ali, hein? Pode ter certeza.
1: Verdade.
4: Renato Carreiro, carreteiro, Araraquara.
1: Valeu, mano, valeu!
5: Você tá falando do menino Neymar, do Neymar, do Neymito. O cara jogou na mesma era de Cristiano Ronaldo e Messi, velho. Se não tivesse esses dois trouxa, o cara tinha 12 bolas de ouro.
1: É isso, cara. Pronto, resumiu. Muriloco resumiu. Ama muito, genial. Boa, Rabicó.

0: você é muito multifuncional aí, vai ser do X, hein, Diegão? Você é do X.
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Olha a hora, 3:02. 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

0: Nossa, tinha que te contar uma coisa. Hoje é aniversário do meu love, né? Meu maridinho, né? Coisa mais linda da minha vida. Diego, eu dei um presente pra ele. Ai, Diego, não direi nada, mas olha, te contar os sinais. Tá difícil pra sentar, viu? Ai,
1: Por quê?
0: meu cozinho tá toda ardida.
1: Entendi, você cozinhou pra ele e aí o que você cozinha. Ah, entendi. A Raíssa está apaixonada pelo Michael Jackson. A IA tá ajudando ela a realizar esse romance, né, Raíssa? Ela fez várias fotos dela com o Michael.
2: Nossa, Mara, quer dizer então que foi sem cuspe, né?
1: É.
2: Sem cuspe.

0: Bom, Diegão, ainda sobre o Vivança, eu tava aqui imaginando, cara. Se os policiais do BOPE tomassem esse remédio, não sobrava um carioca. Até o região taxista arrastador ia pra fita.
1: Região.
0: Marcelinho Uber aqui.
1: Marcelinho Uber.
2: É, Diegão, já dizia Michael Jackson.
1: Calma, Michael. Calma, Michael. Calma, Michael. Calma, isso. Calma, Frank Aguiar. Calma, Baratacine. Calma, Baratacine.
3: Cadê os motoristas dessa serra, meu Deus do céu, tudo liberadinho, ó, subimos tudo de boa, só que só tá subindo a Anchieta,
1: essa bosta, eu tive que subir pela Anchieta, esses corno que fica rodando nas duas faixas, esses carreteiros vagabundos, ultrapassa e volta pra direita, seu animal! Ah, hoje até que tava de boa, é que eu não gosto, ninguém gosta da Anchieta, velho. Ninguém gosta da Anchieta, velho.
4: Olha, Diego, imigrantes chegando em São Paulo, olha. É um sonho.
1: Tá mesmo, tá de boaça, tá de boa. Mas ninguém desceu, né? Ninguém desceu com esse tempo feio, o pessoal não vai pra baixada. Beijinho na boca.
5: Gostoso, doce, né?
1: Meu amor.
6: Ô Mara, qual que é o segredo pra Xuca ficar 100% limpo?
1: Oh. Oh, você não pergunta não que ela responde, hein? É, porque você fez a declaração... Ah, é, hoje é aniversário da patroa!
7: Ô, Diego, é mentira dela, viu? É mentira dela. Outro dia, lembrei agora, outro dia ela postou uma foto no grupo de um KY... Que já tá metade usado. É, tá sentando que é uma beleza.
1: Postei. Vai lá comentar, vai. Ó, eu acabei de postar uma declaração para minha esposa, que hoje é aniversário dela. Vai lá no meu Instagram, @ Diego Lopes, e deixa um comentáriozinho bonitinho. Se não for bonitinho, eu vou deletar e vou bloquear. @ Diego Lopes, Diego com Y. Vai lá, me ajuda lá no engajamento. Me ajuda no engajamento que eu não sou a Virgínia. Vai! Vai, Caipirão!
7: Vou deixar, vou lá dar umas ideias de presentinho pra ela. Só ideia boa.
1: Vai.
7: Diego, você é fogo, ouvindo esse ragatanga, me sinta louca da fazenda, me requebrando todo.

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Vem Diego com toda alegria, festejando, com a lua em seus olhos, roupa de água marinha e seu jeito de malandro, a Seriha de Ré, de Ébito de Eber, Seibionoba, Mahabi, Debugui, Debuididipi. Música difícil, Diego. Afimaria.

0: tivesse o poder de prever o futuro e soubesse que você ia fazer isso, Diego, com essa música, eu nunca teria reclamado antigamente quando eles colocavam a música do Chico Bento pra mim. Ah, ideia, né? Vou começar a falar dos cachorros, né? Aqueles cachorros caros.
1: Ei!
0: Né? Joias, né?
1: Ei.
0: Perfume. Pode deixar comigo.
1: Não, não. Joia e perfume, beleza. Porque é caro, mas não destrói a casa. Cara, como é que pode um cachorro, um filhote num cachorro custar 5 mil reais, velho? Ah, peraí, não é filhote de dragão? 5 pau num filhote de cachorro? O que que é isso, velho?
2: Eu vou comentar lá, vou fazer um Instagram e comentar lá. Primeiro comentário que eu vou pôr lá e perguntar pra ela quem é Marisol.
1: Cala a boca.
2: Vou
1: cala a sua boca. Cala.
2: Estragar agora.
1: Cala a boca. Sei, eu vou bloquear o sei lá. O que é isso aqui? Bom dia, Diego. Eu amo o seu trabalho. Você é maravilhoso. Rindo dessa mara tarada. A Rosana. Rosana, taxista. Rosana. Ô, Rosana, cadê o áudio, Rosana? Não, não, Rosana, não vale. Rosana, deixa eu falar um negócio. Você só vale mandando áudio. É, ela mandou o cigarro que ela fuma. Chama Hotmans. Que vem cá, Rosana. Fala, não, áudio, Rosana, áudio. Vem cá, Rosana. Rosana. Ô, Rosana, manda só um bom dia pra nós. Só bom dia, Band Coruja. Só isso. É que o povo, vocês ficam zoando a voz dela. Eu acho a voz dela maravilhosa, sexy, rouca. Não, não vamos rir não, Rosana. Olha, Rosana. Vai, Rosana. Vai, Rosana. Isso é cigarro, Rosana? Eu não entendo de cigarro. Hotmans, é isso? Não é Hot Wheels, é carrinho.
0: Não, vai, já começou a ragatanga lá.
3: Já estou adiantando minha risada.
1: Vai, caipira.
0: Como uma deusa, você me mantém. E as coisas que você me diz me levam além. Rapaz, aqui nesse lugar. Não há rainha ou rei. Há uma mulher e um homem.
1: Esquisito ele, né?
0: Trocando sons fora da lei.
1: Nossa!
0: Tô parecendo a Rosana da Shopee.
1: Nossa, Caipirão! Não há rainha. Nossa, como uma deusa, o Caipirão, como uma. Imagina! Há uma mulher e um
0: homem. Como uma deusa, você me mantém.
1: Nossa! Nossa!
4: Deusa, ai, essa música maravilhosa.
3: Cara, ninguém diz que é inteligência artificial, é. Não, não tem como. É ele.
1: Ele grava e manda pro hardcore e o hardcore manda pra nós como se fosse, mas não é, é como se cesse.

0: Olha, minha banana, amanhã é aniversário de casamento dela. Mas é amanhã, no caso, né? Amanhã a gente dá os parabéns.
1: Não dá, não dá pra IA copiar eu, velho. Porque eu sou muito desafinado. Que hora que eu tô falando assim, aí de repente eu falo assim, aí eu falo normal. Entendeu? Eu sou desafinado demais. Não tem como copiar mais.
0: Você, ó, virou desafio agora, peraí. Já virou desafio. Peraí. Eu vou encaminhar um áudio seu pro Ale Hardcore e ele vai falar você fazendo a maior atrocidade. Se bem que atrocidade é o que ele fala normal. É mais fácil aí não conseguir fazer ele falar alguma coisa sensacional.

0: Foi pra você aí?
1: Cara, ninguém disse que é inteligência artificial.
0: Ah, pronto, já foi. Pronto, agora você tá lascado. Agora você vai ver se nós fazemos ou não fazemos, você falando atrocidades. É, não, mano, vamos pegar pesado com ele. Fala, olha, eu quero dar o rabicó. Eu gosto de mamar. Fala do House Preto. Fala essas coisas aí.
2: É, Caipirão. Infelizmente,
3: vamos aplaudir o Rasgatanga.
0: Põe ele cantando Xuxa, sei lá.

0: esqueci o nome dela, cara. A namorada dele lá, do aqui que fala com nós, esqueci, essa foto. Ela gosta da Xuxa. Marina Silva.
1: Então copia esse áudio aqui, trouxa. Giro de economia com vocês aqui no Band Coruja. O preço do travesti despencou, indo a 0,99 centavos um minuto, uma hora a 60 reais. O preço da droga K9 foi às alturas, passando de 100 reais o quilo. E se você quiser ficar doidão, chá de cogumelo é uma boa opção. É, declaração do presidente vagabundo do Uruguai. Declara que o Trump é viadão e pega no meu que eu pego no seu. Vai, tigrinho!
0: Giro da economia com Muriloco. Vamos, esse aqui ficou bom. Vamos fazer amanhã dele, fazendo outro giro, um giro especial.
2: Lá em canto jogar no CAPS, o Muriloco lá, o coitado mental lá, né, Murilo? Tem que entrar no CAPS e bola o bumbum lá.
0: Mano, o Davi zoando o Murilo. O Davi chamando o Murilo de dweb mental.
3: Isso, coloca ele cantando a Xuxa, porque aquela montagem que vocês fizeram ele junto com a Tami, eles estão parecendo duas paquitas.
0: Ah, é a Tami, a Tami, a Tami, a Tami. Alô, galera! Vai, Tami, vai, Tami, vai, Tami. Muriloco só para baixinhos, vai! Sua festa da Xuxa.
1: Faz o giro, giro do meu pau. É, caipirão, de nada, né, seu trouxa. Olha só, porque eu fui abrir a minha boca. Agora não, eu vou fazer eu cantando a xerê. Faz aí, trouxa, faz aí. Não tem como aí falar mais bosta do que eu.

0: Baratacine.
1: Ah, cala a boca! Não me irrita, não.
2: Bom dia, Dieguinho lindo, oh, te amo. Diego, a Xuxa é um verdadeiro lixo.
1: Peraí, dona Tânia. Que é isso, dona Tânia? A dona Tânia, velho.

0: Deus do céu, a Xuxa tá desesperada hoje. Os motoristas de aplicativo correndo para baixar o volume agora.
1: Como é que é, Murilo?
0: Vai, Murilo.
1: Conteúdo bom aí pro Diego Lopes aí, porque hoje ele tá meio perdido.
0: É.
1: Acho que é porque é aniversário da primeira dama.
0: É verdade.
1: Aí ele tá querendo fazer bonitinho.
0: É verdade, eu tô disfarçando, tô disfarçando.
2: Por fala que esse programa é imoral, né? E que não pode e tal. A culpa é de quem fala, dos ouvintes, né? O locutor também é um cabaço, velho.
0: Ei! Calma, Pelé, calma, Pelé.
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0: Sul já tá com aquela doença lá, é alopecia o nome, né? Sei lá, né? Que perde o cabelo, né? Tá parecendo um cachorro com sarna de rua, velho.
1: A Xuxa? Não sabia, sério? Caraca, mano.
2: E todos dançam, pega, estica e puxa, e viva a festa da Xuxa. E todos dançam, pega, estica e puxa, e viva a festa da Xuxa. Só a Paquitinha do Bande Coruja.
1: Ai, Paquitinha do Bande Coruja.
2: E todos dançam, pega, estica e puxa, e viva a festa da Xuxa. E todos dançam, pega, estica e puxa, e viva a festa da Xuxa. Só a Paquitinha do Bande Coruja.
1: Mano, esse hardcore é perigoso, esse cara é perigoso, velho. Ele faz a gente falar qualquer merda. Qualquer bosta ele faz a gente falar, velho.
3: Enquanto a
1: Xirra namorava o esqueleto.
4: Valeu, Murilo Louco, tu é o melhor. O melhor. Coruja. Quebrou a regra.
1: Pô. Quebrou a regra.
5: Bom dia, Diego. Lucimara, de Santa Maria, no Rio Grande do Sul. Eu nunca assisti a Xuxa quando eu era criança. Eu sempre assisti a Mara Maravilha. Aqui na minha casa, a gente sempre foi fã do SBT. E eu me tornei louca que nem a Mara Maravilha. Mas a Xuxa, pra mim, não tenho o que falar dela.
1: Me tornei louca.
5: Não tinha espaço pra ela na nossa casa. Beijos.
1: Beijo, eu também não. Eu não gostava da Xuxa porque ela xingava as crianças de gorda. Lembra? Vai pra lá, gorda. Você, cara, era muito sem noção, né, velho?
6: Pum, pum. Murilaca, a Paquitinha do Bande Coruja. Você é André Sovetão?
2: Xa, só a Paquitinha do Bande Coruja.
1: Nossa! O Rafael Oishi falou que a Xuxa curtiu um Rios dele. Olha, qual, mano? Qual? Olha só como é a mente dela. A festa do Stick Puxa enquanto a Xirra namorava o esqueleto no jardim. Como assim, Xuxa? O esqueleto não entra nem...
7: E fora do ar, Dieguinho, ela não era nem um pouco carinhosa com as crianças.
1: Ah, não.
7: Falsa.
1: É falsa mesmo. Eu lembro dela falando, senta lá, gorda.
8: É, Caipirinha, você não ri muito não, viu? Porque tua hora tá chegando.
1: É.
8: Pensa que eu não sei que você tá na fila também, é
1: tá
8: já.
1: Tá na fila, tá na fila. É pra eu pegar o áudio do Caipirinha, mandar pro hardcore, é dois palitos.
9: Com certeza, a Xuxa nos dias de hoje seria cancelada, né? Lembra de um episódio, ela chamando os menininhos moreninhos de tiçãozinho.
1: Ei!
10: E sem contar os artistas que iam lá no programa, Diegão. Na época do Trem da Alegria, eles tinham uma música que falava o nome da Xuxa, que a Xuxa era culpada do banho demorado do moleque.
1: Ah, não acredito. Tá falando sério? Como é que era o nome dessa música, hein? Pera aí, só um minuto, gente. É... Trem da Alegria, é isso?

0: Peraí, será que é essa aqui?
1: O nome da música é Xa Xe Xi Xó Xuxa.
0: Eu
1: acho que é isso aí.
0: Meu Deus.
2: Teve um artista aqui, Twenty Fingers, que foi lá cantar aquela música Short Man lá. Todas as crianças tudo pulando, cantando. Malemar sabia pra tradução da música. Homem de pinto pequeno.
0: É verdade, é verdade. Isso foi um absurdo, cara.

0: Olha, vocês, não falem mal da Xuxa, não. Sério? Porque ela cuidou do menininho pequenininho lá, ela fez um, né, um bem bolado com ele lá, e eu preciso achar que é filme. Alguém tem pra nós assistir? Esse filme é difícil
1: claro
0: de achar,
1: tem, né, da Xuxa. Claro que tem. Amor Estranho Amor. Olha que absurdo.
2: Sem falar que os caras falam que a Xuxa tem pacto com o capiroto, né, Diego?
3: Dieguinho, não fica dando moral pra ela, não. Tira essas músicas horrorosas dessa falsa.
1: Tá bom, vou tirar, dona Tana, vou tirar, já, já. Eu só quero saber o nome da música que fala com os menininhos, fica perdendo... Fica no banheiro pensando nela. Peraí, isso é um absurdo. É, não pode existir essa música, eu acho que não. Não é possível.

Peraí. Peraí. Não. Esse moleque tem o quê nesse vídeo aqui? Uns 8 anos? 9 anos?

0: Meu Deus, gente, um bando de criança cantando isso. Meu Deus do céu, velho. Que você achou, Borghetti?
1: Que merda, hein?
0: Eu também. Alguém tem o número do Felca? O Felca não nascia, não era nascido nessa época aqui, não é possível.
2: Ô Diego, hoje o Felca ficaria louco com essa música, hein? Alô, Felca?
0: Pois é, cara.
3: O molecada querendo pegar a Xuxa e a Xuxa dando pro Pelé, né?
0: Você é a culpada do meu banho demorado. Xaxó, Xaxó, Xaxó, Xuxa. Mas que musiquinha do diabo.

0: garoto do Bom Dia, Diego, os Trapalhões, Jô Soares. Esse mimimi de hoje em dia tá uma merda. Borghetti, uma merda.
1: A mente da Maratacine nesse momento.
2: Eu fico imaginando essa cena dessa música aí.
1: Pera aí, Maratacine.

0: Ô Diegão, é aquele episódio que a Xuxa pega na giromba do Mussum e fala: nossa, Mussum, tá duro.
1: Tem uma charadinha que pergunta: o que será que a Xuxa e o Michael Jackson têm em comum? Eu nunca descobri o que que é.
2: Pera aí, velho.
3: Ô Diego, moleque com 10 anos, Diego. Já tá despelando o macaco já, rapaz. Catando na cabeça do ganso, você tá doido?
2: É, mas beleza, mas a fazer uma música pra Xuxa.
4: Na época, o Pelé e a Xuxa é como se fosse hoje o Vinícius Júnior e a Virgínia. A diferença é que quem vende a água da Xuxa é a Virgínia.
5: Agora tá explicado essa música que vocês pôs aí, uai. Quando pega, estica e puxa, é a punheta.
6: 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E a rainha terrível, sua maldade pudesse acabar, o mundo de sonhos pudesse levar.
2: Que é isso, Davi? Cavalo frouxo?
3: Você entendeu, né, Diego? O rapaz trocou lá o sabiá pelo macaco pra não pegar em você, né? Ele mudou a piadinha.
2: É, pra não pegar em mim.
7: A minha IA só consegue falar isso. Diego, vamos fazer um combinado. Eu falo as maiores atrocidades que estão guardadas no meu peito, que essas piores piadas do mundo. E aí a gente coloca a culpa na IA. Vamos fazer esse acordo, meu amigo?
2: Não, porque...
7: Ó, pra gente começar, que é o que é? É o passatempo que as crianças adoravam em 1942 na Alemanha.
2: Não posso liberar ele pra falar as atrocidades que vem na cabeça dele, porque não tem filtro, ele não tem pareia. Ele não tem noção nenhuma. Olha as piadas do cara, velho. Tá louco?
8: Com certeza, meu velho.
9: 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Me pega, vou com o bumbum.
7: Foi o Jimmy Nye.
2: Não foi o Jimmy Nye. Cala a boca.
9: Que vai embora. Você nunca me amou, só me quer pra aquela hora. Me pega, vou que vai embora.
10: Muriloco, você viu o que aconteceu com o Monarca, né? Foi expulso do Brasil, você fica esperto.
9: 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Me deixando sem prazer.
2: Monarca.
9: Me deixando sem prazer.
2: Ele voltou pro Brasil, mas teve até que mudar de nome, você viu?
9: Me pega, eu, hein? Vucu, vucu, vai embora. É vucu, vucu, vucu, vucu, vucu, não demora. Me pega, vucu, vucu, vucu, vucu, vai embora.
11: Eu digo, todo domingo... Portioli está perdendo para Eliana Fenomenal.
2: Pera aí, não conta antes. Eu vou te ligar daqui a pouco e você conta. Senão você vai perder o teu material aí, ó.
12: Ô, Murilo, vamos alegrar o programa aí, mano. Passa o Instagram da sua mulher para nós, porra.
13: Ei. Pode me usar à vontade.
14: Ô, Diego, pior que não é nada, né? Não é nada. Isso aí, as músicas da Xuxa era... Tava estourando na época e era aniversário dos coleguinhas lá, tocando o Xuxa, todas as músicas dela.
2: É
14: e todo
2: verdade.
14: Mundo dançando, batendo palma, cantando. Não tava nem aí, né?
2: É.
14: E olha que coisa, hein? Eita, nós. Ei, Xuxa, cai no meu quintal. Ai, ai, ai.
2: Era mesmo. Geral, só tinha... Você ia festa de aniversário de criança, era só Xuxa, Xuxa, Xuxa.
7: Monarca! Vai, vamos dançar então, vai. 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
2: Cara,
7: vamos lá. Cara, posso falar uma coisa? Eu sou muito mais louco que vocês. Eu sou mais louco que vocês. A minha opinião... @ sua mãe de calcinha de crochê. @ sua mãe locutor Marcelo Dias.
2: Para a boca, louco. Vai, o Rabicó tá impossível hoje. Hoje ele tá...

0: No meu sonho eu já vivi um lindo conto infantil. 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E ao chegar desse sono, acordei. Foi quando correndo eu vi um cavalo de fogo ali. Nossa. Que tocou meu coração. Ui, delícia!
1: Pera aí, tem que ser. O hardcore, vamos tocar a palavra cavalo por um cara. É, como é que eu vou? Eu vou escrever pra você, pera aí. É, fica melhor falar um cará de um outro bicho de fogo. Pera aí que eu vou mandar, eu vou escrever pra você aqui. Pera aí, só um pouquinho, só um minuto. Eu vou escrever aqui, ó. Faz um no lugar do cavalo de fogo, você coloca cará.
2: Você me chamou, corrinha.
3: Você, chamei.
1: Carvalho de fogo.
2: Cadê a porrapadura? Volume 10.
0: Que lixo! Cara, passa a letra pra mim, eu canto, vai! Que vocês querem que eu cante, vai? Vamos lá, vai! É... Só porque ele é grande, ele acha que ele é dois? Quem? Meu pau!

0: Júlio, vai dar o rabo, vai. Dar o rabo, tá na hora, hein?
1: Calma, Davi.
0: O pessoal do CAPS aí, calma, o CAPS tá esperando você dar o rabo aí no CAPS.
1: Calma, Davi.
2: Ai, eu tô com medo.
1: Eu volto. Olha, eu tô achando que o Muriloco não dá pra ir, não, velho. Ele é muito pior, velho. O que, que nós podemos fazer? Ele não tem como. Vou mandar ele ler um salmo, só se for. Só pra...
3: Ô, Paquitinha, do Band Coruja, você tá atacado hoje, hein? Você não tomou Gardenal hoje, não?
4: Sua mãe não tá em casa.
5: Bom dia a todos da Band. Uma semana abençoada, que Deus nos proteja, nos guarde.
1: Amém.
5: Seja uma semana maravilhosa pra todo mundo aí.
1: Olá.
5: Cadê o Região Taxista? Subiu. Depois que o Uber foi atrás dele lá em São Paulo, hein? Subiu. Leia-se o motorista de aplicativo, bora que bora.
1: É mesmo, hein, cara? Ninguém mais tem nem notícia dele, velho.
6: Ô, Diego, pior que não é nada, né? Não é nada. Isso aí, as músicas da Xuxa era... Tava estourando na época e era aniversário dos coleguinhas lá, tocando o Xuxa, todas as músicas dela. E todo mundo dançando, batendo palma, cantando. Não tava nem aí, né?
1: É verdade.
6: E olha que coisa, hein? Eita, nós.
7: Se a Xuxa pegava os menininhos, você tá achando que antes do Augusto pegar o Marcelo... Ah, eu esqueci como é que chama, Marcelo não sei o que que é lá. Você acha que ele não pegava também, ou que ele não pegou aqueles meninos das bandas lá... Polegar, tipo Rafael Pilha.
1: Pera aí, cara.
7: Rafael Pilha é revoltado, por quê?
1: Pera aí, velho.
8: Só gostaria de avisar uma coisa, eu tô procurando um hacker, daqueles que invadem a internet, assim, sistemas, né? Pago bem, tá? Pra poder entrar nos comandos aí da rádio e apagar os áudios meus. O Murilo pode deixar, não tem problema, não.
1: Não, senhor. Não fica nem aqui, fica tudo com hardcore.
9: Diegão, próstata, proposta, vamos lá.
1: Vamos.
9: Cara, eu vou criar um Instagram agora. Se abre uma live e me coloca lá, vamos!
1: Vamos!
9: Um milhão de seguidores!
1: Bora.
9: Vamos!
1: Vamos! Agora, abre um Insta agora. Muriloco do Band Coruja, vai, vamos fazer uma live. Já segue lá, arroba Diego Lopes. Vamos começar essa live com o Muriloco agora. Mas vai dar ruim, hein? Vai dar problema isso aí.

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0: precoce, Diego, tocando o Naldo no meio da música sertaneja?
1: Vodka ou água de chuca?
2: Chupa, chupa, minha roupa.

0: pouco.
1: O DJ ansioso, o DJ Tarja Preta, vai com calma aí, calma. Espera acabar a música.
2: Diegão, Ilha Clube na CUPC aberto a todo vapor. As meninas não tem frio não, hein? Região taxista.
3: Olha lá, ele apareceu. Ele apareceu! Onde é que ele tá? O que que é isso? Ilha Clube? O que que é isso? Ilha Clube. As moças não tem frio, região.

0: Ô, Diego, acabou de sair a lista de convocação. Neymar foi escalado para participar do Carnaval 2027. Ah, Simplício, vai cagar, Simplício.
1: É, aqui na Avenida com o PC, é uma casa de diversão para adultos, crianças não podem. Região taxista. Quando a nossa música
2: toca, tava na boca, me sobe uma coisa. Ô, Diegão.
0: Oi.
2: Região taxista aí tá preso aí. Entrou naquele cruzeiro das loucas lá, os viados sequestrou ele.
0: Pose. Região taxista.
3: É 5h30 da tarde, Diegão. 5h30 da tarde, vamos saber se não vai pra Copa ou não. E os 26 guerreiros que vão guerrear lá no Canadá, em 12 metros.
0: Ó, 26 guerreiros vão guerrear no Canadá, ó.

0: E aí, Diegão, bora que bora, hein? Fala pro Região tomar cuidado, hein? Que tem uns motores de aplicativo atrás dele, hein? Aí perde com o PC mesmo, hein? Toma cuidado, Região.
1: Cuidado, Região. Cuidado, Região.
0: Tá bandeirado, hein? Ô, mandar um salve aí pro meu primo aí, até ele trabalhar agora aí, ó. O Bocão, motorista de caminhão aí, ó. Chama, Gleison, motorista de aplicativo. Bora que bora.
2: Já prepara uns bauruzão aí, o Davi, enrola na sacola e espera 5h30 pra assistir a convocação.
1: É verdade, hein? É verdade, hein? Tem que assistir a convocação. Vamos parar o Brasil. Hoje o Brasil parará! Hoje o Brasil parará! Às 5h30, vai ser 5h30? O que que é? Vai ser 5h30? O que que é? Hoje o Brasil parará. E pra saber também quem vai ganhar a camiseta oficial da Band FM de presente, hein? Camiseta oficial da Band FM de presente. Tá rolando o nosso bolão no arroba Band FM. Vai lá pra você concorrer, você também. Arroba Band FM. O primeiro post é o post do...
3: Hoje é Brasil parará.
1: O Brasil parará. Fala aí, Davi. O Brasil parará.
4: Os motoristas de aplicativo que quiser vir até mim, vai levar 3 tapas na cara. Região taxista. Cambada de Zé Ruel.
1: Olha aqui, ó.
5: Diegão, anuncia meu carro aí pra motorista de aplicativo.
1: Vai.
5: Corolla híbrido, Corolla Cross híbrido, 2024. Tô vendendo que eu vou trocar, vou pegar um zero. Região taxista.
1: Aí, ó.
6: Fala, Diego Lopes. Naldão já tô aqui comigo uma vez aqui, mas a Moranguinho...
1: Ô, Naldão.
6: E me segue até hoje, viu? O cara é fera no Instagram. Um abraço aí pro Região Taxista, viu? Região apareceu, que bom, hein, cara?
1: Olha aí, Região, olha aí, Região. Vai lá tomar uma cacau choça com... Uma cacau choça com o Irã.

0: Olha, Diego, ó, seguinte, lá no Japão já são 4h25 da tarde. Lá já saiu a lista da seleção brasileira.
1: Ah, é mesmo, né, cara?
0: Aí... Será que o Neymar tá nela?
1: Ô...
0: Vê lá no Japão.
1: Cadê meus ouvintes do Japão? Cadê? Sidney do Japão, cadê? Dá uma olhada aí na lista do Lancelotti aí, vê se... Vê se esse mosqueteiro chamou o menino Ney.
2: Você falou dos celulares aí que a Band tá dando pra ir pro ouvinte. Agora falou do bolão. Deixa eu te falar uma coisa, Diegão. A gente na madrugada somos amaldiçoados, Diegão. A gente não ganha nada. Somos fracassados. Já teve 5 motos, não saiu nenhuma pra madrugada. Já teve sorteio de carro, não saiu pra madrugada. Já teve 50 mil em comemoração dos 50 anos da Band FM. Saiu de 10 em 10, 5 vezes. Não saiu nem um centavo pra ninguém na madrugada. E por que você fica anunciando esses prêmios na madrugada, Diego?
1: Ué, é só acreditar.
3: Não sei se tô na cadela ou pato, hein?
1: Onde estão meus ouvintes que ganharam prêmios aqui na Band? Cadê, cadê? Manda mensagem agora, fala, Diegão, eu ganhei. Você vai ver o parecer, 700 aqui, 700.
4: Como que o caipira fala? Vai lá tomar um cacau show.
1: Cacau show, é.
5: Diego, mas nessa brincadeira toda... A novela da Vale a Pena Ver de Novo, lá da Carminha, aí é triste.
1: Pera aí, ó. Não vai ter... Você tá gastando todos os teus cartuchos, eu vou te ligar já pra você contar. Pera aí.
6: Sobre a lista aí do Ancelotti, lá no Japão, a lista vai sair amanhã, lá é madrugada deles. 4h30 da manhã deles, do Japão. Não é que vai antecipar pro Japão, é no nosso horário aqui... E no Japão, 4h30 da manhã.
1: Olha aí.
7: Ô, Diegão, eu já ganhei uma blusa.
1: Olha aí, ó. Ó,
7: é já ganhou. Blusa da Band. E ganhei uma caneca.
1: Olha aí. Olha só.
7: Fala pro menino aí, me dá um cacau show pro velho lixo aí.
1: Pronto, olha aí.
7: Um abraço pra ele aí. Tamo junto.
1: Cacau show. Que cacau show? Tá vendo? Velho do lixo já ganhou.
8: É verdade, né? Eu mandei meu palpite pra, né? Sobre o Neymar, se ele vai pra Copa ou não. Rapaz, mandei no WhatsApp da Band. Penso, mas ignorado solenemente. Pior que de YouTube, sabe? Que você chega, nem abre a propaganda, você já clica assim, já pula. Ninguém deu nem sinal lá, só tô participando.
1: É no Instagram, cavalo! Acabei de falar, não é no WhatsApp, é no Instagram. É, tá o post lá, o primeiro post, a Malero com a cara do Neymar. Vai lá dar o seu palpite, se ele vai ser ou não vai ser convocado. Aí ganha a camiseta, pra concorrer a camiseta.
9: Fale por você, trouxa. Eu ganhei uma CG-160.
1: Olha aí, ó. Viu só?
9: Eu ganhei uma sacolixa. É, sacolixa, né? Fala, sacolixa.
1: Sacochila. Sacochila.
10: Muito bom dia, Diego. Oi, meu sacassadinho. Como vocês estão? Vocês estão bem hoje? Eu tô com muita saudade de vocês. Região, você perdeu, meu amor. Eu tava aqui na Rua Augusta ainda agora. Procurei você e não te encontrei.
1: Olha a Catrícia aí, gente! Diego, o velho do lixo ganhou o teu caneco. Meu não, da Band. Meu caneco ninguém tasca.
11: Eu só e da Band eu já ganhei 2 cafeteiras elétricas, 1 sanduicheira, 3 copos de 1,2 litros daquele que imita o ursinho com asa. E ganhei uma garrafa dessa preta aí também. Pronto. Tá bom pra você, Edinaldo? Chupa.
1: Fora o moletom.
11: Seu fracassado azarado.
1: Blusa.
11: Ah, e sem falar que eu ganhei o moletom. Olha também aí, mano.
1: Olha aí. Ô, Edinaldo, eu acho que é só você que não ganhou nada, hein? Caraca, velho.
9: Ah, Cleiton, vai se lascar. Juntando tudo não dá mais fryer, filho. Algum prêmio, meu, você ganhou? Ou só brinde?
12: Diego.
1: Oi.
12: Os ouvintes do Bando Cleiton fracassados, não ganharam nada, só ganharam. Malemás ganharam aqui, eles ganharam. Aquele bocola, aquela pelota, sacolixa.
1: Sacochila?
12: Chinela, havaiana. uma tala rosa, outra cor azul. Só isso, mas é cachaça show.
1: Para de reclamar que vocês ganham bastante coisas.
13: Que na dúvida, o que é um ursinho com asa? É um borrachudo que voa e vai direto no...
1: Ei!
2: Ô, Diego, eu tô falando de prêmio. Um carro novo, 10 mil reais, um iPhone.
1: Você quer o quê?
2: Você quer? O ganhou uma camisa e uma caneca, eu falo, deu o prêmio. Eu também já ganhei. Caneca, balança. Eu não fui buscar.
1: Olha lá, balança? Como assim?
14: Diego, já saiu sim, tô indo pegar já a máquina pra ir pegar o menino Ney. É, vou pegar o menino Ney aí. Ney Boiola.
1: Ei.
2: Antigamente sorteava aquelas balanças lá de... Essas balancinhas manual.
1: Balança manual? O que, que balança, mano? O que, que você balança com a mão, ô...
15: Ah, ganhei assim, filho. Eu ganhei do prefeito. Ganhei camiseta na Copa Brasil. Faz tempo, ó. Eu tenho até hoje guardada. Ganhei. Eu sou amaldiçoado. Eu sou abençoado. Diego, pronto. Mandei o áudio.
1: Dona Rosana. Dona Rosana. Dona Rosana, a música das sombras. Ai, animal que ronda. Animal que ronda é vigilante, né?
13: Diego, faz um favor pra mim. Pede pra tia Rosana imitar o Munhá.
1: Dona Rosana fala assim: antigos espíritos do mar.

0: Ô, Diegão, ele não é Munhá, é o Mr. M, pô.
1: É verdade.
0: Tá imitando o Mr. M.
2: Alice Oficial,
1: a Cachera,
2: que vão ser convocado pra Copa do Mundo, vai ser 17h40, horário de Brasília. É, o evento, convocação, ocorrerá no Museu do Amanhã, no Rio de Janeiro. Fica ligado, 17h40, tá? Convocação, horário de Brasília.
1: A nossa repórter especial, Cachelle, Cachelle, Cachau. Ah, Cachelle, Cachau. Faltou o um beijinho no final, Cachelle. A Maratacine mandou uma pequena coleção de fotos de presentes que ela já ganhou da Band FM. Rapaz, velho, olha, já ganhou, tem... Meu Deus, bota tanta coisa. 115 fotos de presentes de prêmios que ela já ganhou da Band FM. Quando nós abrir o museu da Band FM, a Maratacine vai doar as camisetas dela.
3: Ô Diego, mas a Cartiela é especial porque ela é louca ou só especial de especial?
1: Cala a boca.
4: Caramba, Cachelle, você tem uma dicção boa. Por que você não investe no jornalismo, Cachelle?
1: É verdade.
4: Eu pensei que era até a Dani Brand que tinha vindo pra Band.
1: Não é? Igualzinho, cara. Muito boa a sua dicção, Cachelle.
5: Ô, Cachusca, aí você confundiu as bolotas, hein, minha filha? É, vai sair hoje no Museu da Manhã. Decida, filhota, é hoje ou amanhã, tonta?
1: Ei, não liga não, Cachelle, não liga.
6: Ô, Diego, não é só o Aleph Lemenac que dá o furo da reportagem.
1: Tá vendo?
6: Cachelle também já tá dando o furo da reportagem.
1: Tá dando?
6: É, temos um repórter masculino, um repórter feminino agora. É. Cachelle Serra Elétrica.
1: Tá vendo? Cachelle Serra Elétrica.
7: Olha, a Cachelinha, ela já é conhecida já aqui, gente.
1: É.
7: É, depois que você aí pôs nos stories lá, eu fui atrás pra ver. Rapaz, ela é das antigas aqui da rádio, ela só não participava antes, mas nossa, ela é ouvinte antiga aqui já.
1: Aí,
7: viu?
1: Tá vendo?
8: Bom dia, velho do lixo, sai cachorro, cacauchaça tá ganho, velho.
1: Olha aí, velho do lixo, ganhou, cacauchorro. Cacauchorro, cacauchorro. Cacauchorro, cacauchaça, é. Cacauchorro.
9: E Diego, desculpa, mas eu não poderia deixar de mandar um beijo pro Wellington taxista. Ele falou que é seu ouvinte, viu? Beijo.
1: Ai.
10: Eu também ganhei, Diegão. Fui sorteado já aí na Band, na madrugada. Ganhei um aspirador de pó. Aí ele valia R$130. Aí eu moro em São Miguel Paulista. Aí eu fui buscar de Uber. Gastei 145 e de volta de Uber.
11: Valeu, meu parceiro! Eu vou tomar esse cacau chaça. Eu errei até a palavra, olha. Vamos que vamos, meu parceiro.
1: Desengata ré pra falar. Desengata ré pra mandar áudio, velho do lixo.
3: Ô, Edinaldo, não queria dizer nada não, mas eu acho que a Catrícia pagou essa corrida aí no supetáculo, viu?
5: Ah, o cara saiu do prejuízo no sorteio, Diego. Coloca ele no nosso sorteio especial aí. Ei, sorteinho.
1: Nossa, quer participar do sorteio? Eu, reclamão. Vai ter um sorteio especial, você vai querer?
12: Bom dia, Dieguito. Eu também ganho. Eu ganho sempre prêmios da Band.
1: Olha
12: sempre.
1: Aí, ó. Ó, ó.
12: Ganho esses ingressos pro cinema.
1: Olha aí, ó.
12: Pra baile. Ó, bolo, pra
1: baile, bolo.
12: É, de tudo eu ganho.
1: Tá vendo?
12: Só que daí eu não sei, né? A Band local daqui, né?
1: Ah, é.
12: Bom dia, Dieguito. Bom dia.
1: Ah, já foi. Mas é verdade. É Band, é Band. Band é Band. É tudo Band. Band.
13: Bom dia, Dieguito. Quem quer ganhar uma neca?
1: É caneca, não é neca.
13: Diego Lopes, eu, Irã Duarte, não
14: não tenho problema em não ganhar nenhum prêmio do Band Coruja. Pra mim, o grande prêmio da madrugada já é ter um programa maravilhoso desse. Pra gente passar a noite dando risada numa boa e ainda com direito à hora do boi.
1: Ai, assim você ganha meu coração, Irã Duarte. Um anjo falando uma coisa bonita dessa. Ah, o maior prêmio é o Band Coruja.

0: casaco fino da praia, Irã. Para com isso, Irã.
1: Se você for ao mar, à praia, esse fim de semana, por favor, viu? Água até o joelho só. Descobrir a cintura, o Irã Duarte morre afogado.
2: Lá que você puxa saco, Irã Duarte. Puxa saco. Por que você não baba os bagos? Chupa os bagos do Diego. Chupa os bagos do Diego. Opa, eu também sou puxa saco, porra.
3: É, você também. Tá, cala a boca.
4: Realmente, os taxistas são penosos, viu? Eles nunca têm a cueca pra fazer um programa gostoso, entendeu? No motel. Eles sempre vêm com interesse de dar carona pra fazer algo. Só que eu não fiz nada com ele, não, até porque ele nem me trouxe em casa.
3: Ih, Rejão!
5: Diegão, manda um beijo pra Catrícia, um abraço pro Irã e eu vou tomar esse cacau show aí.
3: Cacau chaça.
5: Tô aqui na Augusta agora, cheguei atrás da Catrícia, mas cheguei atrasado. E se passar algum outro aplicativo aqui, toma 3 tapas na cara de cada lado.
3: Rejão, aí, taxista. Rejão.
6: Bom dia. Ótima semana pra nós todos aí. Conversa vem, mas... E o horário do bullying?
3: Ah, é, calma.
7: Bom dia, Diegão. Eu também ganhei bastante coisa aí da Band, hein?
3: Olha aí.
7: Ganhei o que a Luzia ganhou atrás da horta. Oi? E o que a Ega ganhou do cavalo.
3: Nossa! Tudo de bom. Você gostou? Você gostou. Eu acho que você gostou.
8: Ô, região taxista. Você gosta de carregar umas bonequinhas? Carrega a Catrice, que essa é original. Essa é 99% original, com configuração de faca.
3: 99%, hein? Cuidado.

0: Alô, Diego Lopes.
1: Atenção, começa agora, hora das notícias, informações do mundo dos famosos, das celebridades, dos jogadores, tudo que eles aprontam, tudo que eles fazem, ele conta pra nós a partir de agora, o nosso repórter especial, Ale Fenomenal. Bom dia, Ale.
0: Bom dia, Diego Lopes, fenomenal, merci beaucoup.
1: E aí, Ale, o que você tem pra falar pra nós hoje?
0: Eu tenho bombas.
1: Bombas? Sempre. Atenção.
0: Como sempre. Ô, Diego, você soube daquela polêmica?
1: Calma, o efeito da bomba, a bomba. Qual a polêmica?
0: Polêmica da Sônia Abrão?
1: Não, o que foi?
0: Com a Ana Paula Renault, ainda a treta continua, hein?
1: A Sônia Abrão com a Ana Paula Renault?
0: Continua a treta.
1: Qual que foi a treta?
0: Porque ela não patrocinou a Ana Paula.
1: Não patrocinou?
0: Ela patrocinou a Ana Paula Renault.
1: Ah, como assim?
0: A Sônia Abrão, ela falou da Ana Paula na tarde é sua.
1: Tá, e?
0: E aí, ela patrocinou, só que a Ana Paula quer o dinheiro.
1: E ela não pagou?
0: Não pagou, só que a Sônia Abrão falou que não tem.
1: Ah, meu Deus. Sônia Abrão não tem dinheiro para pagar a Ana Paula Renault, é isso?
0: Isso, por enquanto tá resolvendo. Ô, Diego, eu já ganhei os prêmios da Band, vários prêmios aí na Band, só pra deixar claro aí.
1: Tá vendo aí? É o Edinaldo que nunca ganhou nada e fica com invejinha. Ah,
0: mas agora vamos ao assunto polêmico.
1: Vamos à polêmica, atenção, mais uma
0: vamos
1: bomba.
0: Vamos à polêmica, é mais a polêmica dos ouvintes.
1: Vamos lá.
0: Vocês estão falando aí da seleção brasileira, do Neymar. Eu até postei lá, eu até tô concorrendo a camiseta do Brasil. Coloquei lá que ele não vai.
1: Ah, mas não vai ganhar, então não vai ganhar.
0: Ele não vai.
1: Ele vai.
0: Agora eu vou te dar informação e dados por que ele não vai.
1: Por quê?
0: Primeiro, você assistiu o jogo de manhã?
1: O jogo de manhã,
0: ele não tocou na bola. Apesar que o time do Santos é ruim.
1: Mas como é que ele vai ganhar sozinho o jogo, gente? Ele tá sozinho.
0: Eu vou te explicar. Você usou uma frase aí no começo errada. Você falou que ele com uma perna só ele é bom. Não, ele é bom jogador.
1: É.
0: Só que a questão é o seguinte: você falou do Romário e do Ronaldo, né? Romário, Rivaldo. Só que nessas épocas os caras jogavam com meia bola.
1: Meia bola?
0: Comia bola.
1: Jantava
0: bola, entendeu?
1: Tá, entendi.
0: O Neymar sozinho não dá pra fazer nada, gente.
1: Nada, nada, nada?
0: Nada, por isso que eu tô falando. E ele tá lesionado, sim.
1: Tá.
0: Ele tá lesionado, ele vai aos trancos, se for, que eu não acredito. Tá?
1: Eu acredito.
0: Eu não acredito. Oh,
1: o Davi tá falando que ele vai de qualquer jeito, lesionado, perna de marca.
0: O Davi tá ganhando esquema lá com os caras da CBF, só pode.
1: Ele tá ganhando?
0: ganhando esquema.
1: Meu Deus.
0: Davi, vai fazer seu macarrão, amigo.
1: Ih, Davi.
0: Vai fazer seu macarrão, seu molho lá, que eu adoro seu molho lá, o seu macarrão.
1: Creme
0: mas
1: de
0: não,
1: bosta.
0: Mas não dá, gente. O Neymar não tá jogando em alto nível.
1: Meu Deus do céu. O Davi tá bravo com você, o Davi tá bravo agora.
0: Não, eu falei que o macarrão dele é fenomenal, mas vai fazer o macarrão, porque, gente, não tem lógica.
1: Escuta aí, ó.
2: Vai plantar batata, fenomenal. Vou fazer sim, amanhã eu posso chegar sim. Certo? O Neymar vai pra Copa sim, vai procurar o que fazer. Vai plantar batata aqui com você. Tá com o Neymar, vai pra Copa sim.
1: E vamos pra você mandar batata, pra você plantar batata.
0: Não, faz a batata aquela da Rufo que eu como.
1: A Rufo?
0: É o seguinte, agora falando sério, gente. O Neymar, fala uma convocação que ele já foi com o Ancelotti. Uma convocação do Bar da Mistura, que ele já foi com o Ancelotti.
1: Do Bar da Mistura?
0: Uma convocação que você fala, nossa, o Neymar foi numa convocação do Ancelotti. Nenhuma.
1: Nunca foi? Nunca?
0: Nunca foi. Nenhuma, nem pra Mistura, do Bar da Mistura ele foi.
1: Mas a Copa é diferente.
0: É diferente. Você acha que o Brasil chega na final?
1: Copa é questão de patrocínio, marketing, audiência
0: não,
1: e
0: mas você não respondeu a pergunta. Você tá fugindo igual quando fala do programa de auditório. Você não pode fugir da pergunta do ouvinte quando olha no teu olhar.
1: Tá, vai lá.
0: Porque eu tô falando se você acha que o Brasil chega na final.
1: Se o Neymar for, chega.
0: Mas o que te leva a crer que o Neymar vai chegar na final? Eu tô te dando dados. E te dando informações.
1: Porque ele vai dar o melhor dele, vai ser com a despedida dele.
0: O que é dar o melhor dele?
1: Você nunca deu o teu melhorzinho?
0: Não, para os meus ouvintes fenomenais e minhas fãs, sim. Mas agora eu quero saber o que leva o ponto do Rigo do Gatilho.
1: Pera aí, escuta aí.
2: Não, Ale, não dá ideia errada, não. Macarrão, essa hora, o dia nem começou, eu preciso comer hoje ainda.
1: É, o pessoal não quer o macarrão do Davi, não, eles não querem. Pera aí.
3: Quando o Davi fica bravo com o Fenomenal, imagina esses dois saindo na porrada, meu.
1: Já pensou? Um clube, vamos fazer o clube da luta.
0: Agora, vocês causaram, agora vocês vão ouvir. A questão do Davi, eu já falei isso aí. Ele tá ganhando alguma coisa com a CBF, ou tá tendo TNTT com os caras lá da Globo, que não é possível. Nem os caras da Globo querem.
1: Pergunta pro Alê.
4: Carlos Alberto Torres vai?
0: Gente, o homem já não tá nem mais entre nós.
1: Não tá entre nós?
0: Não, ele tá, mas não funciona mais.
1: E o Hendrick?
0: Ah, esse daí tá lesionado, tá fora.
1: E o Vini Júnior?
0: Ah, esse com certeza tá dentro, eu acho, pô.
1: Tá
0: jogo
1: dentro?
0: Com o Ancelotti, jogo no Real Madrid com o Ancelotti, tá dentro.
1: Mas ele vai jogar porque ele tá depressivo?
0: Vai jogar e vai...
1: Depressivo? Vai... Bebendo cachaça no bar?
0: Não, ele vai porque ele vai ter que mostrar alguma coisa, senão é a última Copa dele também.
1: O Hendrick tá uma bosta?
0: Ele tá lesionado, estourou o joelho em três lugares, cara.
1: Três lugares? Caramba, cara. Meu Deus.
0: Então,
1: o Irã quer falar com o seu, Irã. Você bebe?
0: Não, bebo água e refrigerante e Coca-Cola.
1: E cachaça?
0: Não, cachaça eu respeito. O produto aí do Irã Duarte, que é fenomenal. Mas só refrigerante, Coca-Cola e Pepsi.
1: Pera aí, então você vai tomar um cacau-cola. Pera aí, fala aí, olha, fala.
5: Seu Alê Fenomenal, o senhor está equivocado. O Neymar vai dar o melhor dele, vai cair menos e vai ganhar esta Copa do Mundo, igual o Romário na de 94. Ninguém queria levar.
1: É.
5: Romário tomou conta da Copa do Mundo de 94.
1: Fez a diferença.
5: E nós trouxemos pra cá o tetracampeonato.
1: É exatamente a mesma coisa do Romário. Ele não ganhou, que nem queria, quando chegou lá ele representou.
0: O William Bonner antes da hora. É o seguinte, eu vou dar o furo.
1: Dá o furo.
0: Vai sair a convocação e vai ter jornal lá na Globo depois, à noite, no Jornal Nacional, com o Ancelotti, entrevista do Ancelotti.
1: Olha,
0: no Jornal Nacional.
1: O Neymar mandou um papelzinho pra você e tá mostrando aqui. Eu vou mandar no teu privado aqui, que eu não vou falar no ar. Que
0: não, eu já vi esse papel. Não, agora falando, eu sigo o Neymar no Instagram. Nada pessoal, gente. Ele não vai.
1: Ah, você não gosta do Neymar, então?
0: Não, eu gosto do Neymar. Por isso que eu falei que ele tem que voltar com a Bruna Marquezine.
1: Ah, você gosta da Bruna Marquezine?
0: Porque a Bruna Marquezine que dava carreira pra ele, né?
1: Ela tá magrela agora. Ela é magrela.
0: Não, mas ô Diego, aí você tá sendo, como que se diz, polêmico com as magreza.
1: É, escuta aí.
6: Diego, esse fenomenal Fida Eco aí, ó. Acho que toma água com o Rivotril. Brincadeira, Neymar na Copa, Neymar artilheiro, Neymar.
1: Claro que ele vai. Ele é o maior artilheiro da história do Brasil, velho. Como é que não vai levar o cara?
0: Vocês estão tão equivocados, o maior artilheiro da história da Copa do Mundo é o Ronaldo.
1: Que nada, passou o Ronaldo faz tempo.
0: Mas o Ronaldo continua ainda.
1: Olá.
2: Tá o quê, Fenomenal? Futebol não é sexo, não. Futebol não é. Não é isso. Futebol é diferente. É jogo.
0: Ô, Davi,
2: é trabalho.
0: Davi, cuida do seu Flamengo, Davi. Cuida do seu Flamengo. Cuida dos seus poemas, Davi. Vai por mim que você passa de ano, Davi.
1: Olha. Vai por mim que você passa de ano, Davi.
0: Ô, Davi, com esse negócio aí que você tá apoiando, mas se o Neymar fosse... agora eu vou falar uma coisa polêmica, Brasil.
1: Vai. Atenção, Brasil. Polêmica.
0: Falei, se ele fosse jogador do Flamengo ou do Corinthians, ele já tava convocado. Pra tudo.
1: Qual é a diferença com o Santos?
0: Porque Corinthians e Flamengo é um time de massa. O Santos não é.
1: É de velho.
0: É de velho e veterano idoso.
1: Pera aí.
3: O Fenomenal, o Neymar tá com quase 50 anos nas costas. Mesmo assim, o pessoal continua chamando ele de menino Ney. O que você acha disso, o Fenomenal?
0: Você viu que ele tem 50 filhos, o Neymar, né?
1: 50 filhos?
0: Tem, da chinesa e da espanhola, ó.
1: Olha lá, o Neymar, o pessoal tá corrigindo você aqui, ó. O Ronaldo nem é mais o maior artilheiro das Copas, notícia
0: não,
1: errada.
0: Não é, mas ele joga com a mão nas costas, cara. Mesmo gordo, baleudo. Esse sim joga.
1: Não.
0: Como, esse jogava, né?
1: Agora não joga mais.
0: Não, mas ele parado ainda joga. É a parada.
1: Pera aí, escuta aí.
7: Pergunta. Só existe uma pessoa no mundo que gosta mais do Neymar do que o Fenomenal. A Luana Piovani.
1: Nossa
7: senhora. Tá doido.
1: É verdade, não, certo? Você, é, você é hater do Neymar, o fenomenal. Tô percebendo isso aí.
0: Não sou hater do Neymar. E lembrando, gente, que vai estrear a novela nova da Globo com Doninha Stuba, hein? Não,
1: não, o que eu quero saber de novela da Globo? Fala das nossas aqui, ué.
0: Não, porque eu tenho que dar crédito pro meu amigo Dani Stuba, que me segue no Instagram, alô. Tamo junto aí, Dani Stuba.
1: Ah, tá, tá bom. Vai ser boa a novela, pelo menos?
0: Vai, velho. Meu amigo Dani Stuba, né? Que ah. Era da Jovem Pan.
1: O Dani Stuba é o que, deu a zaquetada na moça?
0: Isso, isso. Ah. Ele mesmo. Agora, ô Diego Lopes, nós falamos sério agora. A Band. Tem que fazer o central da Copa do Band de Curitiba. Hoje,
1: nós vamos fazer, você que vai dar as notícias.
0: Não, eu vou dar as notícias e a Catiele vem me segurando.
1: A Catiele segura,
0: Catiele segura tudo.
1: Você quer que a Catiele te segure?
0: É, porque a Catiele é um fenômeno.
1: É um fenômeno, fala aí, Dani.
8: E tem um detalhe, viu? Se a Bruna Marquezine, o tanto que já rodou de quilometragem fora do Neymar,
1: ei,
8: ela voltar pra ele, o Zé Felipe pode pegar a Virgínia de volta.
1: Ei, pera aí.
0: Não, mas tudo é possível. Não tem aquele problema, tudo é possível, aquele que crê.
1: Ô, Ale, abraço pra você, Ale. Tudo de bom, mano. Merci tamo junto. Esse Bocô, I love you. Ale Fenomenal, nosso repórter especial. A qualquer momento ele volta com mais notícias, mais informações do mundo dos famosos, das celebridades. Aguarde. Muito bem, agora, o que é agora? Kiss me quick. Ah, é verdade, peraí. Vamos ver se ele vai atender, né, hoje. Vamos ver.

0: Oi, Tiagão.
1: Baixa o rádio.
0: Ah, é. Pronto.
1: Pronto, vai lá. Palavras motivacionais com Davi. Espera aí, espera eu falar. Pera aí. 3, 2, 1. Palavras motivacionais com Davi Bora Bora. Vai, Davi.
0: Primeiro, vou falar pro você ali. Vai dormir, tu vai segurar que você ganha mais. Agora
1: não
0: vou falar
1: é pra brigar, chega de briga.
0: Verdade é essa, vamos lá.
1: Vai.
0: Vamos lá. Nós vamos sim, ganhar as sexta sim. Porque vamos guerrear, vamos comer a bola, vamos rasgar o gramado. Nós vamos ir pra cima dele. Não precisa matar eles, Tentino. Eu vou matar eles de cansaço, vamos pra cima dele. São 11 guerreiros, galera. 11 guerreiros do Canadá, Estados Unidos e México. Eu não. Porque nós nascemos sonhando que o mundo é uma bola. E nós amamos futebol. Desde a época de Campos de Paz, campos de ruas de terra, campos de, entendeu? Peladas, futebol, nós vamos futebol desde o começo. Época de nós nascemos vendo Pelé, Garrincha, conheceu 270, ou não? Entendeu? Tricampeonato, ou não? E depois nós ficamos 24 anos sem ganhar. Ganhamos com o Romário, com o Bebeto, o Tetra. Entendeu ou não? E foi muito bonito isso aí, não? Lindo demais. Nós amamos a bola. Depois veio o Penta, com o Ronaldo. E agora nós vamos rumo ao Hexa. Michel Júnior, Rafinha e Neymar. Não, não. Vamos ganhar, vamos vencer. Vamos realmente lutar. Nós vamos guerrear. Vamos rasgar a bola, comer o gramado. Nós vamos matar os dois jogadores. Nós vamos acabar com eles. Vamos detonar em cada jogo, em cada luta. E prepare o coração. É teste pra cardíaco. Rumo ao Hexa. Bora aí.
1: Boa, Davi. Caramba. Olha, agora tomara... Nossa, tchau, Davi. Tomara que a seleção estivesse ouvindo. Eu vou gravar isso aqui e vou mandar para a seleção. Vamos rasgar as bolas. E vamos comer o gramado. Nossa. Essa frase foi maravilhosa. Vamos, Brasil, rasgar as bolas e comer o gramado. É a cara do brasileiro isso.

0: acho que não animou muito, não. O Vini Júnior até deu um sinalzinho de vida aqui, mas voltou a dormir.
1: Pera aí. Você gostou, Fenomenal?
2: Ô, Diego, não tô aguentando de tanto rir, cara. Tô até com...
1: Para de tirar sarro do Dudu.
2: Coçando a barriga de tanto rir, mano. Não dá, o Davi. Davi é um fenômeno, mano.
1: Ele é muito bom, ele é muito bom. Não vem tirar sarro dele, não. E assim a gente encerra o programa com chave de ouro e com essas belas palavras do Rei Davi.
3: E Neymar vai pra Copa sim, viu, Fenomenal? Nós vamos comer a bola, Diego, vamos rasgar o gramado, Bora arrumar o Hexa aí.
1: Ah, comer a bola e rasgar o gramado, não é o contrário, tá bom. Um abraço, Davi, tudo de bom. Gente, estou indo embora agradecendo você pelo carinho, muito obrigado pela sua companhia, pela audiência, pelas mensagens, pela paciência. Estou indo embora porque ele chegou. Bom dia, Tadeu.
4: Muito bom dia, Diego. Como vai o senhor, hein?
1: Tudo bem, aguardando aí com a lista sair hoje, porque tá rolando o nosso bolão da Band FM.
4: É, vai ter camisa exclusiva, oficial da Band FM.
1: Cara,
4: da
1: que
4: Band
1: legal, FM, hein?
4: Da seleção brasileira. Combo de erro, né?
1: Vendo uma sequência boa hoje.
4: Uma sequência, segunda-feira, né, cara? Segunda-feira a gente quer mais é que se lasque.
1: Cara, e nos seus conhecimentos futebolísticos, o que que você acha que vai dar?
4: Cara, acho que vai, né? O homem vai levar, só pra não encher o saco dele, acho que vai levar sim, né?
1: Eu acho assim, que ele vai pensar o dia inteiro.
4: Se o homem não consegue fazer diferença contra Curitiba, jogando em casa, realmente é difícil, né, cara? Ah, mas os companheiros não ajudam. Cara, quem é diferente, né, não, Diegão? Hein? Não? Nada a ver?
1: Sei, eu evitei falar isso. Você chegou na polêmica, hein? O pessoal tá respondendo você aqui. Você vai ver o que vai chegar pra você daqui a pouco.
4: Eu gostei do meme do papelzinho.
1: Você viu, cara? Maravilhoso. Aí você pode escrever qualquer coisa.
4: Coisa linda.

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1: Dá licença pra chegar,

0: Chega, chega.
1: Às 5 horas e 5 minutos, gente. 5 horas e 5 minutos, sim, ela quer te pegar. Sim, ela quer te abraçar. Sim, ela quer morder a sua nuca e montar na tua carcunda. Estou falando da preguiça. E é por isso que às segundas-feiras nós temos o hábito de espantá-la, de mandar a preguiça embora. Em nome de Jesus.

0: partir de agora, WhatsApp online liberado, 11 999919197, pra você espantar, mandar essa lazarenta dessa preguiça embora. Preguiça!
1: Bom dia, Tadeu.
0: Bom dia,
1: Heraldo,
0: bom dia.
1: De aplicativo.
0: Fala, Heraldo.
1: Vambora.
0: Bora
1: que bora.
0: Bora.
1: Agora São Paulo.
0: Bora, meu querido. Tudo de bom, boa semana, hein?
2: Bom dia, Tadeu.
0: Bom dia.
1: Show,
0: bom dia.
1: Preguiça!
0: Show.
1: Padeiro Oscar Freire.
0: Valeu, Padeiro. Abraço,
1: bom dia,
0: hein?
1: Bom dia, Tadeu.
0: Oi.
1: Show, preguiça.
0: Show.
1: Rapaziada do Quimpães.
0: Valeu, alô, Quimpães, hein? Saudade, hein? Aquele bolinho da Quimpães, né? O pão de forma, enfim, os produtos aí dos nossos... Você que tá com a gente aí aqui em Pães, né? Um abraço pra você, meu querido. Bom dia.
1: Bom dia, doutor Tadeu. Bom dia, Rádio Band.
0: Oi.
1: Show. Preguiça.
0: Show preguiça.
1: Vai. Aqui não tem nada pra você, não.
0: Abraço pra você.
3: Bom dia, Tadeu, meu querido.
0: Oi.
3: Show. Preguiça. Levantou a placa, viu? Preguiça vai sair, sim, senhor.
0: É isso aí. Tem que ir embora. Achei que não vai embora, não.
1: Show, preguiça.
0: Cadê a tortura?
4: Aqui é Jalcim, de Guaxindiba. Um bom dia pra nós. Bora trabalhar, bora menino, bora Tadeu.
0: Bora.
4: Chama o Pidoncio, bora.
0: Meu querido, um abraço pra você, bom dia, show preguiça. Show preguiça, homem, vinheta! Show!

0: Eu, sabe o que eu lembrei agora? Bom dia, bom dia, bom dia.
1: Bom dia, bom dia, bom dia.
0: Eu lembrei do Capitão Caverna! Lembra do Capitão Caverna?
2: E o Caverninha.
1: Tinha o Caverninha também.
0: Tinha o Caverninha.
1: Ah, eu tinha uma camisa do Capitão Caverna.
0: Você tinha?
1: Infelizmente, eu fiquei muito gordo pra usá-la. E infelizmente...
0: Você virou o Capitão Caverna.
1: Está exatamente. Inutilizável a camiseta.
0: Poxa vida, guarda ela, né?
1: É, pois é, pelo menos isso,
0: não,
1: né?
0: Não dá pra, sei lá, cara, fazer um abadá?
1: Não, não dá, não,
0: não dá.
1: Dá
0: né?
1: Seria mais fácil, seria emagrecer, né? Mas, enfim,
0: ah,
1: né?
0: Ah, entendi. Você pode, de repente, usar como meta, né?
1: É.
0: Eu vou emagrecer pra usar a camiseta do Capitão Caverna.
1: Na hora que a camisa do Capitão Caverna couber em mim, é sinal que eu emagreci.
0: Olha aí, gente, que coisa linda.
1: É a meta, a meta. Vou começar a semana com metas, gente.
0: Ai, que coisa mais linda.
1: Qual é a sua meta pra essa semana, ouvinta?
0: A minha?
1: É.
0: Cara, minha meta pra esse final de semana. Pô, boa pergunta.
1: Pra essa semana, né, no caso?
0: Ah, é pra essa semana.
1: É.
0: Cara, eu tô sem meta, hein?
1: Não tem meta nenhuma, vai deixar a vida escrever.
0: Vou deixar.
1: Uma página em branco.
0: Isso.
1: Que a vida escreverá.
0: Isso, hoje essa semana eu vou deixar ela em branco.
1: A vida vai preencher lá automaticamente.
0: Tem algumas coisas aí que estão na agenda.
1: Aham, uhum, aham. Uhum.
0: Mas assim, metas assim, minha, não lembro ainda. Eu vou deixar, eu vou deixar.
1: Tá bom.
0: Eu vou deixar.
1: Deixa aí, qualquer coisa. Você avisa, se aparecer alguma coisa, você avisa a gente.
0: Eu vou deixar. Eu fiquei pensativo agora. Não, não tem meta.
1: Eu poderia dizer que a minha meta essa semana é transar, né? A minha meta seria transar, mas aí eu estaria confundindo meta com sonho, né?
0: Mas por que no final de semana você não transou?
1: Cara, não dá, né? Porque precisa de outra pessoa. A não ser que... Bom, vamos lá, gente. 5 e 10 agora, gente.

0: Está no ar o seu gibi eletrônico diário. Esse é o Pulo do Gado, em mais uma edição extraordinária. Edição de número 16. Você não pode perder. Aqui você vai sair bem informado. Notícias, informações, Brasil, mundo, esporte, tudo em um só gibi. Eu sou Pedro Quadras. Bom dia.
1: Muito bom dia. Eu sou Silvânia Acre. Pedro Quadras, como foi o fim de semana?
0: Foi bem, graças a Deus. Descansei bastante, né? E você, Silvânia?
1: Também. Quer dizer, ontem eu trabalhei aqui, né?
0: Ah, eu te ouvi ontem. Eu estava no carro, tá vendo?
1: Ah, eu sinto muito.
0: É, eu estava indo no carro, estava no carro e fui visitar a vovó Maria. E aí estava te ouvindo. Eu ia te perturbar, mas falei, melhor não, né? Eu ia falar, pô, Silvânia, tô indo agora pra casa da vovó, comer um macarrão bem gostoso e você aí no ar.
1: Exatamente, ainda bem que você não fez, porque eu tava num jeito ontem que eu ia xingar você.
0: Eu sei porque, Silvânia, nós somos muitos verdadeiros, não é verdade?
1: Exatamente, é isso.
0: Hoje nós estamos no ar, dia, mês e ano, Silvânia?
1: 18 de maio de 2026. É o dia número 138 do ano, viu? É, a gente tá entrando na 21ª semana de 2026,
0: okay,
1: tá?
0: Ok, ok.
1: É, completamos 37,8% do ano.
0: Olha que loucura, gente.
1: E a lua de hoje é a lua crescente.
0: Olha,
1: tá começando
0: aí
1: a crescer, hein?
0: Tá começando a crescer. Então, gente, é agora que as pessoas, como comentaram numa edição anterior, a respeito que a melhor lua pra cortar o cabelo é a crescente, né?
1: Exatamente. Então, é agora.
0: É agora, hein, gente?
1: Vamos cortar o cabelo.
0: Vamos aproveitar.
1: Vamos aproveitar.
0: Eu acho que seria melhor lua pra transar também, né? Nem tudo cresce, né?
1: A lua cheia talvez seja a lua ideal pra transar, né?
0: Será, cara?
1: Aquela coisa do lobo, da loba, do uivo, né?
0: É verdade.
1: Talvez seja.
0: Até porque mesmo ela é mais romântica, né?
1: Exatamente.
0: Você sair à noite, por exemplo, e no alto de um cume.
1: Sim.
0: Né? É, e no capô ali, você ficar olhando a lua.
1: Aquela lua cheia, bonita.
0: Ai, coisa linda, não deu vontade?
1: Pois é, então eu tô excitado.
0: Vamos lá. 5h11.
1: Hoje é dia nacional do coquetel, hein?
0: Olha aí, gente, coquetel. Vamos então lembrar aí do nosso grande Miele, né?
1: É.
0: Que apresentava o coquetel.
1: É. Aquelas moças maravilhosas, né?
0: Tinha
1: lindas.
0: As frutas, né?
1: É.
0: Oi, eu sou a mexerica. Oi, eu sou a laranja. Quer me chupar? 5h12.
1: Como curiosidade, rabo de galo nada mais é que coquetel traduzido, né? Coque é galo, teu é rabo.
0: Gente, olha só, você rabo sabia disso?
1: Você
0: que
1: disso?
0: Está ouvindo o seu gibi eletrônico, Pulo do Gado, que coquetel nada mais significa que é o famoso, tradicional e popular rabo de galo.
1: Que é um excelente drink também, né?
0: É claro.
1: Essa
0: quem
1: hora
0: nunca
1: da manhã.
0: Essa quer hora dizer, manhã. Nunca tomou um rabo. 5h12.
1: Dia Internacional dos Museus, parabéns Pedro Luiz Ronco, o grande museu aí vivo que a gente tem, né?
0: Verdade, é a prova viva aí que realmente existe museu, é a prova viva que realmente o homem veio de outro planeta, né? Acho que é uma das provas também que existe vida em outro planeta. Vamos lá.
1: Hoje também é o Dia Internacional do Fascínio das Plantas. Então, pra você que é fascinado em planta aí, parabéns, viu?
0: E pra você que todo mundo olha pra você e fala, meu, você é uma planta, hein? Tem muito isso, né, Silvânia?
1: Tem.
0: 5h13, você está conectado no Pulo do Gado.
1: Hora do mugido, hein? Manda aí no 11 99991-9197, mugido especial pra aquela pessoa especial. Quem tiver vaga de emprego também manda, daqui a pouco plantão esportivo com o Zé, hein?
0: Verdade.
1: Teve rodada do Campeonato Brasileiro, tem convocação da seleção hoje, quero
0: tem
1: saber
0: destaques,
1: as opiniões do Zé hoje no plantão esportivo, hein, Pedro Quadras?
0: É claro, hoje você sempre muito bem informado. 5h13, mande o seu mugido, mande para aquela pessoa que você gosta, ou não, afinal de contas, um mugido é sempre especial.
1: O Peterson tá mandando um mugido aqui para ele, pediu para ele, né? Então, mugido para você, Peterson de Carapicuíba, um abraço para você,
0: aí,
1: Peterson.
0: Mugido pra você, querido.
1: Tudo de bom, hein? Tadeu, manda um mugido para minha esposa, qual é o nome dela? Ô Simão, preciso do nome dela, nomes, quero um nome na minha mesa, hein? Billy Simplício tá com a gente aqui. Manda um mugido pra mim, um mugido pra você. Um abraço pra você,
0: Billy
1: Simplício. A Luciene, o meu mugido é pra você. Obrigado, ô Luciene. Um beijo pra você.
0: Viu? Poxa, obrigado aí pela essa dedicatória, viu, querida?
1: Fico muito honrado, tá? A Denilton, manda um mugido pra mim, Pedro Quadras.
0: Poxa vida, pra eu mandar?
1: Só
0: um minutinho.

0: Bom com a repórter. Olha, o Rafa tá com a gente também. Ele falou, Tadeu, também quero mugido. Um mugido pra você então, Rafa. Claro. Muito obrigado pela sua participação aqui no Pulo do Gado.
1: Silvânia, desculpa te interromper, mas eu acho que nós falamos na sexta-feira, eu acho que terá que ser cumprido. Hoje estreia o novo quadro. Ela responde.
0: Opa, atenção, gente. Novo quadro aqui. Nossa produção, a gente tem em média 15 produtores, redatores aqui no Pulo do Gado.
1: Desculpa, gente, a Silvânia tá empolgada, é mentira.
0: E essa galera toda trabalhando. Mais um quadro aqui pra rechear o Pulo do Gado. O que vai acontecer durante esse quadro?
1: E hoje nós teremos a presença dela, que já teve algumas participações aqui no Band Bom Dia, mas infelizmente, ou felizmente, né? Por trabalhos diferentes,
0: sim,
1: acabou nos deixando, mas está de volta aqui no Pulo do Gado. Eu gostaria de receber a nossa querida repórter, apresentadora, locutora, Alizabel.
0: Ah, sensacional.
1: Por favor, Alizabel, linda com você.
0: Alizabel, pode vir. Vem cá. Alizabel, muito bom dia, seja bem-vinda ao Pulo do Gado.
1: Ela chora. Gente, ela está emocionada.
0: Ela está emocionada
2: bom
0: nesse
2: dia,
0: momento.
2: Bom dia, meninos. Bom dia a todos.
0: Bom dia.
2: Obrigada pelo carinho.
0: A gente agradece. Você está de volta com a gente aqui. Para quem não sabe, a Elizabeth fazia um quadro em que, para quem ouve hoje o Papo de Amiga com a Milena, né? Foi o embrião do Papo de Amiga.
1: É verdade.
0: Porque a Elizabeth, ela ajudava os ouvintes com conselhos, né?
2: E de verdade, o que eu vim fazer aqui, até dentro do Pulo do Gado, que vocês me contrataram, é realmente isso, né? No quadro Ela Responde. A pergunta que você quiser fazer a respeito, principalmente você mulher, né? Do nosso universo, do nosso mundo, eu vou ficar muito feliz em poder responder, Pedro Quadras e Silvânia Acre.
0: Tá.
2: Dentro deste jubileu eletrônico, que realmente é um sucesso hoje.
1: Tá aí, gente. Então, linda voz, né?
0: Que voz maravilhosa. Eu estou completamente excitado aqui.
1: Eu tô já.
0: Com a voz da Elizabel. Então, se você é mulher, se tiver alguma dúvida do universo feminino e masculino, que quiser entender um pouco o universo feminino, né?
1: A única coisa que eu vou até pedir pra você, Silvânia, e também pra Elizabel, eu quero que você me perdoe, Elizabel, mas como o nosso programa, ele tem um tempo determinado, pra que também não prolongue muito, nós não vamos poder esticar muito com você hoje. Se você, assim...
2: Imagina, gente.
0: Mas teremos outros dias, né, Elizabel?
2: Não, imagina, eu estarei sempre junto com vocês aqui neste horário pra poder responder pergunta no quadro, ela responde. Agora, assim, hoje eu entendo muito bem, até porque tem esporte, né? Vocês vão ter que falar um pouquinho dos times, até porque tem muitas pessoas na expectativa, né? De poder ouvir aí a respeito do seu time, se ganhou ou não. Enfim.
0: É isso. Muito bem. Elizabel, seja bem-vinda. Foi só uma apresentação aqui da Elizabel. Você, mulher, que tiver dúvidas, tiver enfim, algum problema acontecendo com você, você, homem, gostaria de entender um pouco a tua esposa, a tua namorada, a sua colega de trabalho. Mande a sua mensagem, a Elizabel estará aqui, né, Elizabel?
2: Obrigada a todos vocês. Prometo voltar. Olha, tô emocionada.
1: Gente, e assim, de verdade, pra nós é uma honra, porque a Elizabel, ela vem só brilhantar o quadro, né, o Tadeu?
0: Você tá solteira ainda, Elizabel?
2: Oi?
0: Tá solteira ainda?
2: Solteira.
0: Olha só que coisa, pareceu eu. O tempo passa e a gente continua encalhado, né, Elizabel?
2: Inclusive dentro de, a gente pode até debater isso dentro do programa um dia, a respeito disso, né, estar ou não solteira, se isso é uma tendência, né?
0: Próximo assunto com a Elizabel, então.
2: Verdade.
0: Solteirice, liberdade ou solidão?
1: Agora uma coisa que não combina com você. Não sei se é essa timidez, Elizabel.
0: Eu queria você um pouco mais solta.
2: Calma, gente, vou me soltar, tá bom?
0: Muito bem.
2: Obrigada a todos, espero que vocês gostem da minha participação, você ouvinte. Um beijo pra todos e fiquem com Deus, obrigada.
0: Amém. Elizabeth, um abraço pra você, excelente semana, você volta amanhã. Volta amanhã.
1: Silvânia.
0: Pois não, Pedro Quadras.
1: Desculpa até o palavreado, mas é gostosa. 5:19, 5:19.
0: Muito bem, hora do plantão esportivo dentro aqui do Pulo do Gado. Travou aqui o CD.
1: É a vinheta, cara.
0: Travou o CD.
1: Eu acho que só essa tá travando.
0: Vamos de novo.
1: Aí agora foi.
0: Alô, Vitas do Brasil.
3: José Silvério.
1: 5:19, aqui dentro do Band Bom Dia. E dentro também do programa aí do seu GB eletrônico Pulo do Gado.
0: Eu estou aqui. E pra quê? Eu vou descobrir. Vamos com ele. Eu deixo aqui o meu bom dia, Tadeu. Muito bom Bom dia, Zé. Como vai o senhor nessa manhã de segunda-feira?
1: Tô bem, graças a Deus. Muito obrigado a todos os ouvintes que estão sintonizados aqui nesta frequência, que é Tapand FM. Estou aqui para mais um dia conversar, bater um papo. Vou saber o que ele quer falar.

0: Mas só antes, deixar aqui bem claro que aqui...
1: Ai, ó, soluço.
2: Tá com soluço, Zé, aqui.
1: Me dá um susto. Pra passar o soluço.
2: Vou ficar escondido e mostrar minha cara pra você, Zé.
1: Tá, peraí.
2: Peraí, ó, ó.
1: Ai, nossa, vida, tá também tanto assim também, né? Mas lembrando que aqui a imparcialidade... é o nosso carimbo.
2: Completamente, falaremos sobre futebol. Ah. No final, eu quero pitaco do Zé sobre a convocação do Ancelotti logo mais, à tarde.
1: Tá bom.
2: Vai pra Copa, a gente vai saber o que vai acontecer com o Zé, tá bom?
1: Tá bom, vamos lá.
2: 16ª rodada do Campeonato Brasileiro, Zé. Começou no sábado com o Atlético Mineiro recebendo o Mirassol. 3 pro time de Minas Gerais, 1 para o Mirassol.
1: Mirassol, pra praça todos, Mirassol. Ah, é? 3 pro Atlético?
2: 3 pro Atlético. Engraçado que o Mirassol tá muito bem na Libertadores, né? Mas o Campeonato Brasileiro capengando. Internacional de Porto Alegre, 4, Vasco 1, não tomou conhecimento do Vasco da Gama, hein?
1: Nossa, sim, não tomou conhecimento, verdade.
2: Parabéns aí à torcida colorada. O Fluminense recebeu o São Paulo, o São Paulo virou freguês de todo mundo mesmo, 2 pro Fluminense, 1 para o tricolor do Morumbi, que assim, de uma forma mágica, ainda segue em quarto lugar no Campeonato Brasileiro.
1: Que coisa, né?
2: Que bruxaria que o São Paulo tá fazendo. Tá, só perde e continua em quarto lugar.
1: Na verdade, tá, teu comentário rapidinho aqui, a resposta talvez seja, não que o São Paulo esteja fazendo o que tem que fazer. Sim, os outros times não estão fazendo também e realmente o São Paulo mantém assim a sua colocação.
2: Chama-se campeonato nivelado por baixo, né, Zé? É isso aí.
1: Olha, você é muito engraçado.
2: Palmeiras tropeçou, hein? Eu vou chamar de tropeço. É o líder do campeonato.
1: Vai pra DM, né?
2: Como DM?
1: Tropeçou, às vezes dá uma contusão. Ó. Não, cãibra?
2: Não é, Zé. Não é. Recebeu em seus domínios o Cruzeiro e empatou 1-1, né? E aí ficou naquela. Meu, o Flamengo tá chegando. Que tem 2 jogos a menos.
1: É verdade.
2: Mas chegaremos lá, né?
1: Vamos lá.
2: Até porque a próxima disputa do Palmeiras é o próprio Flamengo, né?
1: É confronto direto.
2: Na Neoquímica Arena, o Santos. O Santos jogou no estádio do Corinthians ontem. Às 11 horas da manhã, o Santos recebeu o Curitiba e aparentemente os jogadores do Santos ainda estavam dormindo. Ou digerindo café da manhã. Às vezes, né, Zé?
1: O horário, né?
2: Café da manhã de hotel, né? Come aquele ovo mexido com torrada, com não sei o quê.
1: Eu posso falar, Tateu, quando for no, quando tô no hotel, que na hora do café da manhã, eu vou te falar, eu tirar a baica da miséria. Eu começo ali com um copinho de suco, depois café, depois cappuccino.
2: Cookie, cereal.
1: Ah, o que tem direito, viu?
2: Bolo.
1: Uma vez eu comi até o enfeite da mesa.
2: E aí, os jogadores do Santos estavam com um estômago pesado. Tomaram taca do Curitiba em casa, hein? 3 pro Curitiba, 0 pro Santos. Teve um meme da semana aí.
1: O que foi aquilo, hein, Tadeu?
2: Aparentemente, o pessoal da arbitragem confundiu as substituições. Tiraram o Neymar.
1: Meu Deus do céu.
2: E aí o Neymar, não sou eu não, quero voltar.
1: Não sou eu não.
2: Meu Deus do céu. E aí surgiu o meme do papelzinho dele. Ele vira pra câmera assim e mostra, não sou eu. E aí,
1: ele mostrou o papelzinho. Virou meme. Mas de verdade, foi realmente uma confusão que aconteceu?
2: Foi uma confusão. Segundo a arbitragem, o César Sampaio, lembra o jogador da seleção? Ele, na comissão técnica do Santos, disse que o César Sampaio falou que era o Neymar que ia sair. E os caras botaram, bom, é o 10 que vai sair, é o 10.
1: Tá.
2: O Neymar falou, não sou eu não, eu só tava, tava contundido, né? Tava passando um negocinho ali no pé dele e ia voltar pro campo, né? Mas enfim.
1: Meu Deus, e ainda o grande detalhe de tudo é que ele foi substituído pelo Robinho, não foi?
2: Pelo Robinho.
1: Aí, olha, se fiz...
2: Rapaz!
1: Olha, posso falar uma coisa? Se foi proposital que realmente a comissão técnica resolveu tirar o Neymar pra colocar o Robinho, vai dar pano pra manga, aquela confusão toda, como realmente uma provocação em cima do menino Ney que não vai deixar barato.
2: Pode ser, e tenha sido aí o último jogo do Neymar pelo Santos jogando em casa, né? Veremos.
1: Tá certo.
2: Olha, no Rio de Janeiro, Zé, o Botafogo recebeu o Corinthians. O goleiro Hugo Souza aí que tá em vias de ser convocado pra seleção.
1: Então posso falar
2: como
1: já?
2: Terceiro goleiro?
1: Eu já adianto aí até os seus comentários, enfim, até porque a respeito de você, corintiano, tá nos ouvindo, né? Ah, não, vocês não falam no Corinthians, mas vamos falar assim do Corinthians, que é o que nós estamos fazendo agora. Agora, foi pra onde? Ele foi jogar contra quem?
2: Contra o Botafogo.
1: Ah, não. Aí Botafogo. O Corinthians, do jeito que tá, embalado aí, com todos os seus jogadores.
2: Lingard e companhia, né? Aí não tem jeito, né?
1: Realmente foi foi bateu o Botafogo, foi lá, foi jogou lá água no fogo e aí ganhou. Isso aí. Deve ter vindo com a vitória, parabéns aí, então.
2: Três pro Botafogo, um pro Corinthians.
1: Porque senão os caras do Corinthians vão falar que vocês não falam do Corinthians. O Corinthians ganhou de...
2: Ah, não, perdeu.
1: Quanto foi?
2: Perdeu, foi 3-1 pro Botafogo, né?
1: Parou, eu vou embora, porque você tá brincadeira.
2: Não tô brincando, não, é verdade.
1: Tá sacanagem.
2: Não tô.
1: Deixa eu abrir aqui, peraí.
2: Eu assisti o jogo inteiro.
1: Deixa eu abrir o site aqui.
2: Dois golaços do Botafogo, os dois primeiros.
1: Só um minutinho aqui.
2: O que foi? Olha aí.
1: 3.
2: Desculpa.
1: Bom. Não, mas posso falar? Primeiro que, olha aí, vocês corintianos, vocês não falam do Corinthians, estamos falando. Olha a evidência que nós estamos dando, hein?
2: Olha aí.
1: Tá? Olha aí, mas você sabe o que é legal, Tadeu? É assim, vamos falar a verdade, você começou falando de São Paulo. São Paulo perde, empata, mas tá em quarto lugar.
2: É isso aí.
1: E não é diferente com o Corinthians. Perde, empata, mas deve estar também aí uma boa colocação aí no Campeonato Brasileiro.
2: Não tão boa assim, porque o Corinthians entra na zona de rebaixamento.
1: Ai, pronto, falando do Corinthians.
2: Você já pensou se o Corinthians vai pra essa pausa da Copa? São 50 dias sem jogar. 50 dias na zona de rebaixamento? Não pode, hein, Coringão? Não pode. Ah,
1: não pode.
2: Olha, Bahia 1, Grêmio 1, Bragantino 2, Vitória 0. Chapecoense recebeu o Remo e perdeu, né? O Remo ganhou de 3-2.
1: Verdade.
2: E o Atlético Paranaense conseguiu empatar com o Flamengo ali, com o Ancelotti assistindo o jogo e tudo. Flamengo tropeçou, porque era hora de ganhar, né? Pra tentar encostar no Palmeiras.
1: Ou seja, Palmeiras aí tropeçando. O Flamengo com a total capacidade de ali ganhando. E realmente é um ajudando o outro. É. Agora vamos ver. Aí deixaram lá pro jogo, parece que é combinado, né?
2: Exatamente.
1: Pra deixar pra sábado aí o jogo entre Flamengo e Palmeiras, não sei quem é o mando.
2: No Maracanã, vai ser no Maracanã. G4 tá assim, Palmeiras, Flamengo, Fluminense e São Paulo. O Z4, a zona de rebaixamento, começa com Corinthians. Remo, Mirassol e Chapecoense. O placar da rodada, rapidamente, Zé, eu quero o seu comentário sobre a escalação, a convocação do Ancelotti. Neymar, vai ou não vai? Aliás, tá rolando o bolão da Band FM, hein? 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Agora o pitaco do Zé sobre a convocação de Carlo Ancelotti.
3: Hoje sai a escalação oficial da seleção brasileira. Ancelotti vai, enfim, colocar a lista com os jogadores que vão para a Copa do Mundo 2026. A pergunta que não quer calar, inclusive virou o bolão aqui na Band FM. O menino Ney vai ser escalado ou não?
1: Eu continuo repetindo, cravo, foi assim que eu fiz há algum tempo atrás, quando o pessoal começou a falar que o Neymar não ia. Com certeza o Neymar vai. Eu até tenho cravado aqui, quando eu cravei que o menino ia.
3: Por quê? Porque é um nome grande. Porque, sim, é um garoto que joga bem quando está nos seus dias mais gloriosos.
1: É um menino que pode sim definir.
3: Se vai jogar ou não é outra história. No banco, sim, ele estará. Mas Ney não é um menino de ficar no banco. Vocês sabem disso, até ontem ele provou que realmente não gosta de sair.
1: Agora, o que vai acontecer, ninguém sabe. Mas hoje estará Neymar na lista. Escrevam o que eu falei e cravo aqui.
3: Bom, eu tô indo embora, mas nunca antes de deixar aqui o meu cordial. José Silvério. Psiu,
1: psiu, psiu. Pessoal que tá aí embaixo, vocês estão... Ei, psiu. Pera, deixa eu olhar lá pra baixo.
3: Vocês que estão aí embaixo, não fica triste não. Olha bem lá pra cima e grita. Vocês não têm mundial. Au, au, au, au.
1: Tá aí. E assim encerramos mais uma edição do Pulo do Gado, edição de segunda-feira um pouquinho mais esticada, porque nós temos o plantão esportivo e é muito importante você estar bem informado. Silvânia, obrigado por mais uma vez, uma ótima semana para você. Pedro, que Deus Quadras, abençoe o seu dia.
2: Amém. Você também, excelente semana. Amanhã estaremos de volta aqui, se Deus quiser, viu?
1: Não perca. Amanhã mais uma edição do Pulo do Gado, o seu gibi eletrônico. Bom dia.
2: Bom dia. Gente, 5:30.
3: Gente, antes que o Zé Beto entre, posso dar só o meu bom dia?
1: Pode, dá um bom dia.
3: Por que você não chega na abertura do programa?

0: Gente,
1: quem é?
0: Já falei, agora foi a hora certa, 5 horas 30 minutos, 5 e meia. Alô, manhê, o programa de Zebé tá começando aqui na Band FM, a sua rádio desse jeito. A gente vai aqui fazendo nosso programa gostoso de prosear.
2: Bom dia, seu Zebé.
0: Bom dia, Clarinha, sua linda, como é que você tá, meu amor? Bom dia, viu?
2: Seu Zebé, que dia é hoje?
0: Dia, dia 18, viu? 18 de maio, 26, 2026, Clarinha.
2: Será que tem aula hoje, seu Zebé?
0: Tem aula hoje, vai lá estudar, tá bom? Pra você ser uma grande mulher. Não que você já não seja, você é especial, mas estudar é muito importante, tá bom, meu amorzinho?
2: Beijo, seu Zebé.
0: Beijo, vai com Deus, Deus te abençoe, a perua tá buzinando. Gente, 5 horas e 31 minutos, 5h31, falou! Programa do Zebete começa pra cima, começa gostoso, alô, cheirinho do café. Deixa eu dar bom dia pra ele que tá lá na Central Técnica já, os dedinhos mágicos. Esse aí quando põe o dedo no botão, vou te falar, viu, gente? Lá ele. Bom dia, Tadeu!
3: Muito bom dia, seu Zebete! Mais uma semana começando nesse clima gostoso do campo, nesse clima gostoso que o Zebete traz pra gente, nostalgia, de relembrar de papai, de mamãe, de vovó, de vovô, verdade, né, seu Zebete?
0: Verdade, como é bom a gente relembrar das pessoas que fizeram parte da nossa vida. Eita, nossa senhora, quando eu falo da minha vida, do meu passado, da minha família, eu falo até às vezes com coisa que eu tenho dó, mas eu não posso esquecer das pessoas que fizeram parte da minha vida, meu tio, minha mãe, meu avô e minha avó. Eu lembro do tempo de criança que a gente brincava na balança. Eu sei que eu e os meus irmãos, nossa senhora, a gente era um grude. Eu e meu irmão mais velho, a gente brincava tanto na rua, de pular corda e até bolinha de gude. Ah, mas eu também, além do meu irmão, eu tinha minha irmã, que era danada. Ela, ao contrário do meu irmão, a minha irmã, brincava com a gente até de bola e carrinho de rolemã. Mas eu lembro que também a gente fazia muita coisa, era danado, criançada que corria e atrás daquele cachorro que late. Eu sei que você também, quando era criança, ralou o joelho e a mãe passava aquele liquidinho vermelho chamado metiolate. Ardia, a mãe ficava com dó e soprava. Ela, com muita dó, falava: meu filho, não fica assim. Vai lá na geladeira que a mãe fez pudim. Eita, nós, como é bom relembrar o tempo de infância, o tempo de criança. E se eu lembro, às vezes, o coração chega daquela dor. Mas quando eu falo da minha infância, eu falo com carinho e amor.
3: Oh, coisa boa! Oh, coisa boa, seu Zebete! Oh, coisa boa!
0: 5 horas 34 minutos, 5h34. Essa daí dá até pra gravar e colocar, porque eu vou te falar, ficou bonito isso aí.
3: Bota pra rodar, ficou
0: bonito.
3: Bota pra rodar,
0: ficou bonito.
3: Bota pra rodar, gente. Isso aí faz o corte aí, viu?
0: Faz o corte.
3: Produção, faz o corte.
0: Falar nisso, desculpa, deixa eu mandar um bom dia especial aqui para nossa recepcionista. Bom dia! Para nossa produção, bom dia! Para coordenação, bom dia! Para o nosso diretor, bom dia! Vamos tocar o programa.
3: Vamos tocar o programa. Oh. Apolinário tá aí!
0: Apolinário ri! Falou! Às 7 horas, relógio, olha a hora certa, o Cuco informa, 5h34, falou!
3: Zebete, vamos lá jogar água no gordo e na gorda pra acordar, hein?
0: Joga
3: começo assim, de semana,
0: Tadeu. Joga sim, Tadeu, joga sim.
3: Ó, tem um vinte chorando aqui por causa da sua mensagem, tá? A Silvana de Rio Preto morre de saudade desse tempo do seu Zebete.
0: Ô, Silvana,
3: falou,
0: obrigado.
3: No coração dela, tá emocionada aqui. Um beijo pra você, Silvana.
0: Obrigado, viu, minha linda? Um beijo.
3: Água em você. Lucy Gley tá com a gente aqui. Tá pedindo água. Água na Lucy Gley.
0: Água nela. Um beijo pra você, pra toda a família, sem preconceito nenhum, pra todos que são gay.
3: Não! Rodolfo! Tá com a gente aqui, Rodolfo de Registro. Tá com a gente, seu Zebete. Joga água no Vavá.
0: Olha, joga minha água no Vavá.
3: Água no Vavá. Maravilha, água no Vavá. Quem tá pedindo água também é o Cleiton. Água no Cleiton.
0: Cleiton. Ai, Cleiton, cuidado, hein? Água no seu, lindo.
3: Aê, um abraço pra você, Cleiton. Obrigado pela mensagem. A Dani Colombara. Pessoal, só mandando texto, né? Pode mandar áudio também, viu, gente?
0: Pode.
3: Daniele de Bitinga tá com a gente aqui. Bom dia, meninos. Semana tá animada. É, um beijo pra você, Dani, que adorou o plantão esportivo aqui, principalmente a parte do Corinthians.
0: É, então... obrigado, viu, linda? Obrigado, obrigado pelo carinho. Deixa eu jogar uma água nele também, que sempre manda mensagem aqui quando a gente fala do Corinthians. O Casinha, nosso grande chefe Casinha, esse é corintiano danado. Ó, ele falou assim, ó, nós somos grande, parabéns, vocês aumentam com isso o nosso time. Aumenta sim.
3: Não, aumenta sim.
0: Aumenta.
3: A gente aumenta sim.
0: A autoestima é muito boa,
3: a gente aumenta e vocês caem.
4: Bom dia, seu Zé Bete.
0: Bom dia,
4: Tadeu.
3: Oi!
4: Ô, seu Zé Bete, que saudade que dá dos meus pais que já se foram, valeu, quando o senhor fala assim.
0: Valeu.
4: É a Val aqui de Guaraçaí. Joga água aqui em mim, seu Zé Bete, que eu ainda tô com sono, vou trabalhar. Beijo, beijo, beijo.
0: Ô, meu amorzinho, que bom, né, saber que a gente relembra esses tempos bons aí. Tadeu, joga água nela, joga.
3: Água nela, seu Zé Bete.
5: Bom dia, Zadeu. Bom dia, Zé Bete. Joga água nos escolta. Abraço. Bom dia.
3: Água nos escolta.
0: Joga água neles aí, então. Meninos, meninos, vamos acordar, hein? Falou.
3: Vamos escoltar, vamos escoltar.
6: Bom dia, Tadeu. Bom dia, seu Zé Bete.
0: Bom dia.
6: Manda água aí pro Paulo Henrique, presente pro jeito pra acordar. Nessa segunda onda aí, boa semana pra nós.
3: Água nele, água
0: tá
3: nele.
0: Tá certo, vamos acordar, tem que acordar, viu, gente?
3: Vambora.
7: Bom dia, Tadeu, bom dia, seu Zé Bete.
0: Joga
7: uma água em nós aqui, é o Herbert de Barretos aqui, saindo em busca do Minas Gerais ali, fazer um carrego misterioso. Bom dia, bom dia.
3: Carrego misterioso?
0: Eita,
3: será que vai ser, hein?
0: Será que ele tá carregando misterioso?
3: Hein?
0: Ei! Conta pra nós, vai, a gente guarda o segredo.
3: Não, a gente não conta pra ninguém.
0: A gente quer saber o que você tá carregando. O que que é, hein?
3: Água aí no carrego misterioso.
8: Bom dia, Tadeu. Bom dia, seu Zé Bete. Joga água aí. Rivelto de Osasco. Eu quero café também, bora.
3: Valeu, Rivelto. Um abraço pra você.
0: Querido, obrigado,
3: toma,
0: viu? Água nele.
3: Toma.
9: Bom dia, Tadeu. Falou. Bom dia, seu Zé Bete.
0: Bom dia.
9: Joga água no Saraiva. Essa hora ele tá rolando com algum macho no jiu-jitsu. É o Valcir de Osasco.
0: Gente. Gente. Respeita, hein? Respeita. Se ele te dá um golpe de zizi, você vai ver, viu? É verdade.
3: Tá maluco,
0: mas,
3: cara.
0: Mas eu acho engraçado. Olha a hora, olha a hora, olha a hora. 5h38. Falou. Eu fico olhando aqueles homens rolando com os outros. Eu acho estranho aquilo,
3: então, né?
0: Aquela... E tome-lhe porrada, tome-lhe murro.
3: Coisa sensual, né?
0: É verdade. É. Uma vez, outro deu uma mordida nos ovos do outro. É verdade.
3: Ai, gente, que dor.
0: Verdade. Foi desclassificado. Não pode,
3: não,
0: né?
3: Não pode. Isso é golpe baixo que chama, né?
0: Tudo
3: não...
0: bem que eles eram namorados, né?
3: Seu Zebete, vamos faturar e na sequência tem modão aqui na hora do seu Zebete.
0: Gente, acerte seu relógio, 5 horas e 38 minutos. A gente vai por um rápido intervalo aqui no programa do Zebete. É o tempo de molhar os beiços com um cafezinho. Vou tomar aquele cafezinho, ó. Só pra antes, viu? Pra não queimar. Tadeu, você quer um cafezinho enquanto tem os comercial?
3: Eu tô querendo
0: um
3: cafezinho também. 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
0: E agradecer aí o nosso comandante Rolinha, que de verdade aí nos proporcionou essa alegria de estar junto nessa campanha, tá bom? A gente vai tomar um café, voltemos já.

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2: 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Hein, vai inaugurar, gente, agora, mas eles já estão com a campanha de Natal também, viu? Que é pra você se programando. 5:40. 5:40. A viola caipira chora. Manhã de segunda-feira. Gente, vamos cantar os mordão, vamos?

0: tempo de tomar aquele café. 5 horas e 43 minutos, tá, viu?
1: Sou Zebete.
0: Trenzinho da vida.
1: Ah, tá passando já.
0: Na verdade, o trenzinho da vida passa todos os dias. A estação é aqui, é na Terra. Os tripulantes e os passageiros somos nós. O meu vagão, já tô nele. E você, tá preparado pra viajar nessa viagem eterna? Não tá, né, gente? Você prefere viver mais um pouquinho, né? Então faz o seguinte, corre viver, porque a gente nunca sabe quando a gente vai embarcar. Um beijo do vô.
2: Um beijo, seu Zebete.
1: Vá com Deus, seu Zebete.
3: Com Deus, olha lá.
1: Logo, logo embarcaremos no trem da vida.
3: Demora um pouquinho, né? Acho que a gente tem ainda um pouquinho pra fazer por aí, né?
1: Não sei quanto tempo tem, mas...
3: A gente não sabe, cara.
1: Essa grande mágica. Então faça o que você quiser fazer hoje. É beijar na boca, é abraçar, é fazer amor.
3: Eu quero fazer cocô.
4: Cala a boca, meu! Cala a boca!
1: Os vagabundos.
4: Deixa eu falar uma frase aqui de
1: reflexão, pô.
4: A gente tá no maior clima aqui. Ué! Cada um faz sem vontade. Ué. Agora você vai esperar.
5: Se peça sem graça.
6: Relaxa, senão não encaixa.
1: O Edmilson pela canção de hoje. Um abraço pra você,
3: Edmilson.
1: Tem um acervo caipira da história do rádio brasileiro. Pinocchio, bom dia, tudo bem?
6: Bom dia, como é que vocês estão, hein?
1: Estamos muito bem, o senhor?
6: Tô bem, graças a Deus. Sempre nessa luta, né? Nessa luta diária. Final de semana. Correria, a vila tá movimentada.
1: Por que tá tão movimentada a vila?
6: A gente já tá nos preparativos, né? De festa junina já.
1: Ah, é?
3: Ai, que delícia.
1: Mês que vem já começa, hein? Vai ser festa junina com Copa do Mundo.
6: Já, vai ser bem legal, clima gostoso. Porque nós vamos aproveitar as bandeirinhas da festa junina e já vamos fazer do Brasil, né?
1: Pronto, é isso.
6: Então nós vamos fazer. Isso, graças a Deus, nós vamos economizar, né, Jerio?
1: Exatamente.
6: Então nós já vamos fazer as bandeirinhas verde e amarela. Nós fizemos ali na Tomo Montano, que é o pessoal da Vila de Baixo. Eles tinham ali... O que aconteceu? Um cara tinha aquelas... Sabe aquelas quadras de futebol society?
1: É society.
6: Então, aí ele fechou. Aí ele falou, se vocês quiserem aproveitar as gramas, que eu vou vender aqui o terreno, então essas gramas aqui eu vou doar. Aí ele tirou as gramas sintéticas. As gramas falsas.
1: E
6: aí nós fomos lá e pegamos.
1: Ai, que legal.
6: Pegamos rolo. Olha, deu uma engasopada. Aí pegamos rolo de grama e fizemos lá na vila. Opa, oi.
1: Tá com um campinho.
6: Tá com solucinho, tá? Solucinho. Um campinho. Nós fizemos um campinho lá, onde vai ser já a festa e o campinho. E o tema vai ser o campo, o futebol ali também.
1: Cara, gente, genial, velho. Isso é a genialidade.
3: É.
1: Mediante a escassez.
6: Isso.
1: Quanto menos você tem, mais criativo você é.
3: Você tem que ser criativo, é.
1: Exato. E aí o pessoal da vila, parabéns.
6: É. Então nós vamos fazer, vai ter as brincadeiras lá, tudo. Estamos montando ainda, né, Jeril?
1: Tá.
6: Tá tudo no papel ainda.
1: O que você tá desenhando aqui? O que vai ter na festa junina da vila, mais ou menos?
6: Vai ter a... Bom, a fogueira lá é tradição, né?
1: Sim.
6: Essa fogueira, nós já estamos indo pro Guinness. Né? Esse ano acho que a gente já vai conseguir já para uns 3,5 metros de altura.
1: Meu Deus!
3: Caramba, que gigante, hein?
1: Nossa, vai pro Guinness, cuidado, hein?
6: E aí nós vamos ter a quadrilha, né? Nós vamos ter a quadrilha. Isso! Vai ter a quadrilha se caso o pessoal lá do 28º DP liberar a galera, né?
1: Como? Ah! É besta, velho.
6: Mas
1: se liberar
6: ter.
1: A galera, vai ter quadrilha.
6: Vai ter, talvez, vai ter aquela. Sabe aquela saidinha? A gente aproveita a rapaziada, vamos fazer uma quadrilha ali bem no. E vai ter também, nós vamos ter a boca do palhaço.
1: Boca do palhaço, que é legal.
6: Só que ter. Não vai ser o palhaço. Aí que tá. Aí a gente já faz temático. Aí vai ter um gol.
1: Ai, que legal, Pidoncio.
6: Então tem que acertar a bola no ângulo. Ao invés da boca do palhaço, nós fizemos os ângulos. Igual tinha no programa do Ratinho.
1: Sei, do
6: que é bola
1: do,
6: no gol.
1: Do Silvio Santos também.
6: Que o Ratinho desafiou o rapaz lá. O rapaz acertou no ângulo e deu R$100 mil pro cara.
1: Olha, você soube dessa aí, não? Eu vi o vídeo. Só quebrou a cara.
6: Aí vai ter o desafio lá com nós também, né?
1: Ah, vai valer, não vai valer 100 mil, né?
6: Oi?
1: 100 mil não vai valer. Quais são os prêmios?
6: Melhor. Oi?
1: Quais são os prêmios?
6: Um frango e um vinho.
1: Ah, isso é muito bom, cara.
6: Posso falar? Baita prêmio.
1: Baita, eu adorava.
6: Baita prêmio. Ixi, baita no bingo. Prêmio.
3: Você sabia, Pidoncio, que eu comecei a fazer locução em bingo, né, de igreja? Lá na Capela São Bento.
1: Pidoncio, tá aí. Se faltar locução na hora do bingo, homem vinheta. Fechou.
3: Desculpa, nesse caso não, nesse caso. É, não... Porque aí, o que que acontece, Jadeu? Aí eu vou estar jogando contra a... eu mesmo, né? Eu moro lá, né, Jadeu? Eu não posso.
5: Ah, ah, você vai ser o locutor. Oh, nem passou pela minha cabeça, Pidonço. Porque tá como vendo? Você é o organizador, eu não podia imaginar que você também faria parte aí do processo.
3: Mas né? Vou, porque senão fica mal pra mim.
5: Né? Entendi. Então você vai ser o locutor do bingo.
3: Olha que legal que eu faço. Isso aí já é, isso é coisa minha, tá?
5: Uhum.
3: É minha. Não cobro.
5: Você não cobra. Ah, gente.
3: Oxe,
5: que sorte da vila, hein?
3: Que bom que você não cobra.
5: Que sorte da vila, né?
3: Que sorte ter você, né? Que sorte.
5: Então mas não cobra, eu faço a locução toda, hein?
3: Então tá, vai ter o gol no lugar da boca do palhaço.
5: Vai.
3: A fogueira de 3 metros.
5: Tiro vai, alvo, vai ter. No...
3: Tiro ao alvo.
5: Vai ter tiro alvo.
3: Vocês têm aquelas carabina de ar, então, né?
5: Oi?
3: Aquelas carabininhas de ar?
5: Não, têm? Não. Aí, é isso que é legal da vila. Então a gente vai ter, ó, pra tiro alvo, gente. Lá vai ter. Nós estamos com 4 calibre 12.
3: Meu Deus do céu!
5: São 2 380.
3: O cara errar um tiro de 12 também acabou, né?
5: São 2 380, tem 5 9 milímetros. E nós vamos ter, gente, essa é a primeira vez lá no tiro-alvo da vila. Nós vamos ter uma. Ó, isso que, ó, tô até emocionado. Nós vamos ter uma submetralhadora.
3: Olha que legal,
5: que gente. Legal,
3: gente. No tiro-alvo, uma submetralhadora. Depende dos caras sair da quadrilha, né?
5: Oi? Não, essa daí não. Essa daí o pessoal lá da vila de baixo já forneceu pra nós. Só que não pode ser, eles já deram as datas.
3: Tá.
5: Não pode ser no final de semana que vai. É, o primeiro final de semana eles vão emprestar as armas. Aí no outro final. É, são dois finais de semana na sequência, depois nos outros dois eles não podem.
3: Ai.
5: Que aí eles vão estar fazendo um assalto.
3: E cadeia? Vai ter a cadeia? Tem que ter, oi? Né? Tem que ter a cadeia, né?
5: Ah, isso aí eu queria agradecer. Obrigado, doutor Rui. O delegado da 28ª, eles vão liberar a cadeia pra nós, já deu.
3: Ah, então vai ter a cadeia mesmo.
5: Vai ter a cadeia de verdade.
3: É de verdade.
5: Olha aí.
3: Voltar, nós já estamos com os policiais que também não vão cobrar. Que legal, Jadeu.
5: Que legal.
3: Os policiais vão estar lá. Eles vão, os policiais.
5: Tá, tá.
3: Queria agradecer. O Pinheiro, inclusive, da rota. Vai estar todos os policiais lá que vão ajudar. Então, assim, vai lá. Vamos supor, você tá lá. Aí, vamos lá. Ah, ó, vai lá. Prende o Jadeu. Entendeu? Aí acontece. Aí eu pago. A quantia é a mínimo R$50.
5: É a prenda que chama, né?
3: É a prenda.
5: Tem que pagar a prenda.
3: A prenda, R$50, tá?
5: Tá.
3: Aí o prêmio já deu. Aí eles vêm com a viatura. Vem com a viatura, desce 4 policiais.
5: Gente do céu!
3: Joga você no chão, algema. Se você reagir, tem murro. Tá. Eles estão liberados. Só se reagir. Por isso que eu falo, não reage. Você vai falar assim, senhor, tô limpo.
5: É que na hora, no susto, a pessoa tá na festa.
3: Não reage.
5: Vem o policial, agarra, a pessoa vai, não reage, gente.
3: Não reage, não.
5: Não reage.
3: Coloca a mãozinha pra trás, fica, coloca a mão pra coloca. Tranquilo. Se reagir, eles tá. Vão... Porque eles estão liberados, gás pimenta.
5: Tá aí, gente.
3: Vai ter bomba de efeito moral.
5: Meu Deus do céu!
3: Gente, vem aí.
5: Imperdível, cara.
3: Tem mais atrações ainda, ele não falou todas hoje, não.
5: Não,
3: tem muito mais coisa aí.
5: Vocês nem sabem de nada.
3: Faltou pau de ser.
5: Vai ter a ponte do rio que cai. Vocês veem, vai ser legal. Lá no... Sabe aquele corgo? O pessoal descarrega cocô.
3: Segura pro próximo.
5: Segura.
3: Merda nenhuma.
5: Desculpa.
3: Ai, gente do céu,
5: só. Ai, eu amo você,
3: olha, Pidonço. Eu vou na festa junina da Vila do Pidonço.
5: Eu sou convidado, pelo amor de Deus.
3: Vou participar, não perderei, hein?
5: Eu vou dar pulseirinha pra vocês.
3: Só vou ficar atento pra não ser preso, né? Mas. Mas enfim, gente. É, o pessoal ficou imaginando essa voz linda do Pidonço cantando bingo. É, um abraço.
5: Vou estar lá, e não vou cobrar, gente. Eu já falei.
3: Fique tranquilo, a Vila do Pidonço não vai ter cobrança pra locução do bingo, né? Ó, cafezinho, hein? Quem quiser, hoje só tem café puro. O pessoal tá com preguiça de fazer café hoje. 11999919197.
7: Bom dia, Tadeu. Bom dia, Vinheta.
3: Bom dia.
7: Everson de Sorocaba.
3: Oh,
7: yeah. Uma ótima e abençoada semana pra todos nós. Um abraço.
3: Valeu, meu
5: abraço.
3: Querido.
5: Um abraço pra você, tudo de bom.
7: Bom dia, Tadeu. Bom dia, homem Vinheta. Bom dia, filho da mãe.
5: Filho da mãe.
7: Quero café. Segunda-feira, fria, Porto Alegre, Minas Gerais, Francisco Araújo, motorista carreteiro.
3: Olha.
5: Valeu, meu velho, bom dia!
8: Bom dia, meninos, aqui é Angelina de Arujá. Manda um cafezinho pra mim, pra aquecer essa semana. E Pidonço, aguardo o convite pra ir na sua festa.
5: Aí,
8: amo festa junina, mais do que Natal, porque dura o mês inteiro. Um beijo pra vocês.
3: Tá vendo, o pessoal já quer, ó.
5: O pessoal já tá querendo, Pidonço.
3: Se prepara pra cobrar a entrada, Pidonço. E numa dessas aí você faz a feira.
6: É, nós vamos ter uma quantia mínima pra entrar, vai ter a pulseirinha, vai ser bem legal,
1: gente. Vai bem legal. Angelina, um beijo pra você, tá convidado, hein?
7: Bom dia, Tadeu, bom dia, Homem Vieta.
3: Bom dia.
7: Bom dia, Pidon.
6: Dia.
7: Ótima semana, Deus abençoe. Vamos que vamos. Renato, da Quaxetuba.
1: Renatão, um abraço pra você, Renato. Bom dia.
9: Bom dia a todos. Bom dia, Pidonço. Bom dia, Jadeu.
6: Bom dia,
9: Homem Vinheta.
3: Bom dia, querido.
9: José Wilker, da Zona Norte.
3: Zé Wilker,
9: manda um cafezinho pra nós aí. Sem açúcar, que eu tô no Monjaro. Bom dia a todos.
3: Será que o pai dele fez essa homenagem pra mim? Porque o cinema brasileiro vem passando uma transformação.
8: Bom dia, meus amores.
6: Dia!
8: Olha, essa festa junina tá top.
6: Ai, já deu.
8: Gostaria de poder participar, mas moro longe. Beijo, cafezinho pra Fabi de Floripa. Preto, forte, quente, gostoso.
1: Fabi, se organiza. Se organiza, combina com as amigas.
3: É, gente, vai porque lá. Vale a pena. Pega as amigas, faz um rateio de uma grana, divide a passagem, divide tudo.
6: Até porque vai ter, a gente tá fazendo lá, já estamos construindo, vai ter uma mini pousada.
1: Olha
6: pra
1: aí,
6: o pessoal, gente, que vem de longe.
1: Olha
6: ficar.
1: Aí.
6: A gente tá construindo mais 10 rabaquinhos.
1: Cafezinho aqui pro...
3: Depois você dá mais detalhes.
1: Doutor Micael Pinto, da Clínica de Doenças Venéreas. Um abraço aí pra você, meu querido.
3: Ô, coitado.
1: Tudo de bom, hein? Obrigado, hein?
3: Micael.
1: Acabou, gente. Acabou. Final aqui mais uma edição do nosso Grande Bom Dia.
6: Obrigado, hein, gente?
1: Segue a gente nas redes sociais. Soltadeu no Instagram. Soltadeu no Insta.
3: E arroba Emerson. Vai lá, ó. Emerson Franco Oficial. Vai lá que o Lorota, gente, tá cantando. Lorota cantando a música do Sapo. Juntamente com a Paulette, participação do Bribiribri. Vai lá que tá bem legal.
1: Vai lá, Emerson Franca Oficial e Soltadeu no Instagram. 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
6: Boa, já deu.
1: Vem aí a hora do ronco, pro final desse programinha. Mas amanhã, a partir das 5 da manhã, coladinho com o Band Coruja, tem mais um Band Bom Dia.
6: Sai daí, não, que a gente volta.
1: É isso aí.

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0: Mais uma vez saudamos a todos os nossos ouvintes nesta manhã de segunda-feira, dia 18 de maio de 2026, 6 horas e 3 minutos, e a temperatura neste momento 14 graus e 3 décimos, umidade relativa do ar 77%. A lua é menor e nós vivemos no outono brasileiro? Isso. 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Nós iniciamos mais uma edição deste Buenas. 6:04 é deste jeito.
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E quando o gaúcho viaja entre os trastes de conjunto, antes de qualquer assunto, até no fiambre de viagem, se o mate vai na bagagem, é o Rio Grande que vai junto. Assim é o mate. Foi Deus quem inventou o chimarrão. E o índio, nessa ocasião, quando a saudade se expande, tem o mapa do Rio Grande na palma da própria mão.

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1: O romantismo rendeu versos ao Gaudério e a história decantou os bandeirantes. Mas foram eles, os birimbas, que fizeram a integração desses povos.

Muito bem, senhoras e senhores, nós ouvimos em Joca Martins, Campesino, Manotaço, Tropeiros, aula de história. Délcio Tavares, Mate de Esperança, ilustrando a poesia de Omair Trindade e Omar. Certo? 6:20, 6:20, segunda-feira, dia 18 de maio de 2026. Não tá frio, tá bom. 14 graus e 3 décimos é a temperatura. E é também a Band FM 94.3 com o Buena C. Campeiro, trabalhando em nome de Recanto Marinho, parceira do Homem do Campo, ali na Dom Pedro II, rótula dos Bois do Coral. 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É isso? É? Tá certo, então. Buenas, tia Campeiro, não é? Isso, com cheiro de pasto, cheiro de mangueira e cheiro de campo. Muito bom dia a você que já está de a cavalo. Muito bom dia a você que está ordenado.

0: caminhando. Muito bom dia aos senhores motoristas que neste momento acionam o motor do caminhão, porque é liberado essas horas, né? Isso, hoje a Revolução aí está viajando de sul a norte ou de norte a sul, ouvindo a Band de Lages para todo mundo.
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2: Vamos lá então, 6 horas e 24 minutos. Bom dia, senhor.

0: Nós ouvimos então na 94.3 na Band FM, Valdomiro Maicá, Gana Missioneira e Edu Silva, Ecos do Pampa e o Minuano, Romance do Palavelho. É tempo, não é? É tempo. Tá aí então. Muito bem, nossa saudação fraterna às cidades vizinhas, compreendendo a região da Mures, a nossa saudação a você do campo, a você da cidade, senhores motoristas de ônibus que neste momento passam por aqui, pessoal das escolas itinerantes, a nossa saudação fraterna, pessoal da PAE aí, um abraço aí, passando neste momento com o ônibus aí, buscando a rapaziada. É a Band FM, com o Boi Nascer Campeiro, neste contrapasso, trazendo sempre a boa moda para todos os nossos ouvintes, em nome, claro, dessas empresas que nos proporcionam este encontro, não é? 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
2: 20 minutos, soltando para as 7 da manhã.

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1: Com proposta inédita nesta edição, o ambiente reunirá gastronomia regional, cervejarias artesanais, vinhos de altitude, produtos típicos da Serra Catarinense, música ao vivo e uma ambientação temática voltada à convivência do público.
0: Com a chegada do frio e o aumento das doenças respiratórias típicas dessa época do ano, a Secretaria Municipal da Saúde intensifica a campanha de vacinação contra a gripe.
1: 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Um alerta também às gestantes que precisam se vacinar contra o vírus VSR.
0: Lages vive um bom momento na geração de empregos formais. 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
1: Há vagas para áreas como indústria, comércio, hotéis e restaurantes e também oportunidades destinadas a pessoas com deficiência.
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10: Muito bom dia, então. 16 minutos faltando para as 7 horas da manhã. Saudar e cumprimentar meu querido amigo Luiz Hernani, acadêmico, não é, do curso de agronomia aqui do CAV, que está em Costa Rica, Mato Grosso do Sul, nos dando a honra da audiência lá. É 5 horas e 42 minutos e a temperatura 18 graus Celsius na Fazenda Planalto do grupo SLC Agrícola. Luiz, um abraço para ti, parceiro, saúde e sucesso, porque você merece. Vamos!
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0: Muito bem, senhores. Ah, escuro que tá, parceiro. Sabe que chove? Previsão do tempo já. Guarda-chuva, coisa nenhuma. Bueno, ouvimos em Walter Moraes, Gauchão, que é da Bagual Corcoviador. Essas letras aí aporreadas servem muito bem pro Walter Moraes. Muito bem. Isso. Ouvimos também na 94.3 Mano Lima espantando o Bagual, os Monarcas, Cheiro de Galpão e o Gaúcho da Fronteira dando boca pro gateado. Muito bem. 2 minutos faltando para as 7. 2 minutos para as 7 da manhã, dia 18 de maio de 2026. Uma segunda-feira, dia de lida, dia de peleia, meu parceiro. É hora então. 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Feito! 7 horas em ponto, 7 e 1, 7 e 1 de uma segunda-feira, buenas.
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8: 7 e 3.
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1: Tá certo, parceiro. Bom dia. 7:06 é a Band FM com o Buenas de Campeiro neste contrapasso em ritmo de festa nacional do Pinhão. Vamos? 29:30 essa pecada canção nativa transmitido pela Band. Isso, você é o nosso convidado. Bom dia.
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3: Nada nasce por acaso. Mauro Moraes, essa pessoa maravilhosa, um dos melhores compositores, um dos grandes compositores. Porque nós temos essa relação de amigos, nos visitamos. E grande parte o Mauro vem me visitar. E conhecendo um pouco da minha vida, criou uma história em cima do meu cavalo baio, da minha vida, do que eu sou, da minha namorada. É muito bom. Milonga, abaixo de mal tempo.

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1: Que tal o Dante? Dante Ramon, baile de campanha. Ouvimos aí o César Oliveira participando aí no CD do Marenco, ou nessa composição, Quando o Verso Vem Pras Casas. E ouvimos Zé Cláudio Machado, Milonga Abaixo de Malte. Tá certo? Quando o Verso Vem Pras Casas. No singular, tá certo? Muito bem. 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Previsão do tempo.

0: 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Tá certo? Muito bom dia, 7h22 é horário. Temperatura neste momento 14 graus e 8 décimos. Então, bom dia.
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6: 7h24, bom dia.
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0: Obrigado.
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5: Pessoal da mecânica do Giovanni, um abraço pra vocês aí, nos dando a honra da audiência. Muito obrigado pela audiência, viu, parceiros? Isso. Trabalho de qualidade aí, chapeação bonita. Um abraço. Muito bem, vamos com o mercado agrícola para o dia de hoje, então. Últimos dados atualizados para o dia 15/5, não é? Isso, na sexta-feira, para o Planalto Sul. Então, nós temos aí feijão carioca, bolsa de 60 quilos de mais, R$ 348. Feijão vermelho, R$ 300. Feijão preto, R$ 150. Soja industrial, R$ 115. Trigo, R$ 64,26. E o milho amarelo, R$ 50,09, tá certo? Muito bem. Boi gordo, R$ 12,50, a vaca, R$ 10, bezerro de ano, R$ 15, novilho de ano e meio para dois, R$ 12,50, ovelha adulta, R$ 8,50, e o borrego para bate, R$ 13,86, R$ 14, podendo chegar até R$ 15. Atenção para a tua floresta, olha o preço. Tora de pinos de 35 acima, R$ 389,50 a árvore, de pé. Tora de pinos de 25 a 34 centímetros, R$ 264. É, de 18 a 24, R$ 171,50. E de 8 a 17, R$ 77,50 a árvore em pé. Viu? Tá certo? Se você tem 10 mil árvores aí, fez o troco. Fez o troco. Tá certo? Muito bom dia, 7h28 é o horário.
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5: Muito bem, vamos com a previsão do tempo então para este 18/5/2026, segunda-feira. Temperatura 14 graus e 8 décimos, 7 horas e 31 minutos aqui na Band FM. Tá certo? Segunda-feira, sol com muitas nuvens durante o dia, períodos de céu nublado é o caso, noite com muitas nuvens. Neste momento, ausência de sol, fechado. Não é a mínima de 10 e a máxima de 14 graus Celsius, 2,1 milímetros de recolhimento para o dia de hoje. O vento que sopra, o vento sudoeste é 6 km por hora. Mudou a lua? Lua nova, minguante para nova. Tá certo? Para amanhã, terça-feira, senhoras e senhores, mínima de 7, máxima de 16. Sol com muitas nuvens durante o dia, períodos de céu nublado, noite com poucas nuvens. Quarta-feira, veja só, mínima de 3 e a máxima de 16 graus Celsius. Sol com muitas nuvens durante o dia, períodos de céu nublado, noite, o céu limpo. E aí vem já, claro que vem, quarta-feira. Quinta-feira, também mínima de 3, máxima de 13. Dia de sol com nevoeiro amanhecer, muitas nuvens à tarde e à noite. Não chove nesses dias. Na sexta-feira, então, mínima de 6 e a máxima de 11. Chuvoso durante o dia e durante a noite. 5,3 milímetros de recolhimento, então, para a sexta-feira. Sábado chove? Sábado não chove, mínima de 7, máxima de 16 graus Celsius. E domingo, mínima de 9, máxima de 16. Também não chove. Tá certo? Isso, começa a festa dia 22 na sexta-feira, com temperatura lá embaixo, mínima de 6. Está entendido? Está entendido? Muito bem, 7:32.
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1: Muito bem, Band FM, 7 horas e 35 minutos, Moda Média e Fundamento, meu parceiro, é na 94.3. Boa noite.

certo, meu irmão. Aí os Tiranos, Cavalo Preto, os Serranos têm dó na 94.3. O que é felicidade para ti? Segundo Aristóteles, a felicidade não é um momento ou uma emoção passageira. É o resultado de viver em harmonia com quem você é, de fazer boas escolhas, de agir com equilíbrio e de cultivar hábitos que dão sentido ao seu caráter e à sua vida. Não surge do excesso, mas da harmonia entre pensamentos, ação e propósitos. Como disse Aristóteles, preste atenção, não é, parceiro? Pode ser útil para ti. Muito bem, nós encerramos mais uma edição deste Buenas, agradecendo a preferência e audiência de todos, os convidando para permanecer no prefixo. Vem aí o Tadeu, o Ronco, o Pidonço e toda a sua equipe. E nós voltaremos amanhã bem cedinho, se Deus quiser, em nome de Recanto Marinho, parceira do Homem do Campo, dos supermercados Clópio, porque esse é todo seu, conforme informamos, todos os dias promoções, e hoje 4,49 litro de leite, viu? 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Certo? Um abraço, 16 para as 8 e até.

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1: Não há.
2: Que é só rádio do seu jeito. Sim, senhor. Isso aqui é a hora do ronco, seu Pedro. Hoje dia de convocação para a festinha.
3: Alô?
4: Alô, seu Pedro. Bom dia, Vand.
3: Bom dia, quem é?
4: É Elaine, tudo bem?
3: Tudo bom, Elaine?
4: Um beijo pra vocês.
3: Obrigado.
4: Com quem eu? Euzinha, ia ser com o Cauã Raymond, eu ia fazer ele fazer um strip pra mim, tirar peça por peça e jogando em mim, ó, na minha cara, Ronco.
3: Eita.
4: Mas como não é possível, eu aceito você mesmo, Ronco, porque o Pindoncinho é tão disputado, então eu aceito você, Ronco.
5: Prêmio de consolação.
3: É, cadê o seu resto? Vai te catar.
5: Então,
3: também não quero.
5: O tempo é você mesmo.
3: Já que não tem. Vou jogar a cueca na sua cabeça.
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0: FM, a nova música do Eduardo Costa, Imagina Eu, aqui na Band FM. 8 horas em ponto. Pidoncio, vamos girar aqui a roleta russa? Roleta russa não.
1: Roleta russa. Baiano, barata, Joãozinho.
2: Roleta russa não pode bom dia. É. Você não pode misturar.
0: Vamos dar uma roleta russa também, né?
1: É, se for pensar direitinho.
0: Alguém vai morrer de raiva por causa desse quadro aqui.
1: Pronto, eu não vou fazer.
0: Pera aí, tá brincando.
1: Charada.
0: Charadinha. Oba!
2: Charada é vilão, né? Do Batman. É fogo, né?
0: Queridinho Charada.
2: Ó, vou fazer uma fácil mesmo, que é pra... E eu quero que você acerte, tá? Não é pra você...
0: Pra eu acertar mesmo.
2: É, meu.
0: Vamos lá, então.
2: Por que que o Papai Noel não pode ter filho?
1: Ah, meu, isso daí é...
0: Vou falar mesmo o que eu acho. Porque o saco dele é de brinquedo.
2: Não.
0: Ué, por quê?
2: Fez vasectomia.
0: Ah, vai tomar. Vai.
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0: Ele cortou o saco de brinquedo, é isso?
2: Oi? Tirou fora, sabia? Prendeu na porta.

0: Band FM Luan Santana cantada aqui na Hora do Ronco. Daqui a pouco tem resultado de sorteio,
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0: hein?
1: Gente.
0: Um
1: legal,
0: celular
1: hein?
0: Pra mim e outro igualzinho pra você. Dois celulares de uma vez.
1: Band,
0: tá?
1: Mesmo.
0: Você vai poder escolher a pessoa que vai ganhar outro celular. 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Cria uma frase bem bonita explicando por que, que a outra pessoa vai ganhar celular.
2: Gene, queridão, já chegou.
0: Cara, bom dia, Nelson. 11999919197. Daqui a pouco tem resultado. Mas agora, seu Pedro,
1: oi.
0: A gente quer saber mais convocações do ouvinte.
1: Vamos
0: do
1: FM
0: aqui. O próximo ouvinte fez uma verdadeira seleção, hein?
3: Bom dia, meninos.
1: Dia.
3: Tudo bem? Aqui é a Aline. E olha, eu convocaria o Henrique da dupla Henrique Juliano.
0: Tá.
3: O Alexandre Nero.
0: Tá.
3: Léo Santana.
0: Tá.
3: Rodrigo Lombardi.
0: Meu Deus.
3: Olha, sem condições. Esses homens são demais.
0: Caramba, hein?
1: Cabe mais alguém na fila?
0: Acho que não cabe não, viu?
4: Só não deixa o Léo Santana ser o primeiro, hein?
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0: Band FM, Thiaguinho me balançou aqui na hora do Ronco, 8:08, Mr. Ronco. Hoje está fazendo a convocação para festinha, né,
1: seu Pedro? Hoje é de convocação da seleção brasileira e para nós você vai convocar alguém para uma festinha legal. Conta aqui até as 9, Band FM, hora do Ronco.
0: Palavra-chave, me perdoa, eu não sei quem é hoje.
2: Hoje o vinheta começa que eu estou... É melhor eu começar que aí eu me poupo um pouco.
0: É melhor poupar a voz, viu, Pidoncio?
2: Obrigado, Ariel.
0: A palavra-chave qual que é, ô vinheta?
3: É festa.
0: É festa. Festa. Manda a festa, festa aí.
1: A baratinha dançando, iê, iê, iê. O pernilongo mordendo seu nenê e a traça passa o dia inteiro a roer, a roer. Nessa festa preciso pôr um fim.
0: Continua, pá, faz a propaganda já.
2: Não, agora já emenda, não vou ganhar nada mesmo.
1: Dededrim, dededrim. E o passeio da barata terá
0: que... São parceiros nossos aqui, né?
4: Tem mais músicas e tem...

0: gente. E o Neymar, hein? Vai ou não pra seleção brasileira?
1: Ah, não sei. Será?
2: Vixe, será que vai?
0: Conta pra gente. 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Bora testar seu faro de técnico? 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

0: rádio do seu jeito. 8h16 agora, senhor Pedro Luiz Ronco. Hoje dia de convocação, mas a gente tá convocando pra festinha, né?
1: Alô?
2: Alô?
1: Bom Fala, dia.
2: Bom dia.
1: Quem é?
2: É o Anderson de Franca da Rocha.
1: Fala um pouquinho mais alto, por favor, tá, Anderson?
2: Tá bom.
1: Aí.
2: É o Anderson de Franca da Rocha, vamos lá.
1: Muito bem. Quem você convocaria pra festinha?

0: Rapaz, se ela estiver ouvindo, eu morri.
1: Não, é só um desenho, não é? Você trocaria sua namorada pela Marília Rui Barbosa? Não responde.
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0: Band FM, Fred Fabrício Tiamara, meu talento aqui na Hora do Ronco. 8h20, Homem Vinheta.
1: Agora, segunda aula de inglês pra vocês.
0: Com o professor Pidôncio Pitunga da Silva. Tá bom, seu Zé? Seu Zé, tá bom, seu Zé?
2: Tá bom, tá bom. Tá bom, seu Zé. Eu preciso dizer pros alunos o seguinte, meu pequeno Carlinho. Eu não posso. Viu, crianças?
0: Não, isso aí é o mascotinho da Band.
2: Ah, são os bonequinhos.
0: São os bonequinhos, né? Não são as crianças, não. São os bonequinhos sem nome.
2: É, eu já ia dar aula pra eles também.
0: Deixa eles aí, deixa eles quietinhos. Bonitinhos eles, né?
2: Como é que é o nome deles?
0: Bonequinhos da Band, o mascote, é o nosso mascotinho, tá bom?
2: Tá bom. Vamos à aula, então. Só avisar que as crianças, os meus aluninhos, que eu vou dar um bichinho desse pra cada um. Não é bichinho, não.
0: Opa!
2: Mascote. Esse aqui eu vou levar pra mim.
0: Muito bem, tá aí. Já separou. Vai levar pra ele. Muito bem. Ô, meu querido professor Pidôncio, vamos à aula então? Vamos lá. Vamos lá, porque a Sandra.
2: Tá olhando estranho pra mim por quê?
1: Gente, ele tá discutindo com o boneco.
0: Você tá conversando com um boneco de pelúcia?
2: Mas como ele tá olhando pra mim?
0: Oh, meu Deus do céu!
2: Vira pra lá! Ai, vai ficar a bunda pra ele, pra mim!
0: Sandra.
2: Sindri.
0: Sindri. Eu vou falar aqui que a Sindri escreveu. Se eu tiver. Ai, para de mexer com boneco, Pidôncio. Presta atenção na aula.
2: Eu sou venílico.
0: Você é quem?
2: Venílico, que mexe com boneco.
0: Tudo bem, venílico.
2: Deve ser ruim pro boneco, que o venílico enfia a mão no bumbumzinho dele, né, pra
0: então,
2: falar.
0: Né, que coisa desagradável, né? Imagina o que o Louro José não sofre.
2: Então, né, meu, estranho isso aí, né, Jadil?
0: É estranho. Olha, a palavra é summons, é isso?
2: Mas você gosta de ver...
1: Gente, vamos pra aula.
0: Summons, é isso a palavra? Summons. Summons. É isso?
2: É isso, Cris. Qual é a dúvida?
0: Qual é o significado? É. Essa é a dúvida.
2: Vamos lá. Isso aqui é aula de...

0: de anatomia é muito interessante. Inclusive, na aula de anatomia, o médico... E tem que estudar o corpo humano, né, Jadeu?
1: Tem mesmo, cara.
0: Tem que estudar o corpo humano. E, às vezes, é bom, porque a pessoa já lia, ela já percebe se ela quer ou não. Porque tem que estudar os defuntos, né, Jadeu?
1: Coisa desagradável.
0: É, mas tem que saber o corpo humano, né? Uhum. Então, tava separado as partes do corpo, assim, né?
1: Nossa senhora, que horror, velho.
0: Meu Deus. Aí o médico foi falando, ó, isso aqui são pés, isso aqui são mãos, isso aqui são fígados, isso aqui são rins.
1: Isso aqui são mãos.
0: Tinha várias mãos separadas. Ele vai separando, né?
1: Ô, lindo, somos, quer dizer,
0: sumos.
1: Convocar, né? Evocar, né? É isso. É isso.
0: Ô, mas você já viu eles cortam? Para, meu, coisa chata de lembrar disso aí, velho.
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0: A gente não é nada, né, Jadeu?
1: Não, não somos nada, Pinóncio.
0: Puxa vida.
1: Nossa, agora eu tô com...
0: Eu também bateu agora um...
1: Bateu uma deprê agora.
0: Caramba, cara.

0: Band FM, Leonardo, coração bandido na hora do ronco.
1: Bandindim!
0: Um bandindim! Ô, vinheta, hora do quê, hein, cara?
2: Querido, agora é o momento do ronco, hein?
3: Ah, hoje estamos falando de pessoas que queriam fazer uma festinha, assim. Vou relembrar as décadas de 50 e 60. Vocês se lembram da revista O Cruzeiro?
0: Não. Já ouvi falar, Ronco.
3: Todo mês de dezembro, na revista O Cruzeiro, tinha as certinhas do Lalau. Stanislau Ponte Preta, eram 10 cantoras, atrizes, modelos que eram chamadas para participar. Todas só, naquele tempo, só de maiô, nem por biquíni.
0: Uhum.
3: A única pena.
0: Qual era a pena, seu Pedro?
3: As 10 já se foram.
0: Ah, meu, morreu?
2: Não é possível.
0: Não é possível? Ora, mas foi ontem, praticamente.
3: Foi mais do que 70 anos.
0: A vida é um sopro mesmo, né?
2: É, tá bom.
4: Você nem percebeu.

0: Band FM, Gustavo Mioto, pedido de socorro.
1: Fala nada também.
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0: Ô, Babi, bom dia.
3: Cadê o bom dia? Segunda-feira, semana começando, e vamos falar de futebol, porque ontem tivemos mais jogos no nosso Brasileirão.
0: Bora.
3: Bahia e Grêmio ficaram no 1-1.
0: Tá.
3: O Red Bull Bragantino ganhou de 2-0 do Vitória.
0: Uhum.
3: A Chapecoense perdeu de 3-2 do Remo.
0: Olha aí.
3: O Santos perdeu de 3-0 do Coritiba.
0: Ih.
3: Atlético Paranaense e Flamengo ficaram no 1-1.
0: Uhum.
3: E o Botafogo ganhou do Corinthians de 3-1.
0: Ah, não.
3: Corinthians que voltou pra zona de rebaixamento, hein?
0: Mentira.
3: Palmeiras segue líder da competição com 35 pontos.
0: É nada.
3: 4 a mais do que o vice-líder Flamengo. E falando de futebol, hoje é dia. Às 5 horas da tarde, Carlo Ancelotti anunciará a tão esperada lista final da convocação da seleção brasileira. 26 jogadores serão chamados para disputar a Copa do Mundo de 2026.
0: Uhum.
3: E aí, gente, Neymar vai ou não vai? 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E aí, Tadeu, vai ou não vai?
0: Eu acho que vai, viu?
3: Um beijo.
0: Beijo.
2: Daqui a pouco na Band FM tem

0: que domingo a gente divulga os ganhadores. Só o Ronco não vai participar.
1: Será?
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9: Ai, amiga.
10: Volta tudo.
7: Papo de amiga.
11: Bom dia, amiga Mi.
9: Oi, tudo bem, Tadeu?
11: Bom.
9: Bom dia, seu Ronco.
11: Bom dia, dona Mi.
9: Tudo bem com você, Bidocinho?
11: Tudo bem, Mi.
9: Tudo já, Vinheta?
8: Tudo ótimo, gata.
9: Vamos começar a semana com tudo?
12: Bom dia, Milena, aqui é Angelina de Arujá. E amiga, me ajuda. Como é que a gente fala para as pessoas, não quero ir sem inventar uma virose, uma dor de cabeça, uma fratura na perna, porque eu tô quase tendo que sustentar as minhas mentiras com um exame de sangue e atestado médico. Poxa, podia normalizar o não quero. Amiga, como é que a gente faz para ser mais suave?
9: Gente, eu acho que eu ia detestar saber que alguém mentiu pra mim, pra não poder ir no lugar. É só falar, é normal, a gente tem que entender que é normal falar, não vou, não posso, e aí você não tem que ficar.
11: Mas eu não quero, né?
9: Ou não quero, gente, não quero ir. E aí a pessoa também vai saber que você também não é prioridade pra ela, e assim as coisas vão caminhar, você não é pra ela, não é pra você, e aí a reciprocidade acontece, porque eu acho assim, as coisas têm que ser recíprocas, gente, que não é recíproco, não acontece o relacionamento que vive só de um lado, seja qualquer tipo de relacionamento, tá? Aí ele passa a não acontecer, a pessoa vai saber que você não quer, e ela também vai passar a não querer e tá tudo bem.
11: Tá tudo certo.
13: Isso. Então pega e manda uma mensagem com uma palavra só pra ela.
11: Que palavra?
13: Morri.
11: Aí também é um pouco de exagero,
9: hein? Meu Deus, gente. Esqueceram de enterrar.

0: novidade estranha na hora do rumo. Tô olhando aqui o Instagram da Band FM, @BandFM. De forma surpreendente, muitas mulheres querendo convocar o ronco para uma festinha. Cara,
1: mas sabe quem é, né? Potencial.
0: Sabe tudo. Que tem um macho alfa aqui, né? O que o senhor tem a dizer sobre todo esse convite, seu Pedro? Das mulheres ouvintes da Band FM para fazer festinha com o senhor.
2: Sem raiva. A partir das 9 estou disponível.
1: Aguardem!
0: Dona Cleide já voltou, viu?
2: Não estou mais.

0: Band FM, Bruno e Marrone, Vidro Fumê, aqui na Hora do Ronco, 8h46. Agora, gente, bom dia.
1: Bom dia!
2: Bom dia, meus meninos mais lindos. Yeah. Eu gostaria de fazer uma festinha, meu vizinho. Meu vizinho é um sonho de consumo. Que cara gato, pena que ele é casado. É um sonho de consumo, principalmente quando ele tá lavando o carro na garagem, eu só fico de olho. Um beijo, Andresa de Pirituba.
3: Tem outra opção, Minguinhos, seu vizinho, pai de todos, fura bolo, mata piolho. Pode ser um dos cinco.

0: Band FM, Bruno Diegues, com Sorriso Maroto. Clique aqui na Hora do Ronco. São 8h48, vamos colocar um ponto final aqui nessa edição, Ronco?
1: Vamos, mas amanhã, se Deus quiser, estamos de volta pela Band FM para todo o Brasil, com mais uma edição de Hora do Ronco.
0: Um abraço para você, uma vinheta. Um
2: abraço, queridos.
0: Valeu, Pidoncio.
3: Valeu, obrigado, tchau.
0: Mas primeiro...
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0: Atenção, você que se inscreveu para ganhar um celular... E outro igualzinho pra você presentear outra pessoa.
1: Legal, tá? Hein?
0: A frase ganhadora de hoje. Quem merece um celular igual ao meu é minha amada esposa. Vamos fazer 26 anos de casados e só por me aturar esse tempo todo, ela difícil, merece, né, esse presentão. Parabéns, José Bétio de Jesus.
1: José Bétio.
5: José Bétio. Alô, gordo. Olha a hora.
0: Parabéns, José Bétio.
5: Obrigado, você, viu, querido?
0: Se inscreve aí, 11 99991 9197. Um celular pra você.
3: Cara, economizou no presente, hein?
0: E outro pra quem você quiser.
4: Daqui a pouco na Band FM tem Jorge Matheus.

0: você, junto com a Júlia e Rafaela.
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0: dia e uma ótima segunda-feira pra você. Hoje, dia 18 de maio de 2026. Vanessa tá chegando por aqui com essa voz de gripe ou resfriado, não sei ainda. Mas estamos por aqui. É, o friozinho chegou e ele vem também dando uma derrubada na nossa imunidade, não vem? Então se cuida do outro lado. Agora, a temperatura em Lages está marcando 12 graus. Daqui a pouquinho eu vou atualizar pra você como é que fica ao longo dessa semana a nossa previsão do tempo. 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Eu sou Vanessa Souza e vou com você até o meio-dia na Band FM Lages 94.3, uma emissora do Grupo Barriga Verde de Comunicação.
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1: 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Danilo e Davi, não mexe nas minhas gavetas. 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
1: Previsão do tempo aqui na Band, a temperatura em Lages marca agora 12 graus. A máxima para hoje, segunda-feira, fica na casa dos 15 graus e a mínima na casa dos 10. Bom, para hoje, segunda-feira, no momento a gente tem tempo nublado aqui em Lages e podemos ter uma chuva agora no período da manhã, entre 9 horas até o meio-dia. Aproximadamente 2,5 milímetros de chuva para esta manhã. Ao longo do período da tarde, a princípio não tem chuva, mas o tempo fica mais fechado, nublado e com esse friozinho. A nossa semana, ela deve, a princípio, ter temperaturas mais baixas. As mínimas, registrando ali 3 graus, 7, 6 graus, fica nessa média para essa semana. Amanhã, terça-feira, tem tempo ensolarado ao longo da manhã e também no período da tarde. Não tem previsão de chuva, nem amanhã, nem quarta-feira. Ao longo dessa semana, a princípio, a gente não tem mais chuva, exceto hoje, que a gente pode ter uma chuvinha agora no período da manhã, aproximadamente 2,5 milímetros.
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6: Band 9:15. Bom dia.
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Léo Balbinotti, Danilo e Davi, número chato. 9h34 agora, aqui na melhor manhã do seu rádio, com Rota 77. 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
1: Band 9:37.
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1: 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Daqui a pouquinho a gente volta trazendo pra você ingressos pra Festa do Pinhão, porque tá na Band, tá na Festa do Pinhão. 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Agora, meu convite é pra você ficar aí sintonizado na Band, continua com a gente durante toda essa manhã, porque daqui a pouquinho eu volto trazendo pra você dois ingressos pra você curtir Festa do Pinhão com a Band FM. 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Daqui a pouquinho eu repito pra você.
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0: Já estão chegando as primeiras informações da nossa semana. É com você, Ronaldo Ortiz. Bom dia, de onde você fala?
1: Muito bom dia, Vanessa. Bom dia pra você, sintonizado na Band FM. 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
0: Band, agora são 10 horas.
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1: 10 horas 5 minutos. 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
1: 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Agora é só você escolher a sua música preferida dessa edição, votar aqui no nosso WhatsApp e também falar assim, ó, eu vou na Festa do Pinhão com a Band. Ah, não esquece também de escolher qual dia você quer. Eu tenho pro dia 30 um ingresso e também um ingresso para dia 7. Vem pra cá, manda sua mensagem. Dia 30, Laona Prado, Alexandre Pires e Alok, e dia 7 tem Panda na Festa do Pinhão. É só mandar aqui no 999430617. Músicas dessa edição: música número 1, Zé Neto Cristiano, Largado às Traças. Música 2, Gian Giovanni, Bruno Marrone, Me Faz Te Odiar. Música 3, Ian Testão. 4, San Francisco, Nossa Vez. 5, Murilo Rufi, Anestesiado. E a música 6, e a última, Pedro Paulo e Alex, participação Country Beat, que delícia.
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0: do que delícia. Band FM, essa rádio do seu jeito, Pedro, Paulo e Alex. Que delícia, a participação Country Beat. Teve ainda Murilo Ruff e Anestesiado, São Francisco, Nossa Vez. E antes estão Gian Giovanni, Bruno Marrone, Me Faz Te Odiar. E Zeneto Cristiano, Largado as Traças. Vai votando na sua música preferida aqui no 999-430617. Valendo 2 ingressos pra festa do Pinhão.
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0: 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Daqui a pouquinho a gente volta trazendo pra você os resultados.

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8: Band, agora 10:28. Bom dia pra você. Ótima semana.
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8: Tem resultado por aqui, quem tá levando ingressos pra curtir a festa do Pinhão na Band? Também a nossa música vencedora, boa sorte pra você. 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Tá na Band, tá na festa do Pinhão. 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Tá na hora de saber quem tá levando o ingresso pra curtir Lauana Prado, Alexandre Pires e Alok, dia 30. É ele, do bairro Santa Helena, fone final 9563, José Rodrigues. Você ganhou, José, parabéns. Comemora aí, porque esse presentão aqui na Band FM é todinho seu. José Rodrigues do Santa Helena, fone final 9563, faturou. E o segundo ingresso, quem tá levando, é pro dia 7, pra curtir Panda. É Ariane Ferreira. Ariane Ferreira do Bela Vista, fone final 1225. O Ari, você também ganhou. Todinho seu esse ingresso. Parabéns aos ganhadores. Obrigada também aos nossos patrocinadores. Tá na Band, tá na festa do Pinhão. 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E agora, vamos liberar mais presente pra você, tá valendo? Par de ingressos pra pegar um cineminha por conta da Band. Pra concorrer, é só mandar nome completo, bairro, a sua cidade, dizer qual é o filme que você quer assistir. Manda aqui no 999430617. Agora a gente vai saber qual foi a música mais votada da Super 6. Bora lá?
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Júlia e Rafaela Medo. 14 minutos faltando para as 11 da manhã. 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Tá valendo agora pra você par de ingressos pro cinema, é só você contar aí pra mim qual é o filme que você quer assistir. Manda também nome completo, seu bairro ou a sua cidade aqui no nosso contatinho 999430617. São várias opções aí de filmes pra você assistir lá no Cinemark. Inclusive, deixa eu te falar aqui que tem os filmes em cartaz hoje, tá? Hoje, amanhã também, a princípio, são esses. Dá uma mudadinha na programação, mas é só você colocar lá no Google que já aparece. Coloca lá, programação Cinemark Lages SC, já aparece na hora ali pra você os filmes que estão em cartaz. Aí vocês programam, se você quer ir hoje, amanhã, depois, né? Durante a semana, no final de semana também. Hoje tem O Diabo Veste Prada 2, tem Michael, Mortal Kombat 2... Authentic Games, Velhos Bandidos, Devoradores de Estrelas, O Diário de Pilar na Amazônia e Zuzubalândia, o filme. Qual desses você quer assistir? Conta aí pra mim. Se não é esses, pode mandar um que vai estrear, um que vai estar ao longo dessa semana ainda também. Tem Star Wars nessa semana, na quinta-feira. Tem, sim, Star Wars. Quinta-feira, a princípio, viu? Aí você dá uma olhadinha lá na programação, escolhe o filme que mais te agrada e manda aqui pra mim, porque daqui a pouquinho, ao meio-dia, tem resultado.

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1: Band, 9 para as 11.
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Band FM, a sua rádio do seu jeito, Panda, Humberto e Ronaldo, Ícaro e Gilmar em segurança e fim da noite. 11:07, manhã show rolando por aqui até o meio-dia nesta manhã de segunda-feira com o Cacau Show. 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
3: Band, agora 11 horas e 11 minutos, ótima segunda.
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Tô de volta com você na melhor manhã do seu rádio. 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

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Diego e Victor Hugo, beijei a cura. 11 horas 28 minutos aqui na melhor manhã do seu rádio. 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Daqui a pouquinho a gente retorna trazendo muito mais músicas pra você. Já já tem resultado de sorteio valendo par de ingressos pro Cinemark.

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8: Band 11:32.
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0: 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Henrique e Juliano, logo, logo. 13 minutos, saltando pro meio-dia. 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
1: Já, já, na Band FM, tem Cristiano Araújo.

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2: Band 9 para o meio-dia.
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3: Valeu, Ronaldo Ortiz. 3 minutinhos soltando pro meio-dia. Daqui a pouquinho, o Ronaldo volta com mais informações e outro ponto da cidade. 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

Band FM, a sua rádio do seu jeito, namora eu de novo. Isso é São Fandangueira. Participação JJSV para fechar o nosso Manhã Show de hoje com Miquelino Joias, Panificadora Miller, Farmácia Copacabana, Unifique, Geração Hyundai, Cicobi Crédito Serrana, Cacau Show, Primania, Lojas Pontão, Rota 77, Estar Bem Benefícios de Saúde, Supervisa Atacadista e Feirão de Carros Biguata. A gente volta amanhã às 9 horas. E agora quem tá faturando esse par de ingressos pra curtir um cineminha por conta da Band é a Alessandra Padilha, do bairro Bom Jesus, Fone Final 70-85. Ela falou que quer assistir O Diabo Veste Prada 2. Um beijo pra você, Ale. Obrigada pela companhia de todo mundo. Daqui a pouquinho eu tô de volta no Da Play.

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1: Aqui quem fala é a Ariane Rodrigues e eu vou estar junto com a Band FM Lages, trazendo e contando todos os bastidores pra vocês do que rola lá no Parque Conta Dinheiro, bate-papo com os artistas e muito mais.

0: Meio-dia e quatro agora, tem informações pra gente. Quem conta tudo nesse momento é você, Ronaldo Ortiz. 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
0: E agora o recado é direto da Serrana Baterias, com ele, Cristiano. Fala aí, Cris.
7: Bom dia, ouvintes da Rádio Band, Cristiano da Serrana Baterias, junto com você novamente, começando mais uma semana. Semana essa que vai ser maravilhosa e abençoada para todos nós. E o que a gente sabe também é que essa semana vai ser muito gelada. Então tem previsão do tempo aí para as temperaturas chegar a 0 graus novamente. 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
0: Band agora 12:09, bom almoço.
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0: Tem mais informações com ele. 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É com você, Ronaldo Ortiz.
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0: Valeu, Ronaldo Ortiz. A gente continua por aqui na melhor programação do seu rádio, agora com o da Play. 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
0: Tá começando o nosso Da Play, vai até as 2 horas da tarde com um oferecimento Araucária Materiais de Construção e Tortelli Motores. Hoje, segunda-feira, 18 de maio de 2026, meio-dia 17, agora um ótimo almoço pra você e uma excelente semana. Eu sou Vanessa Souza e a gente segue junto por aqui agora até a 1 hora da tarde em Lages, na nossa região da Serra Catarinense e mais longe. Você que nos ouve também pela internet, valeu pela sua companhia. Você que nos ouve nos municípios vizinhos de Lages, muito obrigada também por estar sintonizado, prestigiando a nossa programação. A gente tá muito feliz de ter você aí do outro lado, fazendo companhia pra gente em mais uma semana que inicia. Temperatura agora em Lages tá marcando 13 graus, um friozinho, meio nublado, solzinho querendo aparecer por aqui também. Bom, vamos começar porque tem muita música pra gente tocar aqui no Da Play até as 2 da tarde.

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1: E tá começando da Play já com ele, Luan Santana, música Olho Marrom, e eu tenho de presente pra você agora. Tem um almoço com um buffet livre no próximo sábado no Caetano's Ranch. É só mandar nome completo, bairro, a sua cidade. No WhatsApp da Band, 999430617.

Play, na sua rádio do seu jeito, Alice Justin, Insônia da Madrugada, aqui no Da Play, com oferecimento para Araucária Materiais de Construção. 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
4: Band, meio-dia e 35.
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1: 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É semana, nome completo, bairro, a sua cidade. Aqui no nosso WhatsApp pra concorrer. 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

0: Band FM, a sua rádio do seu jeito. Fechando essa primeira hora do nosso Da Play, quem tá faturando esse almoço completo lá no Caetano's Ranch é a Lari Gomes, do bairro Vila Nova. Parabéns, fone final dela é 3227. Agora, eu fico por aqui e volto com você amanhã, às 9 horas da manhã. Iago Ropa chega para trazer 6 músicas na sequência. Depois do intervalo, você vota na sua preferida e tem um presentão te esperando aqui na Band.
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31: Vai começar Super 6. Boa tarde pra todo mundo. Vamos que vamos. Vamos agitar sua segunda-feira. 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Leva e faz instalação de chopeira e também de barris. 6 músicas direto, tá chegando na parada. 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Ó, que beleza. E esse é o milkshake da Vaquinha, senhoras e senhores. Coisa linda. 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
31: Música 1, Guilherme Benuto, Rilman Santana, o quarto 67. Música 2, Hugo e Guilherme, Foi Mal Deus. A 3, a Rainha Musical, Fica do Diaço. Música 4, Menos é Mais, Jonathanzinho, Pela Última Vez. Música de número 5, Daniel e Alissa Martins, Um Dia de Domingo. E a 6, Marcos e Belucci, Sonho de Todo Casal. Dessas 6, qual tem seu jeito?
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31: Tá valendo, milkshake, milk moon, milkshake, tabaquinha. É um combo com 2 milkshakes, cada milkshake com 300 ml. É uma delícia pra começar bem a semana, né?

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4: Band FM 1:21, boa tarde.
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3: Vem aí, música vencedora Super 6. Qual foi a mais votada dessa segunda-feira? Vamos conferir, vai ser já. 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
3: Música vencedora Marcos e Belucci, Sonho de Todo Casal. Já já vamos saber quem vai levar o milkshake. Milk Moon, milkshake da vaquinha.
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1: Já já tem mais uma que você gosta aqui na Band FM.

Spaque Conta Dinheiro, grandes nomes da música nacional vão fazer história. Luan Santana, Lauana Prado, Alexandre Pires, Alok Super Show de Drones, Menos é Mais, Matheus e Cauã, Capital.

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2: Band FM 1:35.
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1: 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Vamos juntos? Vamos fazer essa segunda-feira. Vem do seu jeito. Tá valendo! Milkshake, Milk Moon, Milkshake da Vaquinha. Direto do Lages Shopping Center. 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

Rádio FM, 15 pras duas. Bom início de tarde pra você. Tá valendo milkshake, milkmoo, milkshake da vaquinha. Você quer, né? Manda o nome completo e o bairro aí pra faturar.

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0: revive estilo para Lages e região. Já já, eu volto com o Milky Moon Milkshake da Vaquinha na Band FM. Apresentado.
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0: Temperatura em Lages é 13 graus. Sol entre nuvens predominando. A máxima não vai passar dos 14 graus. E hoje, sem registro de chuva. Sol entre nuvens predominando.
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2: Band FM, 10 para as 2.
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2: Bom início de tarde pra você. Excelente segunda-feira. Iago Roupa na parada. Como é que tá seu início de semana aí? Segundou com Milk Moon Milkshake da Vaquinha. Manda aí o nome completo e o bairro pra levar. São dois, hein? É um combo. Na sua rádio, do seu jeito.

0: Curte aí! Curte aí na Band FM, só começando. Excelente segunda-feira. Que o seu início de semana seja maravilhoso. Vamos fazer um agito aqui na sua segunda-feira, na 94.3. Falando nisso,
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0: Quem tá levando o presente? O milkshake, milkshake da vaquinha, ele, Leonardo. Alô, Leonardo, final telefone 7831. Leonardo, tá levando a melhor, menino. Comemora aí.
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Segundou com Pedro Paulo e Alex. Que delícia! Na nossa tarde Band FM, tem melhor. Sempre do seu jeito. Inclusive, quero mandar um abraço pra galera lá do divino interior de Correia Pinto. Alô, Correia Pinto! Eita, foi bom demais, gente. Rolou um bailão lá com o grupo Candeeiro. Dancei umas modas lá no interior do Correia Pinto. Foi coisa linda, tava com uma saudade de lá pro divino, gente. Pra quem não sabe, o Gordão, ou Paulo Silva, ou Paulo Madruga, como todo mundo conhece, ele tem uma fazenda ali do lado. E aí, a gente foi lá pra conhecer. Que saudade, gente. Alô, galera do Divino, aquele abraço. Que bailão, hein? Inclusive, um abraço pra paróquia que realizou lá os festeiros e tudo mais. Aquele abraço. Tarde, Band FM. Só começando na Band FM. Vamos juntos? Vamos que vamos até 5. Vamos encher um rádio de música e mais um da presente. Pra galera que tá ligadinha, seguinte. 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Tá te ouvindo na Band FM, né? 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
6: Band FM 12:12.
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3: Valendo, presente na Band FM. Tá ligadinho? Quem pra festa do Pinhão? 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

0: Rádio FM, a sua rádio do seu jeito, Estação Fandangueira e o JJSV namora eu de novo. 12h23, tá valendo ingresso pra festa do Pinhão. Ei, já manda sua mensagem de voz pra mim, diz assim: Iago, eu vou pra festa do Pinhão com a Band. Tá valendo ingresso pra curtir lá na Prado, Alexandre Pires, o Alok.
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rádio do teu jeito, G. Giovanni. E o Bruno Marrone me faz sujear. Boa tarde, bom dia, quem? Tudo certo aí? Tudo bem, tudo bom? Semaninha só começando. E já começou com o ingresso pra festa do Pinhão. Que beleza! 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
2: Band FM, 12:30.
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21: Boa tarde, Iago Ropa. 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

0: 99943-1617, a Band em clima de festa do Pinhão. Bora pros shows nacionais, bora! Band FM. A sua rádio do seu jeito, já manda a frase aí pra mim, eu vou pra festa do Pinhão com a Band. Valendo ingresso pra curtir lá, Ana Prado, Alexandre Pires e o Alok.
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0: Band FM, a sua rádio do seu jeito. 15 para as 3, boa tarde para todo mundo. Vão para a festa do Pinhão, tá valendo ingresso para curtir. Lauana Prado, Alexandre Pires, o Alok. Vamos curtir esse showzão? Bora, manda aí, eu vou para a festa do Pinhão com a Band bem animado. Para cima!
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FM, a sua rádio do seu jeito, Henrique Juliano, quase alô, na nossa tarde, Band FM. Tá valendo ingresso pra Laona Prado, Alexandre Pires e o Alok. 30 de maio, gente, já tá chegando aí esses showzaços nacionais da Festa do Pinhão. Nossa tarde, Band FM. 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
4: Band FM, 10:50, boa tarde.
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8: Boa tarde pra todo mundo! Segundou! Tudo certo? Tudo bem? Tudo band? Iago, vamos parar a parada. Vamos que vamos até em 5. Tá valendo ingresso pra festa do Pinhão na 94.3. A sua rádio do seu jeito.

0: 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Você quer ir pra festa do Pinhão, né? Então manda sua mensagem de voz e diz assim: Iago, eu vou pra festa do Pinhão com a Band.
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0: Quem vai levar ingresso pra festa do Pinhão? 999-430617. Tá valendo ingresso pra Luana Prado, Alexandre Vives e o Alok.
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0: Band FM, a sua rádio do seu jeito, Marília Mendonça. Foi por conveniência. 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
0: Band FM 3:13.
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7: 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Nós vamos juntos pra onde? Nós vamos juntos pra festa do Pinhão. Vamos! Sua rádio do seu jeito. Vamos dar presente? 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Quem vai curtir festa do Pinhão com a Band FM? Chegou a hora!
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7: Quem tá levando ingresso pra curtir a Laona Prado, o Alexandre Filho e o Alok é o Paulo Roberto Camargo do Sagrado. Final telefone 8334. Alô, Paulo! Comemora aí, menino! Não ganhou ingresso. Calma que eu tô sorteando agora mais um ingresso pra curtir o show do Panda, gente. 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

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Boa tarde pra todo mundo, ligadinho na 94.3. Vamos pra festa? 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Tá valendo ingresso pra curtir o Panda no 999-430-617.

Band FM, a sua rádio do seu jeito, Danilo e o Davi, no leste das minhas gavetas, rádio Band FM. Tudo certo aí, gente? Como é que tá segunda-feira? Semaninha só começou.

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3: Band FM 3:34.
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0: Tarde FM, essa rádio do seu jeito, rainha musical, fígado de aço. Vamos pra festa do Pinhão, gente. Vamos curtir o Panda. Inclusive, um abraço pro Matheus Pitela, lá do Guarujá. Tá ligadinho que curtiu o Panda. Oi, Band e Luan, aqui, ó. Pai do Cristal. Eu vou pra festa do Pinhão com a Band. Salve, salve, galera. É o Vitor Luiz, do Promorar, que é ali pra festa do Pinhão. E agora, tô na escuta, Adriele Soares, do Digital. Elizabeth Velho, lá do Petrópolis. E agora, tô na escuta aqui, o Paulo Roberto Camargo, do Sagrado. 999-430-617, aquele beijo pra Kerly Cristina, do Guarujá. A Elaine Branco, também do São Miguel. Todo mundo quer ir pra festa do Pinhão pra curtir o Panda.
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0: Falando no Panda, olha o homem aí.

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Não vai ficar de fora não, né? 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
1: Band FM. 1 minuto para as 4.
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1: 20 de maio, David Leonardo vem aí com a turnê O Despertar no Centro Serra. 22 de maio a 7 de junho, a Serra chama pra Festa do Pinhão. 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Boa tarde pra você ligadinho na 94.3. 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Quem vai pra Festa do Pinhão? 999-430617. Vamos saber, vai ser agora.
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1: Quem tá levando ingresso? 999-430617 é o Luan Córdoba, lá do Cristal. Alô, Luan! Final telefone 2197. Vai curtir sim o Panda na Festa do Pinhão. Não ganhou ingresso? Calma, gente, tem um montão de ingressos de presente na Band FM, tá? 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
6: Estamos de volta. 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

0: FM, a sua rádio do seu jeito, é a Band em clima de festa do Pinhão. Quem vai? Quem vai pra festa do Pinhão? Ou melhor, nós já anunciamos, inclusive, a galera que faturou, né? Inclusive, vamos registrar aqui quem já levou ingresso pra festa do Pinhão. Levou ingresso aqui, ó, o Luan Córdova, do bairro Cristal. Levou ingresso pra festa do Pinhão. E mais, agora nós temos pizza tamanho família, tá? Vai te apresentar. 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Você quer? Manda aí o nome completo e o bairro.
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Diego e Vitor Hugo, VG a cura. 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

0: Cidade FM, essa rádio do seu jeito, Léo Balbi Notti e o Danilo e Davi, o número chatou, fechando o Tarde Band FM, com a CJ Distribuidora, Sicredi, Colégio Santa Rosa, Pitol, Serrana Baterias, o Nono Lube, a Serra Volkswagen, a placa de proteção veicular, painéis, Premium LED, Supermercado Os Bastos, hora do presente.
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0: Quem tá levando pizza é o André Nervas, lá da base, alô André. Tá levando pizza tamanho família, final telefone 0708, tá levando a melhor. Ei, não desgruda do rádio aí não, hein?

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0: 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Então vem com a gente, participe aí, vem pelo WhatsApp da Band FM, que é 11 999 919197, telefone da Band, que é 11 3743 1313. Escolha qual dessas 6 músicas você gosta mais, porque é isso que vale a mais pedida. Toca de novo, boa sorte.
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0: Tarde FM, Natan com Zé Vaqueiro. Aproveita que eu tô obrigado. É a música 6 da Super 6. Daqui a pouco tem o resultado pra você aqui da programação da Band FM. Vem, participe, boa sorte.
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0: Band Notícias é com a Babi. E aí, Babs, conte para nós.
2: Robson Ramos está de volta aqui na Band FM com outras informações. E os pagamentos do Bolsa Família referentes ao mês de maio começam a ser feitos hoje para mais de 19 milhões de famílias. Hoje recebem os beneficiários com NIS de final 1. Amanhã é a vez daqueles com NIS de final 2 e assim sucessivamente. E, gente, já tá rolando o evento da convocação da lista do time que vai para a Copa do Mundo. A gente vai voltar daqui a pouco para falar quem é que foi convocado, quem é que vai para a Copa, quem é que não vai. Neymar tá, Neymar não tá. Calma que assim que sair a gente volta, hein, Robson Ramos?
0: Verdade, Babi.
2: Beijo, tá... daqui a pouco eu volto.
0: Boa, tá rolando o evento lá, o presidente da CBF agora tá falando, tá fazendo uma abertura oficial. Belo evento, fizeram um festão mesmo, né? Tá lá falando, tem os apresentadores, o Tino Marcos e a, o jornalista e a atriz Érica Januza. E daqui a pouquinho o Ancelotti vai subir ali pra anunciar a sua lista, que inclusive tá na mãozinha dele. Quem tiver do lado dele ali é capaz que saiba o, quais os nomes que estão ali. Daqui a pouco a gente vai saber também aqui na Band FM.
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0: Quem se deu bem foi a nossa amiguinha Caroline Bonagura Silva Santos. Alô, Caroline, parabéns, Caroline, você ganhou, Caroline. Kit personalizado, João Bosco e Vinícius e Band FM é seu. No kit tem big copo térmico, chaveiro com abridor de bebidas, suporte de celular e uma bolsa térmica, tudo muito legal, tudo da hora, com a marca João Bosco e Vinícius e Band FM. Caroline, parabéns pra você, meu bem, você ganhou. Só passar aqui na Band FM pra retirar, estamos te esperando aqui também, tá bom? Obrigado a todo mundo que participou, tá na hora da gente ouvir a vencedora. A Carol votou na música 1 e ganhou a música 1.
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0: FM, menos é mais. Coração partido, fim de tarde da Band FM. A gente tá acompanhando aqui, direto do Rio de Janeiro, as imagens que mostram lá o evento da convocação final para a Copa de 2026. Carlo Ancelotti ainda não falou, ainda daqui a pouco ele vai dizer quem vai. Enquanto isso, um abraço, um beijo para Isabel Marcelino. Quem também tá por aqui é a Eliana, que tá dizendo que merece ganhar um celular e tá dizendo por quê. E um beijo aqui para quem quer a TV Zona da Band, a Fabiana Sena, que tá curtindo a Band FM. Vem você também, conta como é que tá a sua segunda-feira, esse fim de tarde, segunda-feira. Tá com curiosidade e ansiedade aí pela seleção? Quer saber se o Neymar vai ou não? Daqui a pouco a gente vai contar aqui, hein?
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0: domingo a gente divulga os ganhadores. Só o Ronco não vai participar.
1: Será?
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0: então. Aqui no fim de tarde da Band FM, o Gustavo Lima tá chegando aí com o Luiz Fonsi. 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

0: Band FM, Cristiano Araújo, é com ela que eu estou aqui no fim de tarde da Band FM. O técnico da seleção brasileira, Carlo Ancelotti, tá lá na mesa e vai dizer os nomes dos eleitos que vão para a convocação final da Copa do Mundo de 2026 pela seleção brasileira. Conversou lá com o pessoal da apresentação, com o Tino Marcos, com a Erika Januza. Tá se ajeitando para sentar lá, mandou um boa tarde. Ó, será que vai dar tempo?
1: A todos, bem-vindo a este evento, que é um evento importante, muito importante, muita curiosidade, muita expectativa. E antes de tudo, quero agradecer a CBF, porque para a renovação do meu contrato. Agradecer ao presidente Samir, a toda a diretoria, a todos os funcionários da CBF, a minha comissão técnica, para dar-me a oportunidade de seguir trabalhando aqui, nesse país, maravilhoso país, outro 4 anos. Então, muito obrigado por isto. Eu acho que morar aqui, viver a experiência paixão do futebol brasileiro, do torcedor brasileiro, e obviamente agradecer a todos os torcedores que me receberam muito bem até o primeiro dia aqui. Agradecer a todos, porque morar aqui, viver aqui é muito, muito bonito. Foi muito difícil
0: tá falando aí.
1: Escolher esses 26 jogadores. Por quê? Porque a concorrência neste país é muito, muito alta.
0: Falei. Aí justificando, dizendo que é difícil escolher 26 brasileiros para ir para a Copa, hein?
1: Havia muita concorrência e é a verdade. E sei perfeitamente que alguns jogadores que estiveram com nós neste ano não estarão contentes desta lista. Sinto muito isto. Quero agradecer a todos os que estiveram com nós.
0: Agradecendo alguns que jogaram esse ano, mas que não estarão na lista.
1: Um trabalho fantástico, um esforço fantástico para estar nesta lista. Creemos que é uma lista que pode desenvolver um futebol de qualidade para a seleção, feito com o que sempre creemos, com um espírito coletivo extraordinário, com boa atitude, com concentração e com disciplina. É a lista perfeita? Não é a lista perfeita, estou certo disto, però tenho que dizer que não vai ganhar a Copa do Mundo o equipe perfeito. O equipe perfeito não existe. Acho que pode ganhar a Copa do Mundo o equipe mais resiliente. Queremos ser o equipe mais resiliente do mundo para tentar de ganhar a Copa do Mundo.
0: Olá, Ancelotti.
1: Eu não tenho medo de dizer que podemos ganhar a Copa do Mundo, porque sei perfeitamente que é uma expectativa muito alta, mas uma expectativa alta te mete mais motivação. E a motivação é um aspecto muito importante para preparar essa Copa do Mundo. Recebi muito conselhos, muito. Sim, periodistas, opinionistas, influencers, cantantes.
0: Falando aí de quem?
1: Jogadores.
0: Deu conselho para ele.
1: Ex-jogadores.
0: para fazer convocação.
1: Em toda a parte do mundo, porque ia à Europa com o avião e o piloto me dizia: quem vai convocar? Então, agradeço a todos, mas tenho sinceramente que dizer que O trabalho feito para a comissão técnica durante um ano foi um trabalho muito, muito bom. Feito com competência, primeiro, com seriedade, com profissionalidade e com paixão também. E eu acho que eu tenho todas as informações possíveis para fazer uma lista com menos erros. E não quero ser arrogante e dizer que sou a pessoa mais indicada para tomar essa decisão, mas, como disse, agradeço a todo mundo por os conselhos.
0: Agradecer os conselhos, então.
1: Nada mais, começamos com a lista, porque...
0: Bora lá, ó. Mandou um bora lá, hein, o Antilote.
1: É um povo muito curioso. Goleiros.
2: Vai.
1: Passamos. Alisson, Liverpool. Ederson, Fenerbahçe. Everton, Grêmio.
0: A primeira surpresa da lista é do Ancelotti, goleiro Everton do Grêmio.
1: Defensores, Alexandro, Flamengo. Bremer, Juventus. Danilo, Flamengo. Douglas Santos, Zenit. Gabriel Magalhães, Arsenal. Ibáñez, Al Ahly. Leo Pereira, Flamengo. Marquinhos, PSG. Wesley, Roma. Meio-campista, Bruno Guimarães, Newcastle. Casemiro, Manchester United. Danilo, Botafogo. Fabinho, Al Ittihad. Lucas Paquetá, Flamengo.
0: Paquetá de volta à seleção brasileira, hein? Tava fora.
1: Agora vem o bonito. Atacantes. Hendrick, Lyon.
0: Hendrick na seleção brasileira. Grande expectativa.
1: Gabriel Martinelli, Arsenal. Igor Thiago, Brentford. Luis Enrique, Zenit. Mateus Cunha, Manchester United. Neymar Júnior Santos.
0: Neymar Júnior no Brasil. Até parou de falar o Antelope, hein? Deixar a galera fazer festa.
3: Segui.
0: Calma que falta gente.
3: Não, não, tem mais dois.
0: Falta gente ainda aí, ó.
3: Mais três. Não.
1: Seguimos.
3: Seguimos, seguimos.
1: Momento.
0: Mr. Bista ficou.
1: Rafinha Barcelona.
0: Rafinha, tá bom.
1: Ryan Bournemouth. Vinícius Júnior, Real Madrid.
0: Muito bem, hein?
1: Obrigado.
0: Fechada a lista do professor Ancelotti com Neymar de volta.
4: Aê, pessoal, agora sim.
0: E diretamente para a Copa do Mundo nos Estados Unidos, México e Canadá. Daqui a pouco a gente vai pro Band ao vivo e aí daqui a pouquinho a gente vai dizer, inclusive, quem é que ganhou o bolão aqui da Band FM que disse que o Neymar ia pra Copa, hein?
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5: Na hora do ronco da Band FM, tem papo reto com Marcelo Carvalho. 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
5: Band FM, bom fim de tarde pra você, começando aqui o nosso Band ao vivo.
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8: Ao vivo, né, gente?
9: Sejam todos bem-vindos ao show.
10: Pra começar bem, a gente vai começar assim, ó.
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9: Enquanto isso, nós vamos cantando e vamos dançando em ritmo de festa, meu povo.
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5: Band ao vivo é show no seu rádio pra você curtir com a gente aqui a programação da Band FM. São as músicas que você adora, elas tocam em versão de show. Já tá o nome aqui pra mim? Produção, já tá? Que maravilha, hein? Aqui, ó, muito bem. Vou falar e vou abrir o Band ao vivo na sequência. Vamos lá, vai. Bolão da seleção, gente. Pra quem não se lembra, teve um bolão aqui na Band FM desde sexta-feira no ar, pra que o ouvinte pudesse participar e dizer se o Neymar ia ou não pra Copa. Esse era o bolão. Se o Neymar ia ou não pra Copa, leva a camisa oficial da seleção brasileira pra torcer pelo Brasil na Copa do Mundo. E aí, claro, entre os acertadores, alguém ganhou. E aí a gente foi lá na lista, pegou todos os acertadores, jogou no computador, depois que ouvimos aqui o anúncio do Carlo Ancelotti, e saiu o vencedor, ou seria uma vencedora? Ana Maria da Rocha Siqueira! Parabéns, Ana Maria, você ganhou, meu bem! Ela disse: o Neymar vai pra Copa! Ganhou a camisa do Brasil, parabéns, Ana Maria! A gente vai conversar com você, a produção vai entrar em contato, beleza? E o Band ao vivo tá no ar aqui na programação da Band FM.
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Sorriso Maroto com Péricles e Ferrugem, Sinais. Valeu! Aqui no final do nosso Band ao Vivo, gente. Obrigado a todo mundo que participou com a gente aqui também. Amanhã, 6 da tarde, aqui na Band FM, tem mais Band ao Vivo, sempre com show ao vivo no seu rádio. E daqui a pouquinho tem a estação Band FM, é zoeira liberada pra você aqui, ó. E com um monte de coisa legal da seleção brasileira. Se liga aí! Tchau!

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2: Estação Band FM no ar. Ana Maria tá toda emocionadinha aqui, Paulo Gasol.
3: Ô,
2: bonitinha ela, hein?
4: Vocês estão bem, gente?
2: Bem, Ana Maria, você tá bem? Você gostou do Ney?
4: Ah, eu gostei, né?
2: Gostou do Neymar na seleção? Neymar foi, ele ia, né?
4: É, tinha que ir, né, gente?
2: Misancene danado,
3: ele ia.
2: Ele
3: ia.
2: Ele só não ia se ele tivesse de gesso, muleta.
4: É,
2: pode escrever. Gostou, Ana?
4: Gostei, agora o Hexa vem.
2: Ah, é?
4: Agora vem.
2: Antes não vinha?
4: Não,
2: antes é mesmo? Mas se não vier, o que você vai falar pra coletividade?
4: Aí, só na outra Copa.
2: Ai, né? Aliás, Paulo Gomes, tudo beleza, né?
3: Tudo bem, lindo.
2: Acho que nós vamos meter isso na pergunta, viu?
4: É.
2: Ah, vamos?
4: Vamos.
2: Ah, vamos, já que é pra mexer, vamos mexer logo.
4: Então vamos.
3: Então vai.
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4: É.
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4: e aí?
2: A gente quer saber o seguinte: você concordou com a convocação ou não concordou? E como disse Ana Maria, agora o Hexa vem, Paulo Gomes?
3: Ih!
2: É isso que a gente quer saber.
3: Vem ou não vem?
2: Vem ou não vem?
3: E já coloca terceiro, ele deve jogar ou não? Fala
2: já
3: aí.
2: Já faz tudo junto. Então já fala, você concorda? Você acha que ele tem que jogar? O Hexa vem?
3: É.
2: Posso falar?
4: Cara. Você acha que ele tem que jogar com o cabelo
2: não começa,
4: tingido?
2: Vai jogar de camisa e... Não, começa, Ana Maria.
3: Gostei, ele sempre inventa, né?
4: Os pés
2: não começa, não começa. Não começa. Ó, é essa a pergunta.
4: É
2: essa a pergunta. Pronto. Não tem outra... Ah, deixa eu contar. Eu queria lembrar. Daqui a pouco tem o Fernandinho Fernandes. Ele vem com a gente aqui.
4: É.
2: E vai participar do Estação Podcast pra falar exatamente da convocação.
4: Ah, é.
2: O Fernando Fernandes, que é o apresentador do Esporte Total da Band TV, é apresentador do Mundo dos Esportes da Bandeirantes. Ele foi o principal repórter, foi porque agora ele já tá mais aqui dedicado, mas vai participar da cobertura da Copa do Mundo também. Mas ele, durante muitos anos, sempre foi o repórter da seleção brasileira na Band. Ele sabe tudo de seleção brasileira.
4: É.
2: E ele gosta muito do Neymar. Conhece os bastidores. Vai falar bastante do Neymar aqui, de outras coisas também. Vai dizer se acha que o Brasil vai ganhar a Copa ou não, enfim. A gente vai falar com ele já já e você vai participar com a gente aqui também. Então vem, mande mensagem. Paulo Gomes, o seu destaque, menino.
3: Cara, eu vou dar um destaque que é todo nosso.
2: É todo nosso?
3: Vamos falar com o Carlo Ancelotti ainda hoje.
2: Vamos.
4: Ah, é?
2: Vamos falar.
3: É sério.
2: A gente deu um jeito, ele tá no Rio de Janeiro, ele vai lá no jornal da televisão.
3: Não, não.
2: Vamos falar com
3: que
2: ele.
3: Esse jornal lá é depois. Lasque, né? Aqui vai falar antes.
2: Ah, vai falar antes?
3: Vai.
2: Então nós vamos falar antes com ele.
3: Vamos
2: pegar
3: isso,
2: ele no
3: cara,
2: corredor.
3: Aqui é Band, pai.
2: Chama pegar ele no corredor. Vai ele. Falar.
3: É isso.
2: Aqui ele vai falar.
3: Você quer mais bomba do que essa?
2: Aqui ele vai falar.
4: Olha, pode ter tá certeza. Vendo?
2: E digo mais, hein? Boi Fujão assusta fazendeiros durante leilão no interior de São Paulo.
3: Boi Fujão.
2: Aliás, no interior de São Paulo não, foi em Goiás, desculpe.
4: E pra eu vou falar do Vini Júnior.
2: Isso mesmo.
4: Que se pronunciou pela primeira vez ao não ser convocado, né?
2: Mas ele foi convocado.
4: Não, a não ser mais convocado no coração da Virgínia.
3: Ah, bom.
2: Só hoje que ele falou? Quase uma semana depois?
4: Ah, acho que eu vou ver aqui.
3: e tem mais história pra contar.
2: Tem, né? Meu Deus do céu.
4: Vamos falar disso aí.
3: Vamos. O problema é que os três apresentadores, o Neymar vai...

0: Ele, João Gomes, vou te procurar, I Love You Baby, junto com o Pablo, aqui no nosso Estação Band FM. Olha, o povo tá mandando mensagem aqui, tem polêmica, viu, garotinho?
1: Já manda
0: aí.
2: É um clichê, né? Se não fosse contratado, o povo amanhã ia fazer guerra no Brasil. O Brasil depende de dois jogadores, só pensando no Neymar. Ah. Mas vai falar o quê? Não convoca pra ver, dá a briga. O mundo é complicado.
3: Se Neymar, dá briga.
1: Eu tenho guerra no Brasil. Se o Neymar não fosse convocado, ia ter guerra amanhã no Brasil. Que coisa.
0: Ai, que isso, gente. Fala aí, Paulo Gomes.
1: É, dando uma pausa no assunto do futebol aí, que a gente vai falar bastante no programa.
0: Vai.
1: Cara, tem, normalmente o famoso tem um sósia, certo?
0: Sim.
1: É. Tem famoso que não gosta.
0: Tem.
1: O sósia dele.
0: Tem, olha que eu conheço
1: a gente,
0: que não gosta.
1: A gente sabe de alguns que não gostam.
0: Tem uns
1: que
0: falam assim, olha, meu sósia não é legal, não.
3: É.
1: Pois é.
3: Não gosto.
1: E aí, lembra que a gente já contou nesse programa do Zé Loreto, o ator?
3: Ah,
1: que tem um sósia dele, o Lohan Galdino. Cara, que é a cara. Ele até...
0: foi ontem no programa da televisão?
1: Foi.
0: Eu vi ele de relance, assim.
1: Foi. Foi os dois lá. O que acontece? Ele até brincou naquela época que ele chegou até aí. Ele falou, meu, por onde... quem é seu pai? Por onde ele andava? Sabe? Porque tão parecido que eles
3: são. É igual, viu?
1: Eles são muito iguais, os dois.
0: Nossa, que um tem 1,80m e 1,20m.
1: Mas a fisionomia é muito parecida.
0: O rosto é igual.
3: O rosto é igual, é.
1: E ele foi no Luciano Huck ontem, fez o encontro dos dois, que ele queria se encontrar, né?
0: É.
1: E ele mora numa casa alugada, o Lohan.
0: Aham.
1: E em Pombal, né?
3: Pombal, na Paraíba.
1: Na Paraíba, isso. E aí, num determinado momento, o Zé Loreto, o ator, falou, seguinte, essa casa aí que a gente viu que você mora aí, pode deixar ela de lado aí, viu? Você não vai morar mais nessa casa alugada, não. Eu comprei uma casa pro
0: sósia. Tá brincando.
3: Foi.
1: Cara, ele deu uma casa pro sósia dele.
0: Foi,
1: cara.
0: Ô, louco, Zé Loreto.
3: Olha que não, coração. Foi muito lindo que ele fez pra esse menino.
0: Caramba.
3: Tanto que eles estavam já de rolezinho antes de no Luciano Huck, né? Ele deu uma casa, ele levou ele no dentista, levou ele no barbeiro. E agora deu a casa.
1: Pegou um amor pelo sósia, rapaz. É. Aí, ó.
0: Que coisa maravilhosa.
1: Cara, uma casa, velho.
0: Puxa vida.
1: Cara, será que eu não pareço com ninguém, não?
3: Você parece, eu acho.
0: Você não parece?
3: Uma arara mesmo.
1: Não, não, arara tem parada, não. Você parece com alguém também.
0: Eu? Começa com a Ana Maria Braga. Vê se ela não quer te dar uma casa nova.

0: FM, Zé Neto e Cristiano largado as traças aqui no nosso Estação Band FM. O Paulo Gomes, o que, que você conta de novo para nós outros aí?
1: Ah, sou eu, mas...
0: Ah, não é você não, sou eu, tô louco.
1: Ele me assusta.
0: Eu tô ficando nervoso com esse negócio, não é?
1: Não é nervoso,
0: tô emocionado.
1: Não, cara. É coisa da idade, viu? Já
0: é da idade?
1: Será que
0: o Neymar...
1: Você tá tomando o quê, velho? Nada?
0: Na água.
1: então é
0: água,
1: isso.
0: Água, comendo salada, fazendo isso aí. Será que o Neymar também sente essas coisas? Que ele também tem a idade, né?
1: É.
0: Durante um leilão de gado realizado no município de Leopoldo de Bulhões, em Goiás, os presentes levaram um susto e tanto com um dos animais que estavam sendo leiloados.
1: Alá!
0: Acontece que um dos bois tentou pular a proteção que o separava do público, o que causou um clima de tensão no evento.
1: Alá, velho!
0: As pessoas que estavam mais perto da grade começaram a correr com medo de uma possível fuga do boi. Mas a situação foi rapidamente resolvida, o animal foi contido, ele quase pula, que era baixinha a cerca ali. Nossa. Felizmente ninguém se feriu durante o ocorrido, esse boi foi contido ali, né? Levaram de volta ao estábulo, ele estava sendo leiloado por mais de R$8.400, ali era
1: caramba!
0: Um comecinho de arroba baratinho ainda.
1: É. Não, mas é uma...
0: Mas aí ia crescer o preço. Mas tava lá, tentando fugir.
1: Ele que tava querendo fugir?
0: Ele chegou a levantar, botou a pata assim em cima do... A cerca aí ensaiou subir, uma pesadão, acho que ele não conseguiu levantar o próprio corpo. Caramba. Mas já pensou se ele sai ali, rapaz?
2: Já pensou?
1: Ah, mas tem um motivo.
0: Será que ele tinha algum compromisso?
1: Não,
0: né?
1: Cara. Não? Alguma vaca mesmo, velho.
2: Ah, acho que ele ia assistir a convocação da seleção.
1: Tá bom, né? Isso.
0: Ah, mas alguma vaca.
2: É,
0: tem
2: será?
0: Muita vaca por aí.
1: Sente o cheiro de longe.
0: Dá uma olhada como tem vaca.
1: Ô, pessoal!

0: FM, Júlia e Rafaela Medo, aqui no nosso Estação Band FM. Quem tá aí?
1: E aí, meus aliados, da hora?
0: Você tá bom, mano?
1: Como é que você tá? Tô suave, né?
0: Tá da hora?
1: Tô aí, né?
0: Tá animadão, você tá contente.
1: É, lógico, né? Tive que vir pro trampo, né? Mas churrascão tá rolando lá na quebrada, lá.
0: Churrascão do quê?
1: É, por causa do Neymar, né? Foi convocado.
0: Não, peraí.
1: Primeiro, como assim? Não, mas não é a Copa ainda.
0: Não é a Copa e não é jogo e não foi só o Neymar convocado, foram 26.
1: Não, mas o bagulho virou evento, né, tio? Tava todo mundo lá na quebrada.
0: Você faz churrasco pra ver a convocação agora?
1: É lógico, né? Eu saí...
0: Explica pra ele. A convocação é o cabra lendo um papel?
1: Não,
0: isso aí...
1: Tá ligado? Churrascão rolando na laje lá, pagodão.
0: Caramba.
1: Eu saí, peguei e falei, porra, rapaziada, vou ter que ir pro trampo lá, peguei uns espetos, ó, tô cheio dos espetinhos que vocês quiserem aí, ó, trouxe aí pra vocês aí uns espetinhos.
2: Trouxe espetinho.
0: Os caras fazem festa pra convocação aqui, agora. Tá... Deram folga também pra convocação?
1: Não, então, eu achei que eu ia folgar hoje. Aí, de última hora, eu falava, né, perguntei, não, tem que ir, aí tive que ir, mas na humilde, tinha que dar folga pra nós hoje.
2: Ah, para com isso.
1: É isso. Não. Tinha que dar folga pra nós.
0: Tá. Neymar... Vai desculpar.
1: Não, mas assim, Neymar foi convocado, né?
0: Foi.
1: Então amanhã é feriado. Amanhã não é feriado.
0: Para aí.
1: Não, tio.

0: Band FM, Henrique e Juliano, cuida bem dela, aqui no nosso Estação Band FM. Ana Maria Brisa, venha para cá.
1: É, muita agitação aí, né? Por causa da convocação, da Copa.
2: Acho que você definiu bem, muita agitação.
0: Muita agitação. Até demais, né?
1: Legal,
0: mas nossa senhora.
1: Tinha que ser feriado, fica quieto.
0: Não, que feriado.
1: Aí, não, deixa eu falar agora. Aí o seguinte, Vini Júnior foi convocado, né?
0: Foi?
1: Não era surpresa, mas todo mundo sabe que terminou com a Virgínia, né?
2: Acabou.
0: Também.
1: E aí, 3 dias depois do término, ele se pronunciou. Mas antes rolou também uns boatos aí de que a Virgínia tinha visto uma mensagem do Vini Júnior, que era troca de mensagem no WhatsApp, sabe?
2: Sim.
1: E tava, ele mandou assim pra moça, uma brasileira. Saudade. Diz que ela viu e disse que isso foi o término.
2: Mas
1: foi
2: saudade, o motivo do término. Saudade, sente saudade das pessoas, sente.
0: Pessoas amigas.
1: Né,
0: próximas.
1: Pelos contatos do Vini Júnior, né, não dá pra. Né, você vê as meninas que ele anda.
0: Ah, é?
1: É.
0: Ele anda com outras meninas?
1: Tudo rapariga.
0: Não, fala assim, Ana Maria.
1: Eu falo mesmo. E aí o que acontece? Olha o que, que ele colocou depois de 3 dias. Obrigado por tudo. Foi marcante cada momento e aprendizado ao seu lado.
0: Tá bom.
1: Tudo de melhor e sucesso na sua vida. Nossa. Torcendo por sua felicidade. Nossa. Agradeço sempre por você ter dedicado uma parte da sua vida pra mim. Fica bem. Escreveu o jogador.
0: Nossa, posso falar?
1: Fala.
0: Parece mensagem que você manda pro colega de escola que mudou pra outra cidade.
2: É, meio friozão, sei lá, né?
0: Meu Deus do céu.
2: Frio, né?
0: Como é que é o final? Obrigado por você dedicar uma parte da sua vida pra mim.
1: Pra mim.
2: Fica bem.
1: Nossa, fica senhor. Bem.
0: Fica bem aí, viu? Ó. É. Ó, de boas, hein?
2: Cara, mas saudade, só manda um saudade aí pra eu ver, Robson. O grau de intimidade.
0: Como é que era? Pra menina, como é que era?
2: Manda um oi aí.
0: Saudade.
2: Manda um saudade aí pra ver o grau de intimidade.
0: Ah, e aí é o seguinte, saudade de quê e por quê?
1: Saudade das do Job.
0: Do Job, eu tenho certeza que era do
1: Job.
0: Ela tem cabelo castanho?

0: FM, Bruno Diegues com um sorriso maroto, clique aqui no fim de tarde da Band FM. Olha aqui, ó, só pra repetir então, Ana Maria Brisa, Paulo Gomes, o nome da ganhadora. Cadê o nome dela? Tava aqui, não tá mais, é isso?
1: É, bota
0: pra gente aí, Luan, de novo. Luan quer fazer suspense de novo.
1: Xará.
0: A nossa ganhadora do bolão da convocação, Paulo Gomes, a camisa oficial da seleção brasileira. Bota lá pra gente lá, produção. Fala aí, Gomes, o que você ia falar?
2: Não, eu ia falar que já, Carlo Ancelotti, né? Vai
0: já
2: falar com a gente ao vivo.
0: Vai botar ele aqui.
2: É.
0: Antes das TVs.
2: É,
0: vai ser aqui.
2: Exclusivo.
0: Vai ser aqui. Ana Maria da Rocha Siqueira, ela ganhou porque ela acertou. Ela falou, o Neymar vai ser convocado. Aí, claro, muita gente acertou, mas era um ganhador só.
2: É.
0: A gente pegou todo mundo que acertou e aí botou na máquina. Sorteou. O sorteio deu Ana Maria da Rocha Siqueira. Parabéns pra ela.
2: E ele vai mesmo pra Copa, hein?
0: Ele vai, rapaz.
2: Agora vai mesmo.
0: Ele vai, ele só não vai se acontecer uma, Deus me livre, desgraça, se machucar aí no meio do caminho, mas não vai, não.
2: Agora ele também
0: não vai nem jogar no Santos mais.
2: Ah, lógico.
0: Não vai mais jogar no Santos.
2: Tem que...
0: Porque o Santos tem mais 4 jogos pra fazer.
2: É, não vai.
1: Tem o micro-ondas pra esquentar esse peitinho aqui?
0: Daqui a pouco no Estação Band FM, é incrível a história que você vai saber o seguinte. Não pode fumar no aeroporto.
2: Não.
0: Mas nós vamos dizer para você que existe um lugar onde o fumante pode desgraçar seu pulmão gastando quase R$200.
2: Olha isso.
0: Aí dá.
2: Rapaz.
0: Aí dá.
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13: Está no ar, somos todos Lages. Acompanhe os destaques. 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
14: Com proposta inédita nesta edição, o ambiente reunirá gastronomia regional, cervejarias artesanais, vinhos de altitude, produtos típicos da Serra Catarinense, música ao vivo e uma ambientação temática voltada à convivência do público.
13: Com a chegada do frio e o aumento das doenças respiratórias típicas dessa época do ano, a Secretaria Municipal da Saúde intensifica a campanha de vacinação contra a gripe.
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1: Vai ter. Hoje não foi cancelado, não, pela convocação? Ter.

0: Oi?
1: Ai, ai.
0: Aonde?
1: Vai pra Copa.
2: Olha.
1: Copacabana, ele não. Pegou um busão ali.
0: Não. Ele tava na cozinha e foi pra Copa, é isso?
2: Ancelotti.
1: Ancelotti. O Neymar é de direita ou de esquerda?
0: Cara,
2: eu acho
0: ele que bate bem com a esquerda, eu acho.
1: Bate.
2: Ele é, como é que você fala? É ambidestro,
0: é.
2: Né?
0: É?
1: É, ele bate com as duas.
2: Eu acho que ele bate com as duas.
0: Vai ter festa hoje na casa dele?
1: Já tá tendo. Sabe quem tá lá? Tiaguinho, Bruninho.
0: Ah, os parques.
1: Esses caras adivinharam que ele ia pra Copa.
2: Tem gente que bate com a esquerda só?
3: Tem.
0: Ó, a pessoa não deixa ela falar mais.
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0: Não deixa ela falar mais.
3: Cara, leva até contar. Já viram o quadro da fofoca mais adiantado aqui. Inclusive, a Band tinha uma repórter lá na porta da casa do Neymar em Santos e viu quando o Thiaguinho chegou lá pra acompanhar
2: Olha.
3: Eles iam assistir juntos a convocação. Depois chegou o Bruno do vôlei, que é outro amigo do Neymar. É. Bruninho. E aí, se Bruno e Thiaguinho estavam lá, Paulo Gomes, Medina também deve estar. O Zulu deve estar.
0: É
3: a parceria.
0: Se não tiver, vai ter, como é que fala? Chamada de vídeo com todos.
3: E outra, depois que terminou a convocação, a apresentação do Ancelotti, comeu a carninha lá. Tá lá subindo a fumacinha na casa do Neymar.
2: É,
0: vambora.
3: Então é isso aí, os caras já sabiam.
0: Da Vila tá tendo, do Mano.
2: Tá tendo. O churrasco lá, tá
3: mas
2: monstro
3: ele não foi
2: lá,
3: convocado,
2: pai.
3: Pô.
2: Não, mas o Neymar foi, né?
0: Precisa sempre de um motivo, explica pra ele.
2: É só um motivo pra
3: Estação Band FM tá no ar aqui na Band FM pra todo o Brasil. Na Band FM também, bandfm.com.br. É isso que a gente quer saber. Você concorda com a convocação do Neymar pra Copa do Mundo?
2: Ele foi
3: convocado pelo Titio Ancelotti. E a gente quer saber o seguinte: agora o Hexa vem, como disse Ana Maria Brisa.
2: E aí?
3: A gente quer saber, conta
0: não
3: pra
0: sei,
3: nós.
0: Né? Não sei, velho.
3: Paulo Gomes tá em dúvida, ele é contra o Neymar, Ana Maria. Fala, ele é contra o Neymar, Ana Maria. Polêmica.
0: Não sou contra, não, mas acho que tá muito auê.
3: Muito auê. O auêzinho não é bom, o auêzinho, é muita coisa, não é? Concordo com o Gomes, meu.
0: Muito auê.
3: Mas não pode fazer esse esquema, meu.
2: É brasileiro, né?
3: Não, mas não, mas ó,
0: de um motivo, né?
3: Vou falar, mas nunca vi isso em convocação, hein?
2: Ah, mas.
3: Já vi em jogo, mas já vi, Neymar, né, pai? Tipo, em jogo da Olimpíada, que não era muito comum.
2: Mas o Neymar, né, pai?
3: Ah, sim.
0: Cara, vamos. A nossa opinião não importa, importa quem então, tá ouvindo.
5: Ô, Paulo Gomes,
0: fala.
5: Boa noite! É o Cláudio de Guarulhos, meu irmão.
0: Fala aí.
5: Bom trabalho pra vocês aí.
0: Obrigado.
5: Ó, o Hexa, só pra próxima Copa, hein? Tem jogador aí que foi convocado só com o nome.
3: Não.
5: Só com o nome, não ganha Copa.
3: Ah, mas como o Neymar foi falando que ele era o melhor, vai ganhar, porque
2: a
3: ele
2: ideia
3: foi.
2: Ideia errada aí dos caras.
0: Não, cara, eu já falei, precisa de alguém pra tocar o pandeiro, o tantão, o repique.
3: Ele
0: é animado, velho. Estação Bandeira.

0: quem sente saudade sou eu, Estação Band FM. O pessoal segue mandando mensagem, o assunto movimenta, né?
1: Muito.
0: O assunto Neymar movimenta o Brasil.
2: Boa noite, Roberto Ramos, boa noite, Paulo Gomes, boa noite, Ana Maria Brisa. Boa noite. Aqui é o Dalmo de Souza, cidade Tiradentes. Cara, eu concordo com a convocação do Neymar, mas discordo, né? Que nem eu já falei. A CBF tá convocando ele porque é a última Copa do Messi, do Cristiano Ronaldo. Aí pra não deixar ele de fora, né? Aí vamos convocar.
3: Não, o que tem a ver o Cristiano Ronaldo com o Neymar?
1: Mas peraí, ele é parente, ele é parente do Manuel Gomes?
0: É.
1: Eu concordo, mas não concordo.
0: É, então.
3: É mesmo. Falou e não falou nada.
0: Esqueci o seguinte, que ele deve gostar do Neymar, mas ele acha que talvez o Neymar não tivesse condição de ir.
3: Aí ele falou que a última Copa do Messi, do Cristiano Ronaldo. Ninguém tá perguntando do Messi, do Cristiano Ronaldo.
0: Mas vou tentar ajudar ele também. Eu acho que ele pensou assim. O Messi é importante pra Argentina e vai ser a última. O Cristiano Ronaldo é importante pra Portugal e vai ser a última. Por que que o Brasil não vai levar o seu principal jogador dessa geração pra última também? Pra fazer um combinadão dos últimos. Não é? É isso. Bom, vamos lá, porque ele tá no Rio de Janeiro, ele não tem muito tempo. A gente conseguiu um contato exclusivo.
3: Você tá zoando? Aqui. É sério?
0: Conseguimos um contato exclusivo com ele.
3: Nada, pai.
0: Ele tá Carletão. Carletão, ele daqui a pouco vai pro jornal lá da TV Globo e tal, vai falar com um monte de gente, mas
1: ele tá na linha aqui, tá dando
0: pigarrinho. Ele vai conversar com a gente aqui. Professor Carlo Ancelotti, boa noite, professor.
4: Boa noite, professor Ramos. Que azar que você me passar, estar falando com o...
3: Gente, é ele mesmo.
4: Com um locutor tão importante deste país, que claro que é um momento mais do que especial.
0: Tá aqui o Carleto, tá aqui Ana Maria Brisa, fala um oi pro Carleto aí.
3: Oi, Carleto.
0: É nosso parça ele.
4: Oi, gatinho.
1: Ô, louco, gatinha, que é isso?
0: O Paulo Gomes, o Ancelotti tá aí, pô.
3: Ancelotti.
2: Fantástico, né?
4: Oi, Calvo.
0: Você não gosta?
4: Parece uma arara.
0: É
3: uma arara que tem aqui.
0: É uma arara.
4: Não, não. Você
0: não gosta de arara?
4: Se não, seria, eu quero um programa sério.
0: Não, mas não,
1: é que temos um animal aqui.
0: Tem um animal no estúdio.
3: Não é sério, ele vai fugir, ele vai desligar.
4: Não é um canário?
0: É arara. É não mistura. É, porque aí o senhor não sabe falar muito bem português, dá problema. É arara.
4: Ah, sim, é arara.
0: Ô, Carleto, quer dizer então que você resolveu chamar o Ney?
4: Bueno, por livre expressão e pressão, que decidi convocar Neymar, porque acho que é importante ter um jogador que tem experiência e que já tem tido alguns fracassos em Copa para que possamos não seguir o exemplo.
1: Super sincero, hein?
0: Sinceridade. Mas sabe o que me preocupou? Você falou assim na coletiva, eu recebi muito conselho de jornalista, comentarista, influenciador, cantor, e eu agradeço todos os conselhos. Quem que é o cantor que deu conselho para você?
3: Boa pergunta.
4: Boa pergunta, porque eu moro no mesmo, como fala em Brasil, prédio.
3: Prédio.
4: Do Tiaguinho.
3: Ah,
4: caraca, não. Moleque, que dia que é isso? Bota um pagodinho.
1: Nossa,
4: tchau, parrela, tchau.
3: Olha, já tá virando brasileiro.
1: Ô, mister, tá bem do pagode, hein, pai?
3: Ah, o Tiaguinho foi um dos cantores.
4: Aprendendo a tocar cavaquinho.
3: Tá aprendendo a tocar
0: cavaquinho? Ah, você tá aprendendo a tocar cavaquinho?
4: Sim, com o Tiaguinho, hein?
0: Ah, tá aí,
4: ó. Não tem nem show, me ensina cavaquinho. Aí disse, por que não leva no meu parça, né? Falei, ele tem que estar 100%.
0: Tá. E ele tá 100% agora?
4: Não.
3: Não tá? Por que você chamou, então?
4: Porque até a Copa do Mundo dá tempo de estar 100%.
0: Ah, maravilha.
1: Aí mandou
0: até
1: bem,
0: lá, né?
1: Mandou
0: bem. Foi bem, foi. Não, gostei.
1: E professor, até lá, aquela história, se você já tá aprendendo cavaquinho, o Neymar toca tantã, velho. Vai ser um baita pagodão na seleção, hein?
4: O que era esse tantã? É uma cumbia, que é o que? Não sei.
0: Não, é um instrumento. O senhor bate com a mão. O senhor põe ele meio de lado assim, bate com a mão no couro.
4: Ele com a tantã. Mão? Na mão no couro?
0: Não. Couro do instrumento.
4: Desconvoca, Neymar. Não. Desconvoca, ele bater no meu couro, tá ligado?
3: Não.
1: Tem que dar no couro, professor, essa é a grande verdade.
4: Aí, mano, viu a minha entrada hoje, hein?
0: Como é que é?
4: A minha esposa.
0: Tá, sim, claro. Com a pastinha na mão lá.
4: Então, exato. Eu já respondi a pergunta do Paulo Gomes sobre dar no couro.
3: Filha da
0: mãe. Professor Carlos Angelotti, técnico da seleção brasileira, falou com a exclusividade da
1: Band. Cara, é foda exclusivo, porque isso dá trabalho. Professor, vamos combinar do senhor aparecer aqui durante a Copa de vez em quando? O senhor não quer, não?
4: Não. Estarei nos Estados Unidos, mas. De repente dá pra fazer uma ponte aérea com São Paulo e ir aos estúdios da Band FM.
0: Muito bem, valeu. Esse é o Gabriel Ramos, humorista e o maior imitador do Carlo Ancelotti do Brasil. Gabriel, abraço pra você, obrigado, viu, velho?
5: Tamo junto, meus amigos.
0: Só, só fala, você gostou? Da
5: FM, quem quiser acompanhar mais do Ancelotti, arroba segue o Gabriel.
0: Isso, é, só fala, você gostou da convocação do Neymar?
5: Ah, era esperado, né? É, né? Acho que o futebol não é só físico e tecnicamente, né? Ah. Tem também essa questão de impor medo ao adversário. Neymar, mais do que nunca, tem esse respeito, né?
0: Tá bom, então. Gabrielzão, aquele abraço, hein? Valeu. Arroba, segue o Gabriel.

0: Band FM, belo sonho por sonho, aqui no nosso Estação Band FM. Você vai participando com a gente aqui para falar se você concorda com a ida do Neymar para a Copa do Mundo e se o Brasil, se o Hexa vem. Aqui, ó. É isso aqui.
1: Olha, eu vou falar uma coisa, viu? Aqui no Bairro do Limão foi uma gritaria a hora que o Ancelotti anunciou o nome do Neymar.
2: Aí,
1: meu, quase caiu o bairro aqui. Eu fiquei muito feliz também, porque eu acho que o Neymar tem que ir sim. E eu acho que a gente tem que ter pensamentos positivos. É, não tem que depositar toda a confiança só no Neymar. A gente tem que emanar pensamentos positivos pra ele ir bem na Copa e pra todos trazerem o título pra nós, certo? Não é obrigação só dele, é nossa também.
0: Caramba!
2: Caramba, meu!
0: Emane você também, Paulo Gomes.
2: Tá. Olha, mas foi mesmo como se fosse um gol na final da Copa mesmo, né? A vibração foi. De todo mundo.
0: Deu pra ouvir na transmissão que a gente fez aqui e aqui dentro da Band, não vou negar, tem pessoal fica vendo aqui a televisão, pessoal tem de tudo aqui, tem jornalista, tem pessoal que trabalha em administrativo, teve uma comemoraçãozinha aqui.
2: Pois é.
0: Você ia falar o quê? Você apontou assim?
2: Cara, eu vou contar a história.
0: Conta, menino.
2: É, de um parceiro nosso, acho que até mais seu, que você viveu bastante com ele na época do Revelação, Xande de Pilares.
0: Xande de Pilares, olha aí.
2: Vai casar, pai.
0: É,
2: finalmente vai casar. Parou de enrolar a Thay lá, Thay Pereira lá.
0: Caramba, isso significa que tá faz tempo mesmo.
2: 12 de junho, dia dos namorados.
0: Ah, que dia bom, hein, Ana Maria?
2: Tá caramba, vendo? Meu. Tá e tem uma coisa, sabe onde vai ser a celebração?
0: Onde?
2: No sítio do Zeca Pagodinho, meu compadre.
0: Caramba, que maravilha. Cara, mas nada mais Xerê, apropriado. Cara. Casamento do Xande de Pilares depois de 70 anos, enrolando a moça, e no sítio do Zeca lá em Xerém.
2: Mas tem uma coisa...
0: Domínios de Zeca.
2: Tem uma coisa que vai ter que ter limite lá.
0: Ah.
2: O tempo, a festa, vai ter a hora pra acabar.
0: Ah, é?
2: Até meia-noite, não importa o que aconteça. Por quê? É, às 8 da manhã, no dia seguinte, tudo precisa estar arrumado e preparado ali, porque é o tradicional festa de Santo Antônio, que o Zeca faz no sítio.
0: Ah, é verdade, ele faz mesmo.
2: Então ele falou, ó, vou libero lá pra você fazer o casório dia 12, mas acaba meia-noite pra dar tempo de deixar tudo prontinho pra de manhã na comemorar Santo Antônio. Festa junina,
0: né? Dia 13.
2: É. Então, você já reparou? É uma festa atrás da outra no sítio
0: do Zeca. Os cara arrumam até o motivo religioso pra ter festa.
3: É o Brasil, né?
0: É. Hoje é dia de que santo? Eu não olhei, desculpa, não olhei.
2: Todo
0: dia tem um santo.
2: É, hoje eu também não vi.
0: Mas tem festa lá, santo de hoje.
2: E você imagina, já vai estar meio no clima de Copa, né? Nossa, vai ter.
0: É mesmo, dia 13 é o dia da estreia do Brasil.
2: É a estreia do Brasil, né?
3: Aí, ó.
2: Tá vendo? Aí sim não vai ter hora pra acabar essa festa.
4: É verdade.

0: FM, Marília Mendonça, foi por conveniência aqui no nosso Estação Band FM no ar. Ó, já tem desafio, mano, com Copa, com convocação, com Neymar.
1: Vamos pular que dá um espetinho, trouxe espetinho pra nós hoje pra comer.
2: É, pai, churrasquinho, churrasquinho.
0: Churrasquinho da hora.
2: É
0: do que esse churrasco aí?
2: Comemorar. Ah, tem tudo que você quiser.
0: Ah, o espeto, qual que é a carne?
2: Tem de linguiça. Né?
0: Ah, é?
2: A linguiça você gosta, né, Ana Maria?
1: Não, me respeita, não.
2: Tô falando da carne.
1: Churrasquinho de carne.
0: É churrasquinho de carne. A carne é carne que é alcatra?
2: É, não. Aí não.
0: Não é?
1: Aí não, né, pai? Fala pra ele.
2: É, alcatra.
0: Colchão mole?
2: É, acho que é colchão duro, pai.
0: É?
2: Acho que é.
1: Tá bom, manda aí. Se,
2: a temperadinha, pai, nós manda pra dentro.
0: Se botar um marquinho em cima, ela dá uma amolecida.
1: Ah, isso, dá isso aqui, eu tô com fome também. Vou comer.
0: Pô, você não compra nem uma alcatra. Alcatra é razoável, pô. É mesmo?
2: Dá não.
0: Tá bom. Ó, no Brasil é proibido fumar em aeroportos.
2: É.
0: Os senhores que voam muito de avião.
1: Muito proibido.
0: Devem saber disso.
1: Muito proibido.
0: Muito proibido. Você vai lá pra dentro da casinha já era. Não pode fumar.
2: Pode.
0: E aí, você sabe que o fumante é um negócio, né?
2: Isso.
0: É desesperador. Eu já fui fumante. Parei de fumar há 3 anos, pô. Você acredita?
1: Impressionante.
0: Paulo Gomes me via fumando, não acredito, nem eu achava
1: que ia parar. Nem eu, né?
0: Mas o fumante é desesperado. E aí é o seguinte, não pode fumar no aeroporto, mas no aeroporto de Guarulhos, as pessoas que fumam têm à disposição um local onde isso é possível.
2: Ah, é?
0: É um jardim a céu aberto em um hotel 5 estrelas que fica do lado da área de embarque do aeroporto. Você sai ali, tem uma espécie de portão, você passa, vai pra lá e mete o cigarrão na boca. Quem fuma, só tem um detalhe, precisa pagar uma taxa de $39 pra usar o tal jardim lá. O equivalente hoje é R$191.
1: Puxas,
0: quem está hospedado no hotel não precisa pagar. Quem já é hóspede, tá lá, vai lá no, né? Lá no jardinzinho, queima a bituca lá e tá tudo bem. Quem não é, quando passa por esse portãozinho, é convidado lá por alguém. Olha, o senhor pode usar aqui o espaço pela módica quantia de $39. Eles nem falam em reais. $39 o senhor pode usar pra fumar aqui. Entendeu? É possível frequentar o local diariamente, entre 6 da manhã e 10 horas da noite. Lá também tem proteção contra sol, contra chuva e tudo mais. E a administração do hotel diz que vai bastante gente, viu? Em média, 1.500 pessoas por mês se dispõe a pagar quase R$200 pra entrar no jardim lá pra dar uma fumada.
1: R$200, velho?
2: Uma grana, né, pai?
1: Não compensa, velho.
0: Hã?
1: R$200 não compensa.
0: Não, né?
1: Pelo menos, uns 10 maços de cigarro, pelo menos?
2: Acho que mais.
0: 200?
1: É.
0: Dá uns quase 20, dá uns 15.
1: 15?
0: Dá uns 12, de 12 a 15 maços.
1: Não, rapaz. 15 maços, meu, espera um lugar pra que você possa gastar 15 maços, velho. Vai não.
2: Vai morrer, é.

0: FM, Jorge Matheus, louca de saudade, aqui no nosso Estação Banda FM no ar, vem pra cá, manda aí, tio, você tá bem?
1: Vamos lá,
0: olha então. Olha aqui, antes de você, o Sargento Wellington, de Humaitá, no Amazonas, ligado aqui no programa Dentro da Viatura, hein, bicho? Olha aí, rapaz.
1: E ó.
0: Cadê as palavras?
1: Eu tinha pego aqui. Vai ruim pra ele?
0: Como é que é?
1: Tá na viatura, deu ruim pra ele?
0: Não, ele é sargento, tá. Respeita a polícia.
1: Ah, entendeu, não. Salve,
0: tá brincando o quê?
1: Salve.
0: Tá brincando o quê? Paulo Gomes, você tem aí as palavras?
1: Cara, eu tenho, se você quiser.
0: Então, por favor, faça isso, porque Mano Dilson já enrolou a gente.
1: Manda.
0: Já levantou, tá, hoje... tá tudo enchurrascado.
1: Por causa dos assuntos, não
2: tá até com fugir. Cheiro de fumaça, churrasco.
1: Vamos lá, então, primeira palavra.
0: Vai lá, mano.
1: Josias mandou aqui.
0: Alô, salve, Josias.
1: Espetinho.
3: Espetinho.
1: Ele trouxe, né, velho?
3: Aí, ó, espetinho, é.
1: Ah. É. Segunda palavra, convocado.
3: Convocado.
1: Cara, e a terceira palavra, ele é meio que americana, mas tem a ver com isso, porque hoje vocês estão escrevendo muito na internet, é Ney Day.
3: Não, que isso, inventaram essa.
1: Ney Day, não, porque é o dia do Ney. Ney do Day, Ney. De Day. Tá. Ney Day.
3: Ney Day.
0: Ney Day, cara.
1: De Day é de dia, tá? Não é de verbo dar.
3: Sei, não, tô ligado.
1: Cê, é inglêsão.
3: Inglêsão.
1: Inglêsão, né? Entendeu, pai?
3: Ó, D-A-Y, Day.
1: Isso, ó, caramba, velho.
0: Tá, vai. Tá.
1: Vamos lá, nem enrolar, não. Espetinho, ele tá ferrado.
0: Nem enrolar, não. Ney
1: Day, ele não vai conseguir.
0: Se liga, mano.
1: Vamos lá.
0: Pô, quer me enrolar, rapaz?
3: Mano Dilson chegando pra rimar. Tô chegando pra rimar, rimando de mansinho. Cheguei do churrasco segurando um espetinho. É, hoje na improvisação eu vou te dizer que é dia de comemoração. Por quê? Vamos comemorar, cê tá ligado? Que hoje o Neymar foi convocado. Então, vai ser feriado, eu sei. Vamos decretar o feriado do Ney Day? Vamos lá, é nóis que tá. É o Mano Dilson chegando pra improvisar. Ó, agora esse aqui, ó, é só quem se toca. Com o Neymar, nós vamos ganhar essa Copa.
0: Caramba!
1: Ah, toma! Caramba. Tu abre uma breja pra ele aí hoje,
0: né? Caramba!
1: Tá animado,
3: cheguei a milhão!
1: Ó, cheiro de fumaça! Tá tomando meu banho!

0: Band FM, Zé Felipe com Ana Castela, sua boca mente aqui no Estação.
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0: gosta desse programa, Paulo Gomes?
1: Por quê?
0: Porque é tudo com emoção aqui,
1: meu. É,
0: você decide na hora, bicho.
1: Tudo te, vale, tudo te vale. Vira,
0: porque a personagem já tá aqui, a jornalista lá, né? Já tá aqui, a apresentadora. E olha, ela pode falar sempre. Fala, bebê.
2: Pensamento de hoje.
1: Bebê?
2: Vem. E diz que antes da convocação do Ancelotti, tava todo mundo assim, ó. Assistir a Copa sem namorado até que vai. Agora, sem o Neymar já é demais.
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0: FM no ar, Neymar. Tá certo ou tá errado?
1: Boa noite, seu Robson Ramos.
0: Boa noite.
1: Reginaldo, tudo beleza?
0: Beleza.
1: Sobre o Neymar, como sempre, o brasileiro tem uma desculpa, né? Melhor levar o Neymar e perder a Copa do que não levar o Neymar e perder a Copa do mesmo jeito, né? Aí não vai ter desculpa o pessoal falar, né? O Reginaldo de Pouso Alegre.
2: Pode ser também.
0: Você concorda com ele?
2: Concordo. Vai ter que arrumar uma outra desculpa.
0: Cara, eu tô achando o povo muito negativo aqui.
3: É, gente.
2: Opinião,
0: vai pô. Acho certo. Que não vai ganhar. Eu acho que vai ganhar todos os jogos.
3: Agora
0: opinião.
3: O Hexa vem.
0: O Brasil vai ganhar os 8 jogos na Copa.
3: Invicto?
2: Olha.
0: Vai ser campeão igual em 2002. Vai ganhar todos
3: Rapaz.
0: Os jogos.
3: Rapaz.
2: Caramba, tomara.
0: Igual em 70.
2: Tomara.
0: Em 70 não ganhou todos, mas não perdeu nenhum. Foram 5 vitórias e 1 empate. Eram 6 jogos. Vamos ganhar de novo? Vamos ganhar essa bagaça?
2: Ué, vamos.
0: Tô nervoso. Ó. Detalhes importantes aí. O assunto é convocação. Não adianta ficar falando do Brasileirão. Não adianta falar amanhã do Brasileirão.
3: Amigos.
0: Calvão, o que você achou do Ney na seleção?
3: Tem que levar Neymar, tem que levar o nosso craque, tá certo?
0: Ah.
3: Tá certo, Ancelotti. Ah. Neymar é um jogador de peso, amigo. Tem que levar.
0: Ah. Mas outro dia você tava falando que ele não tinha condição.
3: Tem que levar, mas agora tem.
0: Agora tem.
2: Agora tem.
0: Outro dia não tinha,
3: mas. Deu uma melhoradinha, fez um.
0: Vocês mudaram de ideia,
2: né? Todo mundo mudou de ideia.
0: Impressionante.
3: Eu mudei de ideia, o Neto também mudou.
2: É isso aí, é Neymar, meu irmão.
3: E o Casagrande também mudou.
2: Eu discordo.
0: Não, deixa eu ver.
2: Não, pelo amor de Deus.
0: Não é possível.
2: O Ancelotti bateu a cabeça. Não é possível.
4: Bateu a cabeça.
2: Não é possível.
0: Você falou outro dia que você já tava vendo ele como um jogador novo.
2: Não sei. Lê aí o que eu falei.
0: Deixa eu ver o que você falou.
2: Tô doido também.
3: Amigo.
0: Deixa eu ver o que você falou.
3: A emoção da Copa do Mundo tá deixando todo mundo emocionado.
0: Tem dois aspectos, duas coisas pra contar aqui do que aconteceu agora aí. Que agora há pouco contei que o Thiaguinho foi lá na casa do Neymar, né? Lá na casa do João Pedro, família toda reunida, amigos lá. João Pedro, atacante do Chelsea, que jogava no Fluminense ano passado, a frustração, amigo.
3: Amigo, não foi.
0: Porque ele não foi.
2: Não foi?
0: O pessoal ficou surpreso porque ele tem ido nos últimos jogos. Mas o Ancelotti falou, né, na hora da convocação lá, que ele pedia desculpa para alguns jogadores que não estariam na lista.
3: Não foi dessa vez.
0: Que tinham contribuído com a seleção nesse período, mas que não iriam. Faz parte, né?
3: Faz parte.
0: O João Pedro não foi. Agora, a coisa mais curiosa que a gente quer ver aqui. Vocês lembram que já foi lançado o álbum da Copa, já tá fazendo sucesso danado aí, né? Não tinha a figurinha do Neymar.
3: Não tem.
2: Não tem.
0: Eu digo que não tinha, que eu tô aqui pensando, será que vão colocar? Não tem como colocar, né, Paulo Gomes?
2: Não dá mais pra colocar, né? Verdade.
0: Dá pra colocar, assim, numa nova edição, mas quem já tem a primeira...
2: Eu não colocaria nem no álbum. Nem figurinha do Neymar. Eu
0: tô procurando o que você falou, mas você não falou isso aí.
2: Vambora.
0: Você não falou isso aí. Você não falou, até você gostou.
2: Não gostei.
0: Gostou.
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0: Daqui a pouco, Fernando Fernandes aqui, o Fernandinho com a gente.
2: Opa.
0: E ele vai trazer também o Guilherme Maciel, jornalista, produtor, que tem gráficos sobre Neymar, explicando por que ele tinha que ser convocado.
2: Será?
0: Você vai descobrir.

0: FM, Felipe Araújo, estranho de novo aqui no nosso Estação Band FM. O Manuel,
1: olá, meu amigo.
0: Pra cá, meu amigo, você gostou da convocação?
1: Gostei demais.
0: Mandaram o seguinte aqui pra mim, ó. O Neymar é seu amigo ou não?
1: Meu amigo, claro, com certeza.
0: Será que ele lembra de você?
1: Lembra. Neymar é bom demais.
0: Ah, é mesmo?
1: É bom demais, meu amigo.
2: Você também não tá no álbum, Manuel?
1: Eu tô também, eu tô no álbum lá.
0: Você tá no álbum?
1: Tem que fazer o álbum com o Manuel Gomes, na camisa da seleção e tudo.
2: Você é atacante?
1: É, atacante.
0: Tá, e aí, o que você vai dizer pra gente? O que vai acontecer lá?
1: Agora vamos fazer o...
0: Faz uma música, porque todo mundo fez música da Copa.
1: Vamos fazer.
0: Tocou lá na convocação Copa oficial.
1: Vamos fazer.
0: Tocou teve uma peça teatral lá, entrou música também. Faltou uma música sua.
1: É Brasil campeão, vamos jogar. É Brasil campeão, agora tem Neymar. O Brasil vai jogar, vai ganhar demais, porque o Brasil é bom no que faz.
0: Vai ganhar demais?
1: Vai ganhar demais, porque o Brasil é bom no que faz.
2: Olha,
1: faz
2: que campeão.
1: Campeão da seleção, Neymar.

0: FM, Zezé de Camargo e Luciano, Sonho de Amor, aqui no nosso Estação Band FM. Hoje é Ney Day, não é?
1: Hoje é.
0: Ney Day, vocês gostaram é do Ney nome, Day. Né? Caramba. Um dos caras que mais entende de Neymar e de seleção brasileira tá aqui, Paulo Gomes.
1: Ele mesmo. Veio.
0: Jornalista Fernando Fernandes, da Band.
2: Como diria a música do Zezé de Camargo, é o amor. É.
3: O amor pelo Neymar.
2: O lote pelo Neymar.
0: É, cara.
2: Boa noite, gente.
0: Boa noite, Fernandinho. Tudo bem aí?
2: Já me antecipei, me apresentei.
0: Não, mas é isso mesmo.
2: É isso, pô. Quase um orgasmo.
0: Que aí? Olha, Fernandinho apresenta Esporte Total na tela da Band, na TV Band. E na Bandeirantes, no rádio. Aos sábados, o Mundo dos Esportes. Faz lá um grande debate na tarde do sábado e apresenta as notícias do dia no início da madrugada na TV Band. E durante anos foi o principal repórter do Grupo Band na seleção brasileira. Por isso que ele sabe do que ele tá falando.
2: Até a última Copa do Mundo, eu tava lá.
0: Então, aí, 2022 ele ainda tava lá.
2: Desde 94 o Cubo seleção Copa
0: Dessa
2: do Mundo.
0: Dessa você vai descansar ou vão te chamar de última hora?
2: Não sei, cara. Na Rússia eu fui 20 dias antes.
0: Tem tempo ainda.
2: Tô confiante. A Copa de 94, que foi nos Estados Unidos, eu cobri pela Bandeirantes. Eu era chefe de reportagem na seleção brasileira. Meus repórteres, José do Luiz da Atena, Gilson Ribeiro e Eli Coimbra. Era um timaço.
0: Meu Deus, rapaz. Repórteres que ele chefiava. Você vê como é que é. Fernandinho, demorou, mas o Ancelotti anunciou que o Neymar está na seleção brasileira.
2: Carta marcada, né?
0: Iria de qualquer jeito.
2: Se ele estivesse andando, como ele está... Tá, andando, que eu digo, se recuperando fisicamente. Ele com a perna só é melhor do que os outros 25 que estão lá.
1: Olha isso,
2: que dizer. Você fala, Cristiano Ronaldo, Messi, eu concordo com o que o Cafu falou outro dia. Ah. Que com a bola no pé, e eu já vinha falando isso antes, e apanhei tanto quanto apanhou o Cafu. Muito. O Cafu apanhou mais porque ele tem mais. Não sou ninguém perto do Cafu. Acho que entende um pouquinho de bola, o Romário também entende um pouquinho de bola e falaram a mesma coisa. Com a bola no pé, o Neymar é melhor que o Messi e o Cristiano Ronaldo. O conjunto da obra dos dois é muito melhor. São duas análises separadas. O problema é que a gente faz análise conforme a conveniência. Depende de um lance. Se hoje é legal bater, eu falo que o Messi e o Cristiano Ronaldo são melhores. Mas se hoje vale a pena alisar, com a bola no pé, eu falo que o Neymar. São raras as pessoas que têm essa consciência e essa tranquilidade. Então eu tô tranquilo, porque há anos que eu tô apanhando, desde que ele se machucou, nesses dois anos, porque eu vejo no Neymar algo raro que não existe mais no futebol. E o mais louco de tudo, se esse cara tivesse nascido em qualquer outro planeta ou qualquer outro país, tinha uma estátua dele em cada praça, um monte de rua. Aqui no Brasil, os caras torcem pra ele se dar mal.
0: Mas já era pra ele ter estátua?
2: Já. E já.
1: Olha aí.
2: Ele só... O Ancelotti ganhou, não comparando com o Ancelotti, ganhou 5 Champions.
0: Isso.
2: E é o único treinador que ganhou pelas 5 principais ligas.
0: Sim.
2: É a primeira vez que deram uma seleção pra ele tocar. E a primeira Copa do Mundo que ele vai como técnico. Ele já foi como auxiliar técnico em 94.
0: Isso.
2: Não me lembro se como jogador ele disputou a Copa do Mundo. Eu acho que ele disputou. Copa do Mundo. O Neymar ganhou também muita coisa como jogador. Não ganhou tanto quanto o Ancelotti, mas os dois querem a mesma coisa, a primeira Copa do Mundo. Cristiano Ronaldo, 6 bolas de ouro, 7, nunca ganhou uma Copa. O Messi foi ganhar agora. Os caras na Argentina matavam o Messi até outro dia.
0: Verdade.
2: Tanto é que depois da Copa da Rússia, ele disse que não iria mais.
1: Ah, é mesmo.
2: Aí foram buscar ele em casa, falou, volta, filho, vem. Ele foi disputar e ganhou. Então, cara, o futebol é fácil comentar desde que você vá ao sabor da valsa. Se você tem a coerência de enxergar o que você está vendo. Porque é fácil falar para quem está ouvindo o que as pessoas querem ouvir. O difícil é você ser convicto e acreditar no que você fala. Porque você vai receber um monte de aplausos. Porque a função do torcedor é se comportar como torcedor, levado pela paixão. Nós, quando estamos aqui no microfone, todos nós, a gente pode ter paixões, mas acima de tudo a gente tem que ter compromisso com o nosso trabalho. Porque a mesa de bar que a gente está tendo aqui é uma mesa redonda, no esporte de uma maneira geral, sempre foi uma discussão de bar com filtros profissionais.
0: E
2: os filtros profissionais foram abandonados, porque hoje a galera quer ver sangue. E é o que faz sucesso, é o grande barato.
1: Você falou mesa de bar, mas cadê a breja, isso?
0: É, então traz aí, traz aí.
4: Redação FM.
0: Abriu. Daqui a pouquinho no YouTube a gente vai continuar com o Fernandinho no Estação Podcast pra falar não só do Neymar, né? Vamos falar da convocação inteira.
2: O Hendrick, claro. Vou profetizar aqui, agora já é opinião, não é informação.
0: Fala já.

0: FM e Antestão. A gente vai pro intervalo, porque vai no YouTube na sequência, tem o compromisso do tempo também.
1: Boa.
0: O Fernandinho começou, eu cortei de propósito, rapaz, porque tá com música ia começar e porque a gente vai pro Estação Podcast.
2: Eu não lembro o que eu ia falar, velho.
0: Ah, mas eu começo aqui.
1: É, a gente vai chamar.
0: Ele falou sobre o Endrick, vai acontecer o seguinte, falei, para, deu uma de João Kleber aqui. Então ele vai responder o que vai acontecer com o Endrick na volta lá no Estação Podcast. Já vai pro YouTube e a gente vai falar do Neymar. E é o seguinte, quer falar sobre o Neymar? Escreve lá ao vivo que a gente bota você ao vivo pra você conversar também.
1: Boa.
0: Certo?
1: Boa.
0: Certo, amiguinhos?
1: Boa.
0: Beleza, amiguinhos?
2: Mundo dos esportes aqui.
0: Mundo dos esportes, da Band FM. Deixa eu mandar um alô aqui pra quem tá ganhando presente, porque a gente já vai liberar aqui, ô Paulo Gomes.
1: Vai.
0: A garrafa térmica da Band FM, mais o kit contra Stick Balmes para Alessandra de Lima Jesus.
2: Vou fazer um pedido pra você.
0: Vai, pode fazer.
2: O Pascoal, que cuida de áudio do Esporte Total, a vizinha dele pediu um blind da Band.
0: Boa. Ah, vamos arrumar lá.
2: Arruma alguma coisa.
0: Boa. Vamos, claro. Alô, Pascoal.
2: Já tô falando no

0: partir de domingo a gente divulga os ganhadores. Só o Ronco não vai participar. Será?
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6: Boa noite para você que nos acompanha em todo o país. Segunda-feira, 18 de maio de 2026. Vamos ao destaque do dia, ciência e tecnologia. Em São Paulo, o presidente Lula anuncia novos investimentos no Cirus, que funciona como um super microscópio de alta precisão. Será ampliada a capacidade brasileira de pesquisa em áreas estratégicas como saúde, energia e novos materiais.
7: Qualquer quantidade de milhões que nós colocarmos é muito pequeno diante da quantidade de milhões que isso aqui vai render para o futuro da sociedade brasileira.
6: E ainda, a Petrobras anuncia 37 bilhões para São Paulo até 2030. O investimento vai gerar cerca de 38 mil postos de trabalho diretos e indiretos. Além do refino, os recursos serão aplicados também em gás natural, energia renovável e na expansão do Porto de Santos. Pablo Mundim.
8: Projetos que aumentam a soberania e diminuem a dependência do país de crises externas.
9: Novidades sobre o novo Desenrola Brasil.
6: Ministério da Fazenda lança calculadora que permite simular valores para pagamento da dívida com melhores condições.
9: E a partir de agora, a renegociação pode ser feita também em uma das 10 mil agências dos Correios.
6: Hoje, na apresentação da Voz do Brasil, eu, Mariana Jungmann e Luciano Seixas.
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6: Investimentos em exploração e produção de petróleo.
9: E ampliação da capacidade de processamento dos derivados, como diesel, nas refinarias.
6: Sem esquecer da transição energética, apostando em cadeias mais limpas e sustentáveis.
9: A Petrobras anunciou hoje um pacote de investimentos de 37 bilhões de reais no estado de São Paulo.
6: O presidente Lula esteve no evento na refinaria de Paulínia, que terá sua capacidade ampliada.
8: A refinaria de Paulínia, no interior de São Paulo, é a maior da Petrobras. Sozinha, a Replan abastece 30% do território brasileiro e seu faturamento representa cerca de 1% do produto interno bruto do país. Estrutura que deve crescer ainda mais com o pacote bilionário anunciado pelo presidente Lula. Até 2030, a Petrobras vai investir 37 bilhões de reais no estado de São Paulo. Do total, 17 bilhões serão destinados ao setor de refino e só na Replan serão 6 bilhões de reais em novos projetos. Com isso, a refinaria será capaz de processar 460 mil barris de petróleo por dia, 5% a mais do que a capacidade atual. Segundo a presidente da Petrobras, Magda Chambriand, os investimentos estão alinhados com a meta de buscar a autossuficiência na produção de diesel.
10: A Petrobras é responsável pelo abastecimento de 75% do diesel do território nacional. Temos projetos para chegar a 85%. E no âmbito dessa discussão de segurança energética do nosso país, nós nos perguntamos: por que não 100%? E aí nos comprometemos com o presidente Lula a sermos autossuficientes em diesel até 2030 neste país.
8: O plano da estatal vai além do refino. Outros 9 bilhões de reais serão destinados à exploração e produção de petróleo, com foco no pré-sal da Bacia de Santos. Também estão previstos investimentos em gás natural, energia renovável e na expansão da infraestrutura logística do Porto de Santos. Projetos que aumentam a soberania e diminuem a dependência do país de crises externas, como reforçou o presidente Lula.
7: Fortalecer a Petrobras é uma coisa muito importante. É fazer a Petrobras voltar a ser motivo de orgulho. Sabe o que é motivo de orgulho? É a gente fazer tudo o que for necessário para que esse país seja soberano na prospecção e no refino de biocombustível e de combustível, de gasolina, de óleo diesel, de nafta, tudo que a gente puder produzir.
8: Com os investimentos, a Replan deve aumentar a produção de diesel S10, mais puro e menos poluente, e passará a produzir combustível sustentável de aviação, o SAF. Os investimentos anunciados para o estado de São Paulo devem gerar 38 mil empregos diretos e indiretos, segundo a Petrobras. De Paulínia, São Paulo, Pablo Mundim.
9: Considerado a maior infraestrutura científica do Brasil, o acelerador de partículas Sirius, instalado em Campinas, São Paulo, entrou numa nova fase.
6: Com a inauguração de mais 4 estações, o Sirius amplia a pesquisa e desenvolvimento de novas tecnologias estratégicas para o país.
9: Também foi lançada a pedra fundamental do Polo, que vai desenvolver tecnologias para o Sistema Único de Saúde.
11: O Sirius, em Campinas, funciona como um gigantesco microscópio de alta precisão. O equipamento possui uma das mais avançadas fontes de luz síncrotron do mundo e consegue analisar diferentes materiais em escala atômica. As primeiras linhas de pesquisa começaram a operar em 2019. Hoje foram inauguradas mais 4 estações. As novas linhas ampliam a capacidade de pesquisa dos Sirius em áreas estratégicas, como desenvolvimento de novos medicamentos, avanços em telecomunicações, análise química de materiais complexos como terras raras e minerais críticos e desenvolvimento de supercondutores. As 4 linhas receberam investimento total de 230 milhões de reais, sendo 30 milhões do novo PAC. Com a inauguração, o Sirius chega a um total de 15 linhas em funcionamento. A ministra da Ciência, Tecnologia e Inovação, Luciana Santos, disse que o investimento eleva a qualidade das pesquisas científicas no país.
12: Estamos construindo autonomia científica, capacidade nacional, um Brasil forte, independente e soberano, e prova de que o Brasil pode ocupar um lugar de liderança científica, tecnológica e industrial no mundo.
11: O presidente Lula também visitou o canteiro de obras do Orion, que será o primeiro laboratório de biossegurança máxima, voltado ao estudo de patógenos de alta periculosidade. Durante o evento, também foi lançada a pedra fundamental do primeiro polo do Programa Nacional de Inovação Radical em Saúde, voltado ao desenvolvimento de tecnologias para o Sistema Único de Saúde. O ministro substituto da Saúde, Adriano Massuda, destacou a importância do polo para a saúde do país.
13: Estamos falando de infraestrutura integrada voltada para a produção de radiofármacos, diagnósticos avançados, terapias inovadoras, insumos farmacêuticos ativos, as IFAs, que o Brasil e o mundo é tão dependente.
11: O presidente Lula ressaltou a importância dos investimentos em ciência e tecnologia.
7: Qualquer quantidade de milhões que nós colocarmos é muito pequeno diante da quantidade de milhões que isso aqui vai render para o futuro do país e para o futuro da sociedade brasileira.
11: O laboratório Sirius atende pesquisadores do Brasil e do exterior. Quase 90% dos componentes do Sirius foram produzidos ou desenvolvidos no Brasil. Reportagem Dimas Soldes.
6: 18 de maio é Dia Nacional de Combate ao Abuso e à Exploração Sexual de Crianças.
9: O governo do Brasil vem fazendo um trabalho transversal com vários ministérios para enfrentar esse problema de maneira mais efetiva e segura para as crianças.
6: Esse trabalho envolve educação, levantamento de dados para a formulação de novas políticas públicas e, principalmente, estímulo à denúncia por parte da sociedade.
9: Hoje a gente conversa com a ministra dos Direitos Humanos e da Cidadania, Janine Mello, sobre cada uma dessas ações. Boa noite, ministra, bem-vinda.
14: Boa noite, Luciano, boa noite, Mariana. Obrigada, gente, um prazer estar aqui com vocês.
9: Ministra, hoje foram feitas várias entregas relacionadas aos direitos da infância. Vamos começar, então, falando sobre as ações normativas para fortalecer o combate ao abuso sexual de crianças e adolescentes. Que atos foram feitos hoje nesse sentido e como eles ajudam nessa luta?
14: Luciano, hoje eu assinei uma portaria para a gente muito importante, que é a portaria que institui a Política Nacional de Enfrentamento e Combate ao Abuso Sexual contra Crianças e Adolescentes. Então, a gente, mais um avanço do ponto de vista normativo em relação a essa agenda. A gente garante aí o compromisso do governo do presidente Lula em organizar as ações do governo federal como um todo para que a gente consiga efetivamente melhorar tanto a etapa de prevenção quanto a etapa de encaminhamento dos casos e também de responsabilização dos assediadores e dos abusadores de crianças.
6: E hoje, ministra, foi lançada uma campanha de enfrentamento à violência sexual contra crianças e adolescentes. Eu vou até chamar, vamos ouvir um trechinho dela.
15: O silêncio não protege a criança. O silêncio protege quem comete a violência. Proteger a criança é agir. Acredite, escute, não julgue. Denuncie qualquer abuso. Disque 100, Disque Direitos Humanos.
6: Pois é, ela vem com essa ideia para reforçar essa ideia da importância da sociedade denunciar, não ser omissa e não ter esse olhar julgador sobre a criança,
14: É isso, Mariana. A gente precisa, a prevenção, o enfrentamento à violência sexual contra crianças e adolescentes, ela tem três grandes etapas, vamos colocar assim. Então, tem uma parte que é de prevenção, então a gente precisa falar sobre isso. Então, o silêncio, ele não ajuda as crianças, ele não protege as crianças. O silêncio, ele só protege o abusador. Ele só protege aquele que violenta essas crianças e que abusa dessas crianças. Então, o que a gente precisa garantir é, efetivamente, canais de denúncia para no momento em que o caso aconteça, a gente consiga encaminhar isso adequadamente e que a gente consiga que o Estado dê respostas, junto a diferentes autoridades competentes aí, dependendo do caso, para a gente conseguir garantir efetivamente que também, aí uma terceira fase, é que a gente responsabilize e puna aquelas pessoas que estão envolvidas nesses crimes.
9: Outra ação transversal lançada hoje foi com o Ministério da Educação, com o caderno temático Papel da Escola no Enfrentamento à Violência contra Meninas e Mulheres. O que é esse material? Ele será entregue nas escolas, aos pais?
14: Então, esse material a gente tem, em parceria com o Ministério da Educação, assim como a gente tem também em parceria com outros ministérios, esse material é um material que vai servir de orientação para os profissionais de educação. Então, professores, todo mundo que está na sala de aula. A escola, para a gente, é um dos principais locos de ensino para acho que para as crianças conseguirem se proteger e para a gente garantir que também a escola, como parte dessa rede de proteção social, seja um lugar em que os professores que estão junto com essas crianças diariamente consigam identificar eventuais sinais de que as pessoas estão passando por algum tipo de situação de violação ou de violência. Então, para a gente é muito importante que os professores e professoras estejam orientados adequadamente para conseguir identificar e encaminhar esses casos para onde a gente precisar, para as autoridades competentes, polícia, quando for o caso, conselhos tutelares.
6: Saber também como abordar,
14: exatamente,
6: e não compactuar com essa rede de silêncio.
14: Exatamente. Esse material já está disponível nas redes do MEC e ele vai estar disponível para todos os professores e professoras do Brasil.
6: Agora, foi lançada também, ainda falando em educação, foi lançada a matriz Educação que Protege, que é uma parceria com a Unicef, e também um guia para os municípios lidarem aí com a proteção das crianças em festas populares, eventos públicos. Que tipo de orientações esses documentos trazem?
14: Então, acho que a gente tem uma parceria já histórica com o Unicef de muitos anos, então tem esse é mais, esses são dois materiais que são exemplos dessa parceria aí muito frutífera que a gente tem com eles. A nossa preocupação foi garantir isso para municípios e para instituições que organizam grandes eventos, saberem como se a gente tivesse um passo a passo do que fazer para a gente ter cuidado com essas crianças, porque a gente sabe que nesses momentos é muito comum que aconteça situações, que a criança às vezes fica desacompanhada, as pessoas às vezes não estão totalmente principalmente atentas ao que está acontecendo, e a gente precisa garantir que tenha, inclusive no âmbito desses eventos, estruturas de atendimento para evitar que esses casos fiquem sem encaminhamento naquele momento imediato em que acontecem.
9: Ministro, outra parceria importante, ou outras parcerias importantes, são com a Polícia Rodoviária Federal e os conselhos tutelares, né? A ideia é contar com essas instituições nas localidades de difícil acesso, não é isso?
14: É isso. Com a Polícia Rodoviária Federal, a gente tem a polícia já tem uma metodologia que chama Mapear, que é implementada para exatamente identificar e fiscalizar pontos que a gente tem nas rodovias federais, em que a gente sabe que tem uma incidência grande de violação contra crianças. Então, na verdade, hoje a Polícia Rodoviária Federal está atualizando essa metodologia para a gente conseguir qualificar e aprimorar esse atendimento, para a gente ter tempestividade e agilidade na identificação desses casos e no encaminhamento policial em relação a isso. Então, essa é uma parceria para a gente super importante com a Polícia Rodoviária Federal, que está em andamento já há um tempo, mas a gente agora atualiza para aprimorar. A outra que a gente tem com os conselhos federais, na verdade, é uma atuação, né, no âmbito do nosso ministério em várias dimensões, vamos colocar assim, e a gente tem principalmente uma preocupação em fortalecer e garantir que os conselhos federais consigam executar suas atribuições na proteção, na defesa dos direitos das crianças e dos adolescentes. Então, a gente tem programas de equipagem, fortalecimento via capacitação desses conselheiros e dessas conselheiras. Então, tem uma série de medidas que a gente faz junto aos conselhos para garantir que eles possam aí nos apoiar na implementação das políticas de defesa de criança e adolescente.
16: Eu acho que é até importante a gente ressaltar esse trabalho que a Polícia Rodoviária Federal faz, porque há lugares onde basicamente é a PRF ali que Exatamente. Tem mais condição de atuar, né? Porque é mais difícil de chegar, mais difícil de manter, às vezes, alguém do Estado por lá, né?
14: Exatamente.
16: Ministra, a gente não pode deixar de falar aqui das novas formas de violência sexual, principalmente no ambiente digital, né? A senhora pode falar um pouco pra gente sobre o ECA digital e como é que tem sido o enfrentamento da violência nesse ambiente virtual?
14: Claro, então, o ECA, bom, foi um avanço histórico, importantíssimo que o Brasil deu no último, né, agora no último, a gente aprovou, sancionou a lei no ano passado, esse ano a gente conseguiu publicar o decreto que regulamenta e que indica, inclusive, para o setor de tecnologia e das plataformas, como é que o ECA digital vai ser efetivamente implementado. A gente precisa, acho que, caminhar em duas direções. Uma é garantir que, efetivamente, o ECA digital seja implementado, se torne uma realidade na vida das famílias. Havia uma preocupação muito grande de todas as famílias brasileiras com a forma com que o acesso à internet tem se dado de maneira cada vez mais precoce e cada vez menos supervisionada. Então, para a gente é importante garantir que haja uma parceria entre famílias, Estado e iniciativa privada para a gente criar e permitir que o ambiente digital seja um ambiente protegido para as crianças, um ambiente seguro para que elas naveguem. O acesso à internet, à tecnologia é uma realidade. A gente não tem como lutar contra isso, mas a gente precisa garantir que esse espaço seja um espaço mais seguro para crianças e adolescentes. Então, o ECA que trouxe exatamente essa perspectiva. E para a gente é muito importante afirmar e acho que reiterar que o Brasil, ele define, ao estabelecermos o ECA digital, o que o Brasil diz é: eu estou definindo um limite enquanto país para o que a gente permite em relação à operação ou regras de negócio, ou modelos de negócio que a gente não quer que sejam baseados na vulnerabilidade da infância. O Brasil diz isso de maneira muito explícita e evidente, inclusive servindo de exemplo e de referência aí para outros países.
9: Nesse contexto, né, ministra, temos também o guia sobre dispositivos digitais, né, o uso por crianças e adolescentes. Que tipo de orientações estão nesse guia? E ele tem tido, a população tem demonstrado interesse nesse guia?
14: Muito, Luciano. Esse guia, ele foi um guia que, né, antecedeu ali a parte da regulamentação do ECA digital, e ele, na verdade, serviu para isso. Vários pais, várias mães e pessoas que, né, responsáveis pelas crianças não sabem exatamente como mexer em determinados tipos de aplicativos ou de rede social. Então, o guia, ele, inclusive, ajuda a fazer a supervisão parental. Então, tem várias famílias que acessaram, né, e que nos retornaram e nos deram um feedback em relação a isso, de que foi importante para orientar essas pessoas de quais são os instrumentos e quais são os mecanismos que a gente pode contar para garantir que as crianças tenham um acesso mais seguro a esses aplicativos e a essas plataformas de maneira geral. E aí a gente também tem ali parte que vai dedicado para as outros equipamentos da rede de proteção de crianças e adolescentes, para os profissionais de saúde, para os profissionais de assistência social, profissionais da educação. Então, ele é voltado para famílias, mas também para todos aqueles que de alguma forma interagem com o dia a dia e cotidiano dessas crianças, para que a gente tenha ali orientações meio coordenadas em relação a isso.
4: isso.
16: Onde é que a gente consegue acesso ao guia, ministra?
14: Ele tem uma plataforma específica, um site, ele está disponível para download. A gente tem também vários materiais impressos que foram distribuídos em diferentes locais. Mas ele está disponível hoje, inclusive no site do nosso próprio ministério.
16: Então vamos lá, é guia sobre o uso de dispositivos digitais por crianças e adolescentes. É assim que é possível buscar na internet e encontrar ele, então.
14: O apelido dele é Guia de Telas. Pode botar guia no Google aí, Guia de Telas, que eu acho que vocês acham de maneira mais fácil também.
16: Tá ótimo. Nós conversamos com Janine Mello, ministra dos Direitos Humanos e da Cidadania. Ministra, muito obrigada pela sua entrevista à Voz do Brasil.
14: Obrigada, Mariana. Obrigada, Luciano. Boa noite, gente.
9: De crédito, cheque especial, financiamento estudantil, o Desenrola chegou para ajudar os brasileiros a se livrarem de vários tipos de dívidas.
16: E entre as novidades do programa está um simulador que calcula os prazos, descontos e o valor final da dívida a ser quitada.
9: Outra facilidade é ter atendimento presencial em uma agência dos Correios.
17: Luciana Abreu é fisioterapeuta e conta que na época da faculdade recorreu ao Fundo de Financiamento Estudantil, FIES, para custear as mensalidades. Já formada, ela acabou atrasando os pagamentos do financiamento e viu o débito virar uma bola de neve. Só em 2023, Luciana conseguiu renegociar a dívida graças ao programa Desenrola Brasil do governo federal.
18: Hoje eu já quitei a minha dívida, isso me proporcionou liberdade e autonomia financeira.
17: Para ajudar pessoas que desejam limpar o nome, o governo do Brasil lançou neste mês o programa Desenrola Brasil Famílias, ou Desenrola 2.0. Além das condições especiais, o programa trouxe ainda uma novidade. Nesta edição, os interessados podem realizar uma simulação com uma nova calculadora digital. Desenvolvida pelo Ministério da Fazenda, a calculadora mostra uma estimativa das condições de renegociação antes que a pessoa procure uma instituição financeira. Segundo o secretário de Reformas Econômicas do Ministério, Regis Dudena, outra função disponível é a possibilidade de calcular o uso do Fundo de Garantia do Tempo de Serviço, FGTS.
19: Automaticamente, esse simulador já faz uma projeção de qual vai ser o tamanho do desconto e como ele poderá vir a parcelar essa dívida, inclusive utilizando-se do saque do FGTS para abatimento dessa dívida. Então é uma ferramenta para ajudar o cidadão a saber se a política pública está sendo aplicada corretamente para ele.
17: A calculadora pode ser acessada no endereço simuladordesenrola.fazenda.gov.br. Para quem prefere atendimento presencial ou não tem facilidade com as ferramentas digitais, também é possível renegociar as dívidas indo a uma das mais de 10 mil agências dos Correios espalhadas pelo país. Reportagem Gabriela Noronha.
16: E na hora de renegociar as dívidas, cuidado com golpes.
9: O Ministério da Fazenda alerta para um golpe que usa um site falso do novo Desenrola Brasil para enganar pessoas interessadas em renegociar dívidas.
20: A página imita canais oficiais e promete limpar o nome do usuário em até 5 dias. Segundo o Ministério, os golpistas pedem consulta de CPF para verificar uma suposta elegibilidade ao programa, coletam informações pessoais e cobram pagamentos via Pix sob a justificativa de taxas administrativas e processamento eletrônico. O site também usa...

0: Uberana, lançado hoje em Manaus.
1: A iniciativa tem como foco 7 territórios prioritários, onde vivem 38 etnias indígenas.
2: A iniciativa faz parte do Plano Brasil contra o Crime Organizado e integra várias forças do governo federal para enfrentar a criminalidade. O ministro da Justiça e Segurança Pública, Wellington César Lima e Silva, destacou que as facções que agem na Amazônia Legal são diferentes dos grupos criminosos de São Paulo e Rio de Janeiro. Por isso, o programa deve atender a segurança regional e combater crimes divididos em 4 pilares.
3: O primeiro pilar é o lucro. Aqui, o ouro do garimpo ilegal, a madeira sem origem, a terra grilada, a cocaína que desce os rios. O segundo pilar é o controle a partir das prisões e dos territórios dominados, de onde lideranças articulam atividades criminosas. O terceiro pilar é o poder armado, alimentado pelo mercado legal de armas que cruza as fronteiras norte e oeste do país. E finalmente o quarto pilar é a violência letal contra ribeirinhos, contra lideranças indígenas, contra agentes públicos.
2: O programa tem como foco 7 territórios prioritários, onde vivem 38 etnias indígenas e tem investimento inicial de 209 milhões de reais. A ideia é combinar ações de repressão, prevenção e fortalecimento das economias locais, a fim de evitar que indígenas sejam cooptados pelo crime. Como explica o ministro dos Povos Indígenas, Eloy Terena.
4: Nós detectamos aí dentro dos territórios, além dessas facções, elas vão assediando os indígenas. E muitos indígenas acabam sendo assediados por falta de oportunidade, por não ter outros meios de sobrevivência, sem ter também o apoio para realizar suas atividades próprias, né? Então, não tem perspectiva de vida. Então, é a partir dessa dimensão que o Estado precisa agir.
2: O programa Brasil contra o Crime Organizado foi lançado no dia 12 de maio para desarticular as estruturas econômicas, operacionais e territoriais que sustentam as organizações criminosas. Reportagem Luana Karen.
0: Mais de 19 milhões de famílias em todo o país começam a receber hoje a parcela do mês de maio do Bolsa Família.
1: O repasse foi unificado em 217 municípios brasileiros às famílias que vivem em áreas em emergência ou calamidade pública reconhecidas pelo governo do Brasil.
0: E uma novidade, a partir de hoje as famílias beneficiárias podem contar com um aplicativo renovado.
1: Quem explica pra gente é o ministro do Desenvolvimento e Assistência Social, Família e Combate à Fome, Wellington Dias.
5: É uma ferramenta que permite a cada família beneficiária poder dar solução a problemas que tenha. Por exemplo, por que que teve o bloqueio? Lá no aplicativo você vai conseguir saber e vai conseguir ali dar a solução. Também é uma ferramenta para acessar vários programas além do Bolsa Família. O Minha Casa Minha Vida, como é que eu faço para me cadastrar? O programa Gás do Povo, Luz do Povo, o programa Pé de Meia, ou seja, são várias portas que se abrem para o público do Bolsa Família.
0: E essas foram as notícias do governo do Brasil.
1: Fique agora com as notícias do Poder Judiciário e do Congresso Nacional. Boa noite.
0: Boa noite para você, até amanhã.
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8: STF invalida lei do Espírito Santo que permite aos pais vetar filhos em aulas sobre gênero e sexualidade.
9: STJ recebe nova denúncia contra ex-governador do Acre em ação por fraude e desvio em obras públicas.
8: TSE realiza confirmação do teste público da urna.
9: Boa noite, eu sou Marcela Luiza.
8: E eu sou Walter Lima.
9: Supremo Tribunal Federal invalida a lei do Espírito Santo que permitia a pais vetar filhos em aulas sobre gênero e sexualidade.
8: Na mesma sessão virtual, o STF também declarou inconstitucional uma lei de Betim, em Minas Gerais, que proibia o uso da chamada linguagem neutra nas escolas. Marta Ferreira.
10: A norma capixaba foi questionada no Supremo pela Aliança Nacional LGBTI+, pela Associação Brasileira de Famílias Transafetivas e pela Associação Comunitária Cultural e de Apoio Social, Fórum Nacional de Travestis e Transsexuais Negras e Negros, prevaleceu o voto da relatora ministra Carmen Lúcia. Para ela, o legislador

0: O legislativo capixaba extrapolou sua competência constitucional ao tratar de diretrizes e bases da educação, matéria reservada à União. Na avaliação da ministra, a norma interferiu indevidamente no currículo pedagógico, cujas regras são disciplinadas pela Lei de Diretrizes e Bases da Educação Nacional. Na mesma sessão virtual, os ministros também declararam inconstitucional a Lei 7.015 de 2022 do município de Betim, em Minas Gerais, que proibia o uso da chamada linguagem neutra nas escolas. O relator da ação, o ministro Luiz Fux, afirmou que o tribunal tem jurisprudência consolidada, segundo a qual estados e municípios não podem proibir o uso da linguagem neutra em instituições públicas ou privadas de ensino, por se tratar de matéria vinculada às diretrizes educacionais, cuja competência é da União.
1: Corte Especial do STJ recebe nova denúncia contra o ex-governador do Acre, Gladson Cameli.
2: Agora, o político é acusado pelos crimes de peculato, desvio e fraude à licitação por supostas irregularidades na contratação de obras para rodovia estadual em Cruzeiro do Sul. Fátima Uchoa.
3: Com a decisão, o ex-governador se tornou réu em mais uma ação penal. A Corte Especial já o havia condenado a 25 anos e 9 meses de reclusão, a maior pena já aplicada pelo STJ em uma ação penal originária. Segundo o Ministério Público Federal, no início do primeiro mandato no governo do Acre, em 2020, o então governador Gladson Cameli teria articulado esquema para frustrar o caráter competitivo da licitação para obras de duplicação da AC-405, direcionando o contrato para construção Estrutura Colorado, empresa ligada à família dele. A acusação também aponta suposto superfaturamento no contrato. A relatora na Corte Especial é a ministra Nancy Andrighi.
1: Moradores da Ilha do Marajó, no Pará, buscam atendimento no mutirão da Justiça do Trabalho.
2: O mutirão é uma parceria com o Conselho Nacional de Justiça. Luma Soares.
4: Os atendimentos começaram cedo em Portel, na Ilha do Marajó. Centenas de pessoas enfrentaram filas na madrugada para garantir serviços como orientações trabalhistas, emissão de documentos, previdência e atendimento de saúde. Os atendimentos vão até sexta-feira, dia 22, das 8 da manhã às 6 da tarde.
1: O Tribunal Superior Eleitoral realizou a confirmação do teste público da urna.
2: Os investigadores validaram as correções e aprimoramentos nos sistemas eleitorais. Fábio Ruas.
5: O teste de confirmação foi realizado entre os dias 13 e 15 de maio. Os testes comprovaram mais uma vez a segurança do sistema eleitoral brasileiro. Ficou constatado que nenhum dos quatro achados do teste da urna, realizado no final do ano passado, fragilizou o sigilo e a integridade do voto, que são os pilares do processo eleitoral do país.
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1: Uma boa noite.
2: E até amanhã.
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8: Eu sou Paula Groba.
9: E eu sou Ricardo Nakaoka.
8: E estes são os destaques de hoje do Jornal do Senado, que começa agora.
9: Cinco estados são premiados no Senado por avanço na alfabetização infantil.
8: Presidente do Banco Central participa de audiência com senadores para prestação de contas e esclarecimentos sobre o Banco Master.
9: Senado debate criação do Estatuto da Poupança para proteger famílias endividadas.
8: Boa noite.
9: Boa noite.
8: Aprender a ler e escrever na idade certa pode definir todo o futuro escolar de uma criança. E alguns estados brasileiros têm conseguido avançar nesse desafio.
9: Hoje, o Senado homenageou cinco governadores que se destacaram pelos resultados na alfabetização de crianças de até 8 anos, reconhecendo políticas públicas que melhoraram o desempenho dos alunos nos primeiros anos da educação básica. Os detalhes na reportagem de Rodrigo Rezende.
10: O reconhecimento é feito a partir de critérios técnicos que levam em conta quatro eixos de avaliação: resultados de alfabetização, equidade, formação de professores e regime de colaboração. O senador Cid Gomes, do PSB do Ceará, que propôs a iniciativa e presidiu a homenagem, afirmou que a premiação é um incentivo para que mais governantes invistam em educação.
11: Hoje, consolidamos a tradição que iniciamos em 2025. Confirmamos o compromisso desta casa com a educação, com a democracia e com a superação das desigualdades. Deixamos claro que os esforços dos governantes que lutam por uma educação de qualidade não passarão desapercebidos.
10: Juliano Manzep, representante do governador de Mato Grosso, Otaviano Pivetta, afirmou que o prêmio é resultado de um trabalho coletivo.
12: Esse prêmio não é apenas do governo. Nós dedicamos ele também a todos os gestores, professores, diretores de escolas, prefeitos municipais e toda a classe educadora.
10: Erivonaldo Alves, secretário de Educação da Paraíba, representante do governador Lucas Ribeiro, ressaltou que a alfabetização na idade certa abre diversas portas durante a vida.
13: Em nome de cada aluno paraibano, de 6 a 7 anos de idade, que descobre o mundo através da leitura. Alfabetizar não é apenas um favor, é um direito que todas as crianças têm.
10: O governador do Piauí, Rafael Fonteles, saudou a parceria entre os entes federados na conquista de bons números de alfabetização no estado.
14: Sabemos que essa é uma política executada pelos municípios diretamente, mas pode e deve ser apoiada pelos estados e pelo governo federal.
10: O governador do Ceará, Eumano de Freitas, ressaltou a longevidade das políticas educacionais no estado.
15: É também motivo de orgulho fazer parte de um projeto educacional que se tornou referência nacional e que foi construído com visão de longo prazo, compromisso público e continuidade administrativa.
10: O Comitê Técnico da Comenda conta com representantes do Ministério da Educação, do INEP, do Unicef e de instituições ligadas à educação, caso da Fundação Roberto Marinho, Fundação Leman, Associação Bem Comum e o Instituto Natura.
8: O senador Marcelo Castro, do MDB do Piauí, cobrou uma decisão definitiva do Supremo Tribunal Federal sobre a divisão dos royalties do petróleo. Hoje, a maior parte desses recursos fica concentrada em três estados produtores: Rio de Janeiro, São Paulo e Espírito Santo.
9: Em 2012, o Congresso aprovou novas regras para ampliar a participação dos estados não produtores, mas a lei acabou suspensa pelo STF em 2013. Neste mês, o julgamento foi retomado, mas voltou a ser interrompido após pedido de vista do ministro Flávio Dino.
16: 86% ficam no Rio de Janeiro, 4,4% no Espírito Santo, 0,6% em São Paulo. Somando tudo, 94% dos royalties do petróleo do Brasil ficam em três estados, especialmente em um único estado do Brasil.
8: E outra decisão recente do Supremo Tribunal Federal teve impacto direto nas relações de trabalho e nos direitos das mulheres.
9: O STF considerou constitucional a lei aprovada pelo Senado em 2023, que prevê medidas para promover a igualdade salarial entre homens e mulheres nas empresas. A norma vinha sendo questionada por entidades empresariais e trabalhistas. A reportagem é de Raíssa Abreu.
17: A iniciativa do governo, aprovada pelo Senado em junho de 2023, obriga empresas a divulgarem periodicamente salários e critérios de remuneração de seus funcionários e a adotarem medidas para correção de desigualdades entre salários de homens e mulheres na mesma função. O ministro Alexandre de Moraes considerou que a lei cumpre o objetivo de promover a transparência e enfrentar a desigualdade. Para a relatora da proposta no Senado, a senadora Tereza Leitão, do PT de Pernambuco, ainda há muito por fazer.
18: Eu acho que o primeiro ponto a ser feito é essa radiografia da situação, porque existe já a disparidade e quando você dá o corte racial, ela aumenta, como também cortes regionais, cortes territoriais. Então, esse mapa, a gente precisa se valer dele para poder fazer as políticas de reparação, de superação dessa realidade.
17: Mulheres recebem, em média, 21% a menos que os homens. Quando o recorte é racial, a diferença salarial entre homens brancos e mulheres negras é de 53%.
8: audiência com o presidente do Banco Central, renegociação de dívidas rurais e propostas para garantir a gratuidade do PIX movimentam a agenda das comissões do Senado nesta semana.
9: Projetos sobre protocolo antirracista e militarização de escolas também estão entre os destaques. Repórter Marcela Diniz.
19: Na terça, a Comissão de Assuntos Econômicos ouve o presidente do Banco Central, Gabriel Galípolo, entre outros assuntos, sobre a fraude do Banco Master e as providências do BC com relação ao BRB, Banco de Brasília. O colegiado também pode votar a utilização do Fundo Social do Pré-Sal para a renegociação de dívidas de produtores rurais. Para o presidente do colegiado, senador Renan Calheiros, do MDB de Alagoas, a crise é grave e demanda solução urgente.
20: Problemas climáticos, com problemas macroeconômicos, guerras, câmbio baixo, mercado reduzido, juros altíssimos, as suas garantias foram comidas pela remuneração desses juros absurdos.
19: Também na terça, a Comissão de Educação analisa o protocolo antirracismo, misoginia e demais preconceitos nas escolas. Na quarta, a Comissão de Constituição e Justiça poderá votar a PEC que amplia a autonomia do Banco Central e garante gratuidade do PIX. E na quinta, tem debate na Comissão de Educação sobre militarização de escolas públicas. O pedido de audiência cita agressões, punições desmedidas e outras violações em ambiente escolar.
8: Já no plenário, os senadores devem votar nesta semana o projeto de lei complementar que garante a manutenção de incentivos de tributos federais a pessoas jurídicas sem fins lucrativos, independentemente de sua qualificação.
9: A pauta de votações desta semana também inclui indicações para a representação do Brasil no exterior e para o Conselho Nacional de Justiça, aumento de prazo para contestar a autoria de crimes praticados no ambiente doméstico e ainda a criação da Política Nacional para Estudantes com Altas Habilidades ou Superdotação.
8: Guardar dinheiro no fim do mês ainda é um desafio para milhões de brasileiros endividados. Para estimular a criação de reservas financeiras e reduzir o superendividamento, um projeto em análise no Senado cria o chamado Estatuto da Poupança.
9: A proposta prevê mudanças no FGTS, incentivos ao hábito de poupar e novas regras para contratos de crédito. Os detalhes com a repórter Patrícia Oliveira.
21: A proposta do senador Confúcio Moura, do MDB de Rondônia, cria uma política de orientação para o consumo consciente, por meio de educação financeira, além de incentivos à poupança. Entre as medidas está a criação de prêmios para trabalhadores com saldo no FGTS e para bons pagadores. O projeto também prevê o direito ao arrependimento, com um prazo para reflexão de quem solicitar um empréstimo bancário antes que seja finalizado. Confúcio Moura destaca que facilidades como compras pela internet estimulam o consumo desnecessário por impulso e o endividamento pode levar a decisões arriscadas, como apostas online ou empréstimo consignado.
22: O crédito, que deveria funcionar como apoio momentâneo, passou a ocupar o espaço da renda. Virou ponte para atravessar o mês. Virou instrumento de sobrevivência.
21: O projeto ainda proíbe o aumento automático do limite do cartão ou do cheque especial. E as faturas deverão informar o valor total dos financiamentos em reais.
9: Com edição de Paula Groba e trabalhos técnicos de João Lira, o Jornal do Senado fica por aqui. Acompanhe agora as notícias da Câmara dos Deputados. Boa noite.
8: Boa noite e até amanhã.
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23: Avança a proposta que cria a política de proteção às pessoas com ostomia.
24: Câmara analisa projeto que regulamenta a atuação do síndico profissional.
23: Deputados debatem obrigação do SUS aceitar exame em clínica privada.
24: Boa noite. O plenário pode votar projeto que obriga o SUS a aceitar exames feitos em clínicas privadas. Entenda na reportagem de Antônio Vital.
25: Ganhou o regime de urgência e pode ser votado a qualquer momento no plenário da Câmara, projeto que obriga o Sistema Único de Saúde, o SUS, a aceitar exames realizados em clínicas privadas. A justificativa é que isso poderia acelerar o tratamento de pacientes que enfrentam filas e demora na realização de exames no sistema de saúde público. A proposta condiciona a aceitação dos exames privados aos prazos de validade e padrões de qualidade. prioridade a serem definidos pelo Ministério da Saúde. Com regime de urgência, o projeto pode ser votado diretamente no plenário da Câmara, sem passar pela análise das comissões permanentes da Casa. Mas a votação da urgência provocou debate no plenário. Deputados aliados ao governo criticaram a proposta, com o argumento de que os médicos do SUS hoje não são impedidos de aceitar esses exames e que, se o projeto virar lei, pode beneficiar pacientes que têm condições de pagar. Foi o que disse o deputado Jorge Sola, do PT da Bahia.
0: Não existe nenhuma barreira para que exames feitos na rede privada sejam utilizados pelo SUS. O que existe são critérios da qualidade dos exames que são realizados serem confiáveis ou não. Esse projeto vai oficializar problemas graves, onde muitas vezes um paciente passa na frente de uma fila existente porque ele tem condição de pagar os procedimentos diagnósticos.
25: O autor do projeto, o deputado Nicolas Ferreira, do PL de Minas Gerais, diz que o uso de exames feitos em clínicas privadas poderia resolver o problema das filas e atrasos no atendimento da rede pública.
1: Quero dizer bem claro que isso é um projeto técnico, um projeto que vem de uma demanda de pessoas reais que precisam de agilidade, tempo e recurso, que serão ali realmente beneficiados, porque ele pode fazer o exame privado e já chegar com o SUS com esse exame para poder ajudar no atendimento. Então, realmente, a união tanto do SUS quanto da rede privada para poder melhorar a saúde no nosso país.
25: Ainda não há data para votação no plenário da Câmara do projeto que obriga o Sistema Único de Saúde a aceitar exames realizados em clínicas privadas. Da Rádio Câmara de Brasília, Antônio Vital.
2: Votação.
3: Câmara aprova projeto que garante acesso à reprodução assistida para mulheres em tratamento de câncer. A repórter Sofia Peçanha nos conta como deve funcionar.
4: A Câmara dos Deputados aprovou o projeto que estabelece a Política Nacional de Atenção Integral em Reprodução Humana Assistida. Apresentada pela deputada Isa Arruda, do MDB de Pernambuco, a proposta garante o acesso a serviços de reprodução assistida a mulheres em tratamento de câncer que possa afetar a sua fertilidade ou com diagnóstico de endometriose. Segundo a relatora na Comissão de Saúde, a deputada Jandira Fegali, do PSDB do Rio de Janeiro, a medida é necessária para garantir que a política, hoje baseada em portarias do Ministério da Saúde, tenha perenidade e aplicação uniforme em todo o país, oferecendo atendimento seguro a todas as pacientes.
5: A colaboração de diferentes esferas é fundamental para assegurar a qualidade e a uniformidade do serviço prestado, já que a governança colaborativa melhora os resultados de políticas públicas complexas como as da saúde.
4: O projeto prevê que o Sistema Único de Saúde, o SUS, assegure o acesso a serviços de reprodução assistida em todas as unidades federativas. Porém, quando a rede do SUS for insuficiente, o poder público poderá recorrer a serviços privados filantrópicos ou sem fins lucrativos. Além disso, o texto garante o acesso ao congelamento de óvulos e a outros serviços de reprodução assistida para mulheres que passam por tratamento de câncer, protegendo o direito à maternidade e à preservação da fertilidade antes de procedimentos que possam prejudicá-la, como afirma a deputada Jandira Fegali.
5: Dessa forma, a possibilidade de preservar a fertilidade oferece uma perspectiva positiva e um ganho significativo na qualidade de vida para as pacientes oncológicas, o que reduz o impacto psicológico associado à perda da capacidade de ter filhos biologicamente.
4: Quando a proposta estiver valendo como lei, todos os procedimentos de reprodução assistida deverão constar da tabela de procedimentos do SUS, garantindo financiamento adequado e acesso integral aos serviços. O projeto que garante acesso à reprodução assistida para mulheres em tratamento de câncer segue para análise do Senado. Da Rádio Câmara de Brasília, Sofia Peçanha.
2: Saúde.
24: Pessoas que passaram por um procedimento cirúrgico chamado ostomia são o foco de um projeto que está sendo examinado na Câmara. O repórter José Carlos Oliveira tem os detalhes.
26: Avança na Câmara dos Deputados a proposta de criação da Política Nacional de Proteção às Pessoas com Ostomia, ou seja, aqueles pacientes que passaram por cirurgia para fazer uma abertura de ligação direta entre um órgão interno e o exterior do corpo. A intenção é garantir direitos, inclusão social e assistência integral a essas pessoas. A proposta do deputado Clodoaldo Magalhães, do PV de Pernambuco, já havia sido alterada na Comissão de Defesa dos Direitos das Pessoas com Deficiência. O texto ganhou ganhou ainda mais abrangência após aprovação na Comissão de Trabalho com relatoria da deputada Flávia Moraes, de Goiás.
7: A gente busca justamente abranger aos outros tipos de ostomia, então a gente trata da ostomia, tanto pode ser na traqueia, quanto pode ser no intestino, e também da situação daquela ostomia provisória, que é temporária, aquela que vai ficar por um tempo e depois ela fecha, e aquela que é constante, permanente, né? Então tudo isso requer cuidado diferenciado e a gente fez então esse detalhamento e com isso a gente vai ter aí um marco legal importante em relação ao paciente ostomizado.
26: Entre os benefícios previstos estão distribuição gratuita e regular de equipamentos e materiais de ostomia pelo SUS, isenção de impostos sobre produtos e acessórios específicos para a ostomia, centros de referência especializados com atendimento multidisciplinar em todo o país, programas de reabilitação física e reinserção social e laboral, a adaptação de banheiros públicos e campanhas de conscientização e educação. O texto ainda protege o paciente de demissão desde a indicação médica para a cirurgia até 12 meses após o retorno ao trabalho. Flávia Moraes comentou a importância da política nacional.
7: Projeto muito relevante, com certeza ele vai trazer uma dignidade, uma qualidade de vida muito diferente para esse paciente, que muitas vezes sofre constrangimento no local de trabalho por falta de adaptação, nos banheiros por falta de adequação.
26: A proposta de política nacional de proteção às pessoas com ostomia ainda vai passar pela análise das comissões de saúde, de finanças e tributação e de Constituição e Justiça. Da Rádio Câmara de Brasília, José Carlos Oliveira.
10: Trabalho.
3: Charles Fernandes, do PSD da Bahia, defende a votação urgente de proposta que regulamenta a aposentadoria especial dos agentes comunitários de saúde e de combate a endemias. O deputado afirma que o texto garante justiça e valorização aos trabalhadores.
11: O que, que é esse projeto? Vai trazer a segurança jurídica, vai trazer uma segurança para todos os agentes comunitários de saúde, uma aposentadoria especial. Os homens com 52 anos e as mulheres com 50 anos. Os agentes comunitários de saúde, eles trabalham no dia a dia, caminhando nas ruas com poeira, com lama, com sol quente. Então, é necessário e é importante regulamentar a aposentadoria especial dos agentes comunitários de saúde.
24: Charles Fernandes lembra que os agentes comunitários de saúde e de combate a endemias prestam a primeira assistência às famílias, exercendo papel essencial na atenção básica ao acompanhar de perto a realidade dos bairros, das comunidades rurais e do interior do país.
10: Comissões.
3: É cada vez mais comum que condomínios tenham como síndico alguém que não mora no local. Por isso, a Câmara está examinando uma proposta que regulamenta a atividade do síndico profissional. A reportagem é de Luiz Cláudio Canuto.
12: Projeto aprovado na Comissão de Trabalho regulamenta a profissão de síndico profissional. O autor da proposta, deputado Paulo Alexandre Barbosa, lembra que o Código Civil de 2002 estabelece que a Assembleia do Condomínio pode escolher síndico que não more no condomínio para exercer a administração, o que possibilitou o surgimento do síndico profissional, uma alternativa cada vez mais comum nos condomínios brasileiros. Há, inclusive, empresas condominiais. Na opinião do deputado, isso mostra busca por mais profissionalismo na gestão condominial, além de resolver o problema de muitos condomínios onde ninguém quer assumir a função. O projeto foi apresentado para regulamentar a figura do síndico profissional no ordenamento jurídico brasileiro e estabelecer regras de contratação, atribuições e responsabilidades, e também prevenir conflitos, dando maior segurança jurídica para todos. O relator da proposta na comissão foi o deputado Léo Prates, da Bahia. Ele modificou o texto original, que previa como pré-requisito para o síndico profissional ter completado o ensino médio. Pela nova versão, a formação exigida é de tecnólogo em gestão de condomínio ou graduação em administração ou direito, além de inscrições nos conselhos regionais de administração ou na OAB.
13: Surgiu a necessidade do Congresso Nacional regular essa atividade, esse projeto, logicamente, nos interessou porque é um bom debate e nós conseguimos a aprovação, graças a Deus, unânime na criação da profissão de síndico profissional, protegendo a sociedade, porque a gente acha que tem que ter uma qualificação para se exercer, já que não é uma atividade tão simples, ele tem que cuidar de terceirização de mão de obra, ele tem que cuidar de obras de engenharia, uma série de atividades que são atinentes à vida condominial. Então, nós aceitamos a profissão, por exemplo, de técnico em administração, que é nível médio, mas é o mínimo que a gente pode exigir de uma pessoa que vai cuidar de tantas vidas. Então, a gente acha que o projeto saiu redondo, agora ele segue a tramitação na Câmara, e eu acho que ele com certeza vai ter um fim, porque é necessário regular essa profissão que já é exercida por uma série de pessoas.
12: O projeto que regulamenta a profissão de síndico profissional já está na Comissão de Constituição e Justiça. Da Rádio Câmara de Brasília, Luiz Cláudio Canuto.
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15: Segurança Pública.
24: Os deputados aprovaram participação social na elaboração de políticas no plano para enfrentar violência contra a mulher. Acompanhe na reportagem de Júlia Lopes.
16: A Câmara dos Deputados aprovou o projeto que assegura a participação de instituições da sociedade civil na elaboração das políticas de segurança previstas no Plano Nacional de Prevenção e Enfrentamento à Violência contra a Mulher. O projeto muda a Política Nacional de Segurança Pública e Defesa Nacional, que tem entre seus instrumentos o Plano de Enfrentamento à Violência contra a Mulher. A proposta do deputado Marangoni prevê que a participação da sociedade civil no plano tenha caráter opinativo e seja voltada principalmente à rede de atendimento à mulher. Entre as diretrizes do plano estão a proteção da família, o atendimento humanizado, a não revitimização da mulher, além da assistência às vítimas e seus familiares e o incentivo à denúncia. Para a relatora da proposta na Comissão de Defesa dos Direitos da Mulher, deputada Laura Carneiro, do PSD do Rio de Janeiro, a medida fortalece o combate à violência contra a mulher.
17: À disposição do Estado, nas suas três esferas, favorecer a atuação pela defesa da vida da mulher, com o auxílio opinativo das instituições da sociedade civil, que dispõe de conhecimento e atuação sobre o tema, e estou convencida, portanto, que promoveremos avanços concretos na incorporação do olhar e da experiência da sociedade civil num problema da violência contra a mulher.
16: Atualmente, o Brasil conta com diversas ONGs que atuam na defesa dos direitos das mulheres, na promoção da igualdade de gênero e no enfrentamento à violência. Aprovado pelas comissões, o projeto amplia a participação da sociedade no Plano Nacional de Prevenção e Enfrentamento à Violência contra a Mulher, poderá seguir diretamente para o Senado, sem necessidade de votação pelo plenário. Da Rádio Câmara de Brasília, Júlia Lopes.
15: Política.
14: O Conselho de Ética da Câmara dos Deputados aprovou a suspensão de parlamentares envolvidos na ocupação da mesa diretora ocorrida em agosto de 2025. Para Chico Alencar, do PSOL do Rio de Janeiro, a medida é importante para a preservação do decoro e da democracia.
24: Chico Alencar destaca que o placar de 15 votos favoráveis e 4 contrários reflete o entendimento do colegiado sobre a gravidade da obstrução dos trabalhos da Câmara. O deputado também critica a posição de operadores do direito que apoiam atos contra o Estado Democrático.
15: Justiça.
14: Boletins de ocorrência poderão ter o mesmo modelo em todo o país. A ideia é garantir que as informações importantes estejam no documento e facilitar a comparação dos registros de crimes entre os estados. A reportagem é de Maria Neves.
18: A Comissão de Segurança Pública da Câmara dos Deputados aprovou o projeto que exige a utilização de boletins de ocorrência padronizados por todos os integrantes do Sistema Único de Segurança Pública. Atualmente, cada estado adota um modelo próprio de coleta de dados sobre crimes. A proposta do deputado Eduardo Veloso, do Acre, determina ainda que os dados dos boletins de ocorrência sejam incluídos no Sistema Nacional de Informações de Segurança Pública, prisionais, de rastreabilidade de armas e munições, de material genético, de digitais e de drogas. De acordo com Eduardo Veloso, a padronização dos boletins de ocorrência vai possibilitar a uniformidade dos registros e garantir que todas as informações relevantes sejam coletadas. O parlamentar ainda defende que a centralização dos dados no Sistema Nacional de Informações de Segurança Pública vai permitir a análise mais detalhada das ocorrências, o que facilita a identificação de padrões e tendências de criminalidade. Com isso, ele acredita que será mais fácil, inclusive, combater o crime.
8: Essa proposta vai facilitar, padronizar e agilizar a ocorrência em si, fazendo com que a gente tenha também uma resposta mais rápida para o cidadão, vai fazer com que a polícia seja mais efetiva e vai fazer com que aqueles criminosos sejam capturados mais rápido, né? Porque hoje a gente tem uma dificuldade, principalmente nesses pequenos furtos, de uma interligação dos sistemas. E isso aqui vai fazer com qualquer que seja o tipo de ocorrência, essa ligação. Então, eu acredito muito nessa proposta.
18: Ao defender a proposta, o relator, deputado delegado Fábio Costa, do PP de Alagoas, também sustentou que a padronização e a integração dos dados vai facilitar a cooperação entre as forças de segurança e melhorar o combate à criminalidade. Para o parlamentar, a uniformização dos registros vai resultar em dados mais completos, consistentes e comparáveis entre os estados, o que melhora a qualidade das análises. Na opinião de delegado Fábio Costa, esses avanços vão abrir espaço para novas ferramentas de inteligência, estatística e monitoramento. Ele afirma ainda que, com isso, a administração pública poderá tomar decisões mais eficazes. O projeto que padroniza os boletins de ocorrência em todos os estados do país ainda será analisado pela Comissão de Constituição e Justiça. Da Rádio Câmara de Brasília, Maria Neves.
9: Turismo.
24: A Câmara aprovou o projeto que cria a Rota Turística Religiosa do Cariri, interligando os municípios cearenses de Juazeiro do Norte, Crato, Barbalha e Santana do Cariri. Autor da matéria, Yuri do Paredão, do MDB, afirma que a intenção é valorizar o patrimônio cultural e histórico da região.
15: Essa conquista fortalece a fé, valoriza a cultura do nosso povo e gera mais emprego, renda e oportunidades para a nossa região. O Cariri ganha ainda mais reconhecimento nacional como um dos maiores patrimônios religiosos e culturais do Brasil. Seguimos trabalhando com compromisso para levar mais desenvolvimento ao Cariri e a todo o Ceará.
19: O texto prevê que o governo federal poderá cooperar com o Estado e os municípios para melhorar a infraestrutura e o atendimento aos romeiros que visitam os monumentos da fé. Yuri do Paredão acredita que o reconhecimento oficial vai atrair mais investimentos para o turismo religioso no Ceará.
24: Termina agora o Jornal Câmara dos Deputados com trabalhos técnicos de Everson Urani e apresentação de Val Monteiro e Márcio Aquilissardi. Uma boa noite para você.
19: Você fica com as notícias do Tribunal de Contas da União. Boa noite.
20: Minuto do TCU.
21: O Tribunal de Contas da União fez auditoria para avaliar o uso dos recursos federais destinados à Previdência Social em 2025. Neste ano, o programa deve movimentar cerca de R$1,3 trilhão de reais. A Previdência é uma das maiores políticas públicas do país e garante aposentadorias, pensões e outros benefícios a milhões de brasileiros. A fiscalização analisou se os recursos estão sendo aplicados de forma eficiente e se contribuem para ampliar a proteção social e reduzir desigualdades. O TCU
22: identificou... 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
21: Execução das ações.

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